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caras têm um lugar cativo no coração do povo brasileiro, sem dúvida alguma. Tanto pelas canções, pelo que fazem, pelo sucesso, pelo carisma. Enfim, são dois caras muito especiais. Eu vou chamar, eu não sei se vocês conhecem, mas Mirosmar e o Elson Davi. Vocês sabem quem são eles? Eu até pouco tempo não sabia não, só fiquei sabendo depois do filme, né? Zezé de Camargo e Luciano.

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Pode ser que daqui a algum tempo haja tempo pra gente ser mais, muito mais que dois.

ser que daí você sinta qualquer coisa entre esses 20 ou 30.

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riscou as iniciais de nossos nomes dentro de um coração respingado, atravessado por uma flecha pontiaguda que, enterrada em minhas costelas, apertava, machucava, perfurava, fincada no meu peito enternecido, onde de sua cabeça repousada ressoavam as tristes palavras que seus lábios balbuciavam, pausadamente, suavemente.

0: obrigado
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1: Olha a hora certa, tá tudo igual, hein? 2:02.
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1: Vamos juntos aqui na sua madrugada, agora pontualmente 3 da manhã.
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1: E a gente segue juntos aqui na sua madrugada, agora 4 da manhã.
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essa próxima canção eu queria oferecer com todo carinho aos nossos fã-clubes bom também aqui presentes.

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3: Olá, muito bom dia, uma ótima madrugada, 4:31.
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0: aguenta não, viu?
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1: Confira a hora certa, agora pontualmente 5 da manhã, hora de acordar.
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1: Eita! 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
2: E aí, tudo bem contigo? Quarta-feira, 15 de julho, Júnior Bodanese chegando por aqui com a mensagem do dia.
3: O poder de um sorriso. Havia um pequeno menino que queria se encontrar com Deus. Ele sabia que tinha um longo caminho pela frente, portanto encheu sua mochila com pastéis e guaraná e começou sua caminhada. Quando andou umas 3 quadras, encontrou um velhinho sentado em um banco da praça olhando os pássaros. O menino sentou-se junto dele, abriu sua mochila e ia tomar um gole de guaraná, quando olhou o velhinho e viu que ele estava com fome. Então, ofereceu-lhe um pastel. O velhinho, muito agradecido, aceitou e sorriu ao menino. Seu sorriso era tão incrível que o menino quis ver de novo. Então, ele ofereceu-lhe seu guaraná. Mais uma vez, o velhinho sorriu ao menino. O menino estava muito feliz. Ficaram sentados ali, sorrindo, comendo pastel e bebendo guaraná pelo resto da tarde, sem falarem um ao outro. Quando começou a escurecer, o menino estava cansado e resolveu voltar para casa. Mas antes de sair, ele se voltou e deu um grande abraço no velhinho. O velhinho deu-lhe o maior sorriso que o menino já havia recebido. Quando o menino chegou em casa, sua mãe, surpresa, perguntou ao ver a felicidade estampada em sua face: "O que você fez hoje que te deixou tão feliz?" Ele respondeu: "Passei a tarde com Deus. Ele tem o mais lindo sorriso que eu já vi." Enquanto isso, o velhinho chegou em casa radiante e seu filho perguntou: "Por onde você esteve que está tão feliz?" Ele respondeu: "Comi pastéis e tomei guaraná no parque com Deus. Ele é bem mais jovem do que eu pensava." Nunca subestime a força de um sorriso, o poder de uma palavra, de um ouvido para ouvir, um honesto elogio ou até um ato de carinho. Tudo isso tem o potencial de fazer virar uma vida. Por medo de diminuir, deixamos de crescer. Por medo de chorar, deixamos de sorrir. O sorriso tem um enorme poder. Sou Júnior Bodanese e esta foi a mensagem do dia.
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0: dia, meu povão, povão da Bahia, meu povão do Brasil. Bom dia, bom dia, bom dia. E aí, eu tô por cá. E você, onde é que você tá? Eu tô por cá. E você, onde é que você tá? Alô, meu Brasil, bom dia. Bom dia, tia Maria, lá na 18. Bom dia, Célia, da 18. Bom dia, Terezinha. E bom dia, minha amiga Lurdinha. Minha amiga Maria. Alô, Maria. Alô, Maria. Bom dia, Maria. Maria, lá da Barrinha, município de Carinhanha. E Lúcia Fernandes. Lúcia Fernandes, lá no Projeto Formoso, ouvindo a Rádio Sucesso. Bom dia, meu povão. É hora de acordar, é hora de pular da cama. É hora de acordar e é hora de pular da cama, meu Brasil. Bom dia. Tudo bem? Tudo legal com você? Tudo jóia contigo? Graças à bondade divina. Bom dia, meu amigo Dida. O Jurandi é o Dida que já tá ligado com a gente nesta manhã de alegria. Quarta-feira, 15 de julho.
1: Bom dia, Cardoso. Tudo bem, Cardoso? Cardoso, gostaria de ouvir uma música com Ralph Eduardo Costa, Vontade Dividida. Ofereço pra vocês da rádio e pra todos os ouvintes que gostarem da música. Tá sucesso, tá na boa.
0: Um abraço, meu amigo. Tudo de bom, Jurandir Dida. Bom dia. Bom dia, meu povo. Bom dia, minha gente. Você que tá acordado, você que já tá ligado na Sucesso, muito bom dia. É hora de pular da cama, é hora de acordar, é hora de pular da cama, é hora de acordar. Tudo bem com você? Tudo jóia, não é? É isso aí, Brasil. Olha a hora, 5:15. Bom dia!

0: É hora de acordar. É hora de pular da cama. Bom dia. Bom dia, meu povo. Bom dia, meu amigo Luciano. Luciano Davan, Luciano Turismo. Já tá ligado na Sucesso. Bom dia, Luciano. Bom dia, Adalto. O grande Adalto. Adalto tá ligado na Sucesso. Bom dia, Adalto. Adalto motorista aí. É, trabalha com o Luciano, Luciano Davan, Luciano Turismo. Bom dia. E bom dia também para esse povão da Bahia, esse povão do Brasil que está acompanhando nós. Muito bom dia. É em casa, é no trabalho, onde você estiver. Bom dia, Bianca. Bom dia, Bianca. É hora de acordar. Bom dia, Careca. Bom dia, tia Sônia. Bom dia, tia Sônia. Bom dia. Bom dia, meu povão. A rapaziada toda que tá mais nós aí já. Olindina, bom dia, Olindina. Bom dia, Olindina. Bom dia, seu Wilson. Bom dia, Maria Creuza. Bom dia, Maria Creuza. Bom dia, Maria Creuza. Bom dia, seu Wilson e dona Maria Eliette. Dona Maria Eliette, lá na fazenda, próxima 22. Bom dia. Eita! Naldinho, bom dia, Naldinho, lá na Água Fria. Bom dia, Naldinho. Naldinho na Água Fria. São 5h29 agora. Tá na Sucesso, tá na boa. Alô Brasil, bom dia. Vamos acordar, Joselita. Alô Graça de Sítio do Mato. Bom dia, Graça de Sítio do Mato. Bom dia, Vânia da Batalha. Alô Vânia da Batalha, bom dia. Bom dia, Nazaré. Nazaré, Língua de Fogo. Bom dia. Bom dia, Lia da 14. Bom dia, Lia da 14. Bom dia, Almir, o homem do Saguado. Homem do Saguado, bom dia. Bom dia, Val. Bom dia, Val. Val da Água Fria e Ita. Bom dia. Bom dia, Deone. Deone. Meu amigo Deone. E José Rodrigo. Deone José Rodrigo, já estão ouvindo a Sucesso. Bom dia, Denilson. E bom dia, Terra Seca, Renildo.
1: Bom dia, Cardoso. Bom dia, Cardoso. Bom dia a todos. Povo aí da Serra do Ramalho. Pessoal aqui no Projeto Formoso. Pessoal lá na Batalha. No Cílio. Amigos lá na Fazenda Batalha. Pra você aí, tenha um bom dia. Pra toda a Sucesso FM. Passando aí para mandar um abraço para meu pai, José Rodrigo, minha mãe Maria.
0: Dona Maria.
1: Os meus irmãos aí, minhas irmãs, Denilson, a Terra Seca, lá na beira do rio. Um abraço para todos aí. Manda uma música para nós aí. Milionário José Rico, a carta. Um abraço, Cardoso. Manda áudio que eu não sei ler. Bora, Cardoso, cuida. Olha o frio.
0: Frio tá bom. Frio tá bom demais. Tá na Sucesso, tá na boa. Alô Brasil, alô Brasil, Cláudio Mecânico. Alô Claudião Mecânico e Zé Carlão Eletricista. Bom dia, Claudião Mecânico.
2: Bom dia, Cardoso. E aí, bom dia pra você, pra os ouvintes, bom dia pra galera aí da FM. Pois é, eu já tô acordado, já pulei da cama, tô aqui na sintonia. Aqui mandando um abraço aqui pra vocês aí, pra toda a galera aí da Sucesso aí, que é o Cláudio Mecânico aqui que tá falando, viu?
0: Valeu, irmão.
2: CSR Mecânica, valeu, meu irmão, um grande abraço. Tá me devendo aí aquele reggae aí que eu pedi pra você tocar aí, viu? Toca um reggae bacana aí pra nós aí. Valeu, um ótimo dia, um abençoado dia pra todos vocês aí.
0: Tá na Sucesso, tá na
2: boa. Eu mesmo já tô acordado aqui, já na ativa já, valeu, obrigado.
0: Valeu, meu irmão. Eu só vou ficar lhe devendo reggae. Só vou ficar lhe devendo reggae. Tá na Sucesso, tá na boa. Alô, alô, meu Brasil. Bom dia. Tá na sucesso, tá na boa. Alô, meu Brasil. Vamos acordar, minha gente. Vamos acordar, meu povão. Vamos acordar. São 5h32. Alô, meu povão. Alô, minha gente. É hora.

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13: 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Olha a hora, Brasil, 5:40.
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0: Brasil, o nosso programa está no ar. São 5h48, tá na sucesso, tá na boa. Marcos e Belucci, quem será seu outro amor? Rádio Sucesso, bom dia. Bom dia. Bom dia, Fabiano, meu brother. Alô, Fabiano, tá aí escutando o nosso programa, ouvindo a Rádio Sucesso. Bom dia, Fabiano, meu parceiro, meu brother.
1: Bora, casa do Rosão, cuida. Fabiano aqui da Palma.
0: Oi, Fabiano.
1: Bora, mandar um alô pra galera aí, todos meus irmãos, Sérgio Geraldo e Dona Delfina aqui.
0: Sérgio Geraldo e Dona Delfina.
1: Tá moda aí hoje, Cardoso. Tião Carreiro.
0: Tião Carreiro.
1: O nome da música. Vou oferecer pra toda a galera aí, pra todo mundo da RAI aí. Bora pro diabo, o sol mesmo vendo, né?
0: Alô, meu brother Fabiano. Bom dia. Bom dia, meu parceiro, bom dia. Tá na sucesso, tá na boa. Alô, Serra do Ramalho, muito bom dia. Tá na sucesso, tá na boa. Neia, ô Neia, manda áudio, Neia. Ô Lia, manda áudio, Lia. Lia da 14, manda áudio.
2: Bom dia, família Sucesso. Bom dia, Cardoso. Que Deus abençoe nosso dia e nós todos, né? Quero mandar aí meu alô pra Zezé, Nazaré, Edileuza, Cebola. Quero mandar pra Val, quero mandar pro Ita, quero mandar pra Selma, pra Creuza no Taquari, pra Belarmina, Bernadette, seu Nildo, Arleide, aqui na Vila 14, Rufião, meu esposo José Nilton. Quero mandar pra Solange, Suelen, Suzane e todos que estiveram nos ouvindo no momento, Cardoso. Aquele abraço e um bom dia para nós todos. Deus abençoe o nosso dia hoje e sempre.
0: Bom dia, meu
2: Cardoso. Manda áudio, que eu não sei ler. Lembra de mim para não esquecer de você.
0: Lembra de mim.
2: Um abraço também, lembra Cardoso, de pra mim. Dona Nô, que ouço falar muito bem dela, né?
0: Dona Nô.
2: Deus abençoe a vida da senhora, Dona Nô. E seja sempre a pessoa que a senhora é. Meu abraço, viu, Dona Nô?
0: Dona Nô, lá no Barreiro Grande, ouvindo a Rádio Sucesso. Bom dia, Dona Nô. Bom dia, bom dia. Bom dia, Valmizinho, locutor lá da Grovila 1. Bom dia, Valmizinho.
3: Bom dia, Cardoso. Toca a música pra mim de Barreirinho, Cardoso. Ah, Sucesso tá na boa.
0: Bom dia, Dona Solange, bom dia.
4: Cardoso, bom dia. Bom dia, família Sucesso. É, Cardoso, ficou a Espanha, né?
0: A Espanha.
4: Jogo bom, viu?
0: A Espanha.
4: Jogo muito. Dá gosto de assistir.
0: A Espanha dia, Val, é uma super Ita. Seleção.
4: Bom dia, Nazaré. Oi, Lia. Suzane, Suelen. Bom dia, Dona Nô. Um abraço. É, Cardoso. Uma feliz quarta-feira para todos
0: pra nós. Para você
4: que
0: também.
4: Deus abençoe cada um. Um abraço a todos. Valeu, Cardoso. Fica com Deus.
0: Tudo de bom, Dona Solange. Tudo de bom, Dona Solange. Tudo de bom. Bom dia, José Lázaro. Bom dia, José Lázaro. E bom dia, Manuel Faria. Bom dia, Manuel Faria. E bom dia, José Lázaro. Bom dia.
5: Bom dia, Cardoso. Como é que tá? Tudo bem?
0: Tudo jóia.
5: Seguindo, mandei o áudio pra você porque minha mãe tá doentada, Cardoso. Perdeu o movimento de tudo. Mal pisca os olhos, nem fala. Não mexe. Seguindo, mandei o áudio pra você. Só mandar um alô mesmo pra você.
0: Certo, meu irmão.
5: E fique com Deus, viu? Que
0: Deus dê saúde à sua
5: mãe. Um abraço para todos que estão ouvindo na rádio, viu?
0: Abraço.
5: Um abraço pra Lorena também.
0: Tudo de bom.
5: Fique com Deus.
0: Que Deus dê saúde à sua mãe, meu irmão. Um abraço, tudo de bom. Genival Rodrigo, Tinha.
6: Bom dia, Cardoso, bom dia, Cardoso. Tô falando aqui, é Tinha, Genivaldo. Pega essa música pros caras da garagem aí, pra todo mundo aí. Entendeu? Pra ser amado, bate já pro povo ali da garagem.
0: Alô, Brasil. Alô, Brasil, bom dia. Bom dia, Cocó da Brasileira.
7: Bom dia, Cardoso, bom dia. Tô por cá, Cardoso. Você onde é que tá, Cardoso?
0: Eu tô por cá.
7: lembra de mim pra me lembrar de você. Tá no sucesso, tá na baúa. Manda um alô aí pra Valmir da Um, Cima da Boca da Vereda, Nina de Bregoncinho, Cinelândia, Ana Macedo, Maria Lúcia, Irani Silva, Jana Lely. Um alô pra toda essa turma aí. Beleza? Um bom dia, Cardoso. Deus abençoe nosso dia. Tô por ficar mandando áudio que eu não sei ler.
0: Abraço, meu amigo.
7: Um dia, toca a música aí de Zezé de Camargo e Luciano. Me leva pra casa. Beleza? Bom dia, Cardoso.
0: Tá na sucesso, tá na boa. Levar você pra casa como? Você não tá bêbado pra tá levando você pra casa? Você não tá bêbado? Leva pra casa quando o cabra tá bêbado. Você não tá bêbado pra levar pra casa? Bom dia, Cocô. Bom dia, Cocô. Vamos acordar. Márcia e Genival. Márcia e Genival. Bom dia. Bom dia, meu povão. Bom dia, Luciano. Luciano da Kombi. Luciano do Gol Branco. Bom dia, Luciano. Bom dia, Luciano, meu brother. Bom dia, Luciano. Luciano Cordeiro, bom dia. É, e também o João Ligeirinho. Bom dia, Célia da 18. Chama Márcia e Genival. Chama Márcia e Genival, bom dia.
8: Fala, Cardoso, bom dia, tudo bom?
0: Joia.
8: Por aqui, escutando seu programa aqui, mais massa aqui.
0: Márcia.
8: Hein, Cardoso, vê aí, se tiver uma música pra nós aí, a próxima aí, de Eduardo Costa. Se tiver por aí, você bota pra nós aí.
0: Vai, tá a beleza? Próxima pra você, então, Genival. Vai a próxima.
8: Seu programa, não perco nada.
0: Valeu, meu brother, Cardoso. Um abraço, valeu. Valeu, Popó. Valeu, Popó e Neta. Valeu, Popó e Neta, lá na aldeia, Vargem Alegre, bom dia. Felipe Falcão. O nosso programa Sertanejo está no ar. Olha a hora, 5:55.

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0: 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Esse é o recado para você, Brasil. Bom dia. 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Alô Brasil, olha a hora. Agora já são 6:05. Bom dia.
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0: Alô Brasil, bom dia. Bom dia! Mandar um grande abraço aí para o nosso amigo João. João é o João do Peixe, João Pescador, João do Peixe é o pai do Galegão. Galegão do Gás. É, bom dia, João. E aí, João? O carro seu ficou bom mesmo, João? Ficou garantido, João? O carro ficou garantido, João? João do Peixe, João Pescador. É, o João da Estrada e da Saveirinha. É, ele tá aí ligado na sucesso. Bom dia. Alô, Brasil. Bom dia, meu povão. Bom dia, meu povão, povão da Bahia, povão do Brasil. Olha a hora. E o Claudio Mecânico tá mandando alô pra você aí, meu João. Meu João. Tá na sucesso, tá na boa. Olha a hora. São 6:21. Mandar um grande abraço também aí pra todo o povo que tá escutando nós aí. Inclusive, mandar alô aí pra Júnior de Lunga. Júnior de Lunga! Júnior de Lunga! Você organiza os trem aí, Júnior de Lunga. Organiza os trem aí, Júnior de Lunga. Um abraço, bom dia. Negão Dinês. Manda um abraço aí pra Negão Dinês, você manda áudio, Negão Dinês. Você manda áudio, Negão Dinês. Lulu Sena. Bom dia, Lulu Sena. Jefferson Rosendo, Liz, Gabi, José Henrique. Bom dia, Dona Solange. Bom dia. Tonho da Gata, bom dia. Bom dia, Tonho da Gata.
1: Bom dia, Cardoso. Tô por cá, tô na escuta. Bom dia a todos os ouvintes, bom dia a todos. Almoço, quarta-feira, com muita paz e dizer saúde pra nós, Cardoso. Pra nós todos.
0: Abraço.
1: Tá na escuta. Fazer mandar um alô aqui pra galera em Burança. Dona de Rupião. Palmeiras, Nazaré, assim. Seu Belmiro. José Carlos 3x2. Erinho Evandir. E todos os ouvintes que estão na escuta. Bom dia a todos. Que Deus proteja da mãe salve, Cardoso.
0: Tá na abraço.
1: Mandar um abraço.
0: Bom dia.
1: Cardoso, é nóis.
0: Bom dia. Tonho da Gata. Bom dia, Cebolinha. Cebolinha, hoje é aniversário do Bugazão, viu? Hoje é aniversário do Bugazão. Bugazão tá aniversariando hoje. Parabéns, Bugazão. É ele e o Toxinha hoje. Parabéns pro Bugazão aí. Feliz aniversário ao Bugazão e também ao Toxinha. Parabéns. Tudo de bom, feliz aniversário. Tudo de bom, parabéns, Bugazão. Parabéns aí, Toxinha. Tudo de bom. Tá na sucesso, tá na boa. Alô, Brasil. Bom dia. Tá na sucesso, tá na boa. Parabéns, Bugazão. Feliz aniversário, Bugazão. É isso aí, Cebolinha.
2: Bom dia, Cacatu. Bom dia, Cardoso. Tudo na paz, tudo em nome de Jesus. Bom dia pra toda a família. Bom dia pra todos os ouvintes. Valeu. Tá na sucesso, tá na boa.
0: Valeu, Cebolinha. Lulu Sena. Bom dia, Lulu Sena.
3: Parabéns, Bugazão. Vou dar um cascudão nele.
0: Bom dia, Lulu Sena e Jefferson Rosendo. Bom dia, João da Saudosa Dona Eudália. E bom dia também pra Leo Lucena. Bom dia. Tá na sucesso, tá na boa. Alô, Brasil. O nosso horário tá finalizando. Oi, Dija, meu amigo Djalma, Nicélia, Isadora, Melry e Emily. Um abraço, bom dia. Já eu tô de volta, Brasil, com o nosso programa, já. São 6h25, daqui a pouco tem o segundo tempo do programa.
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1: 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E tudo começou quando João disse para sua namorada que teria que fazer uma viagem para visitar a sua mãe, que estava muito doente.
2: Maria, eu te amo, você sabe disso, né? Mas olha, a gente vai ter que ficar uns dias sem se ver porque eu vou viajar, é? A minha mãe não tá bem, tadinha. Eu vou pro aeroporto, vou pegar um avião, vou pra casa dela. Mas olha, meu coração fica apertado, meu anjo. Apertado de saudade, você não imagina, viu? Mas olha, a gente se fala pelo WhatsApp, tá bom? A Maria, poxa vida, tinha que trabalhar, não podia ficar ali não pensando na vida. Ela era motorista de aplicativo, né? Então assim que se despediu do João, ela aceitou uma corrida e logo foi ao encontro do seu passageiro no aeroporto da cidade. Oi, Jéssica, eu só sei dizer que as duas foram papeando durante todo o trajeto. E aí, tá fazendo o que aqui na cidade? Ha, eu vim passar uns dias na casa do meu namorado, sabe? Ah, legal, você vindo passar uns dias com seu namorado e eu cheio de saudade do meu namorado que acabou de viajar. A Maria até emprestou o carregador do seu celular pra Jéssica, né? Perto já do destino de Jéssica, a Maria comentou: Jéssica, olha que interessante, o seu namorado, pelo que eu tô vendo aqui, mora no mesmo bairro que o meu. Coincidência, né? É coincidência. Pronto, esse é o apartamento, pode parar aqui. Não me diga. A coincidência agora é maior ainda. O meu namorado mora também nesse prédio. Você acredita nisso? Olha que coisa. Só que assim que o carro da Maria estacionou, o João, namorado dela, veio ao encontro do carro. A Maria pensou, claro, que fosse para conversar com ela. Só que não. O João foi de encontro à Jéssica. A beijou e já foi querendo ajudá-la a carregar as malas.
3: Pera lá.
2: O que é que tá acontecendo aqui?
4: Maria, eu que pergunto, o que é que você tá fazendo aqui?
2: João, seu sem vergonha. Você tá me traindo com essa moça? Seu safado. O João, com medo do que pudesse acontecer, saiu correndo e entrou no prédio. A sua amante, a Jéssica, comprou as dores dele. Começou a bater boca com Maria. O clima esquentou e as duas foram para vias de fato ali no meio da rua. Ah, eu só sei dizer que indignada, revoltada com tudo aquilo, a Maria foi embora. Ela estava ali em seu carro, ainda pensando em tudo aquilo, não acreditando no que tinha acontecido, quando chegou a mensagem no seu celular. Era da Jéssica dizendo: por favor, volte aqui com as minhas malas. Você acha que a Maria voltou? Nada disso. Abriu as malas, quis ver o que tinha lá dentro. Óculos de sol, roupas, Eu não vou devolver nada, não. Afinal de contas, eu aposto que tudo isso aqui foi comprado com o dinheiro do meu namorado. Vou devolver coisa nenhuma. A Jéssica, percebendo as intenções de Maria, ligou para a polícia. A Maria, com medo de uma confusão maior, acabou devolvendo então toda a bagagem. E no caminho de volta, mandou a mensagem para Jéssica. Olha, queridinha, não esquece de fazer uma boa avaliação da minha corrida, viu? Afinal de contas, eu te servi água geladinha e emprestei até o carregador do meu celular. Então, por favor, garanta aí as minhas 5 estrelas. Sabe, meio que por causa das novelas, a gente até acaba encarando uma história assim, né? De traição, de um sujeito mulherengo como algo, de repente, engraçado. Mas mexer com os sentimentos das pessoas não tem nada de engraçado. Meu amigo, você tem ideia do estrago que uma traição faz no lado emocional, psicológico de uma mulher? Da dor que se provoca? Ela passa um tempo depois interminável, querendo respostas, buscando entender, achando até que a culpada de tudo foi ela. Não faça isso. Ah, Fábio, mas é meu instinto sexual? Não. Se você de repente tem um amante, então muito provavelmente você tem um problema de autoestima e está em busca de uma validação. Há uma deficiência em sua vida, e especificamente em seu ego. Você está se sentindo incompleto. A emoção de um relacionamento clandestino e o trabalho necessário para você mantê-lo desprende uma energia muito grande de você. E esse gasto de energia é uma distração do buraco que você sente em sua alma. Então o que você precisa é olhar para o problema real e de fato e resolvê-lo. Ah, mas isso pode acontecer com qualquer um. Não. Ninguém pode roubar quem não quer ser roubado.
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0: A sua carta está no ar. A partir de agora, no programa A Carta do Ouvinte. A carta que foi enviada ao programa do Imperador dos Orixás. Carta de pessoas que encontraram a solução para o seu problema. Ouça atentamente O que diz a carta? A carta de hoje é do senhor Francisco Cunha Damasceno. A carta do senhor Francisco diz o seguinte: 5 longos anos promovendo sofrimento à minha família, até encontrar a cura espiritual. O imperador dos orixás é um anjo que Deus colocou aqui na terra. Quando me lembro dos momentos dolorosos que minha família passou durante 5 longos anos, as lágrimas começam a banhar o meu rosto. Só que as lágrimas de hoje são de alegria, não aquelas lágrimas de sofrimento e dor. O senhor Francisco diz ainda em sua carta que os seres humanos são dotados de uma natureza tal que não deveriam apenas possuir bens materiais, mas deveriam antes possuir sustento espiritual. Sem o sustento espiritual, torna-se difícil adquirir e manter a paz de espírito. Francisco narra em sua missiva que foi numa manhã de quarta-feira quando chegou ao consultório espiritual Império dos Orixás. Acompanhado dos filhos, o seu Francisco buscava se livrar. Acompanhado dos filhos, o seu Francisco buscava se livrar do vício da cachaça. Ele afirma que tentou de todas as maneiras deixar essa praga que afeta muitos lares e destrói famílias. Como ele mesmo diz aqui em sua carta, que ouvia vozes, era como se ouvisse uma voz lhe chamando para beber. Bora beber, bora beber. O seu estado alucinógeno era tão alto que Francisco não se segurava e seu destino era uma mesa de bar. Em poucos goles já estava embriagado, promovendo desordens e agredindo os membros da sua família. E não eram só agressões verbais, eram físicas também. Diz ele: a minha família ficava apavorada quando eu chegava em casa, e ai daquele que ousasse abrir a boca e falar algo, era agressão na certa. Ele diz que parecia estar endemoniado, uma força oculta o arrastava para a perversão. Hoje, seu Francisco diz que está curado graças aos trabalhos espirituais do médium vidente e imperador dos orixás. Meus amigos, o vício da cachaça e das drogas tem destruído muitos lares, desmanchado casamentos, levado pessoas à prisão. O maldito álcool tem destruído reputações, causado mortes e muitos outros problemas que afeta diretamente aquela pessoa que não tem domínio. Se você é daqueles que bebe e não se domina, saiba que você pode ter sido vítima de bruxaria, de feitiçaria, do inimigo. Na dúvida, é importante você procurar uma ajuda, um socorro espiritual. O imperador dos orixás está aqui para lhe ajudar, lhe orientar. Ele vai dizer qual rumo você deve tomar para se livrar desta praga. 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
7: Vamos dar início a este programa que vai entrar no ar nesta cidade, neste dia de hoje. Aqui, estarei aqui com os senhores, com este programa, o programa O Imperador dos Orixás. Comigo, Padrinho José, esta autoridade no mundo espiritual. Se você, meu amigo, minha amiga, meu companheiro, minha companheira, meu irmão, minha irmã, se encontra com a vida atrapalhada, embaraçada, seus caminhos fechados, nada que você faz vai para frente, tudo que você pega, tu tem perdido, tudo que é teu tem dado errado, a partir de hoje, não se preocupe mais, eu estou aqui, dentro desta cidade, aqui dentro da sua região, das 8 da manhã até as 7 da noite. Você pode estar me procurando. Inclusive, você que está escutando meu programa agora, você que sintonizou o seu rádio e está escutando eu falar com você, você pode agora mesmo ir lá no hotel. Vim aqui no hotel, que eu tô aqui te esperando. Que eu tô aqui agora te esperando para conversar com você, para jogar os búzios para você, para ver o que as cartas vão dizer a respeito da sua vida. Porque se você, meu amigo, meu irmão, minha irmã, tem passado por vários problemas na sua vida, a sua vida se encontra de cabeça para baixo. Nada que você pega, você consegue vencer. Tudo que você pega, você só tem perdido. Trabalha muito, mas não prospera. Tudo que é teu só tem ido de águas abaixo. Tem trabalhado feito jumento aqui na região. Tudo que você tem feito, você que é da região, você é da cidade vizinha, tudo que você tem feito, nada tem dado certo. Venha falar comigo. Venha me procurar aqui dentro da cidade. Agora mesmo eu tô aqui atendendo. Você me compreendeu, companheiro, minha irmã, meu irmão? Agora mesmo eu tô atendendo. Você pode já sair daí e já vir me procurar. Daqui a pouco eu vou dar meus telefones também de contato para você saber, poder conversar comigo, poder me ligar, você me compreendeu? Poder agendar uma consulta comigo pessoalmente. Porque se você, meu irmão, minha irmã, é uma pessoa que ama, não é correspondido, é casado, não vive bem, dentro da sua casa é só brigas e discussão, no amor tu não tem sorte, tu quer trazer a pessoa amada de volta debaixo dos teus pés, venha falar comigo. Você tem um parente viciado no álcool, na bebida, nas drogas, nas químicas. É, amigo, eu disse isso mesmo. Se você tem um parente viciado no álcool, na bebida, nas drogas, nas químicas, você tá vendo seu filho, aquele parente seu, se acabando, se destruindo, se matando, você tá vendo a hora de você só receber uma notícia mal, aquela notícia que nenhum pai, nenhuma mãe, nenhum parente gostaria de escutar? É, amigo, venha falar comigo. Venha falar comigo que eu dou um jeito nesse parente, eu dou um jeito nessa bebida, eu tiro a bebida dessa pessoa. Você anda doente? É, amigo, eu disse doente. Você já gastou o que tem, o que não tem na medicina e não consegue solução? Cada dia você só vive mais doente? Venha falar comigo. Você é daquele que deita pra dormir, não consegue dormir, rola na cama pra lá e pra cá? Quando você dá pro Fed até o dia amanhecendo, o dia clareando, e você ainda não conseguiu dormir, com um problema de insônia, venha me procurar. Você anda depressivo, tem vontade de sumir, desaparecer, não dá recado pra ninguém, você tá uma pessoa cheio de depressão, venha falar comigo que eu tô pronto para resolver o seu problema, a sua situação. Você é casado, não vive bem, dentro da sua casa é só brigas, é só discussão, é só desarmonia, você já não tem mais paz, você já não tem mais sossego. É, amigo, você já não tem mais aquele amor, aquele carinho dentro da sua casa que você gostaria de ter. Você tá vendo o seu casamento se destruir, você tá vendo o seu esposo sair de casa, você tá vendo a sua esposa te abandonando, você tá vendo os seus filhos já não te respeitando mais. Tudo que você tá pegando, você tá perdendo. Venha falar comigo. Venha falar comigo que eu dou um jeito de resolver essa sua situação. É, eu sou o Padrinho José, o imperador dos orixás. 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Tem pessoas que me perguntam: Imperador dos Orixás, e qual é o preço da sua consulta? Amigo, amiga, senhores ouvintes, meu irmão, minha irmã, a minha consulta é acessível a toda a população, certo? A minha consulta eu não cobro, em primeiro lugar, eu lhe peço uma contribuição. Eu lhe peço uma contribuição pela minha consulta. Essa contribuição é para custear os encargos que eu tenho com a emissora que leva este programa até você, com o hotel onde eu atendo, com o carro aonde eu venho, com a despesa. Então eu não lhe cobro, eu lhe peço uma contribuição de ajuda para que você possa falar comigo pela sua consulta, certo? Agora, não cobro trabalho, nunca cobrei. Se você precisar de fazer algum trabalho aqui, você pode vir despreocupado. Eu não vou te cobrar, não. Nem um centavo pelo meu trabalho, certo? Agora, se você tiver que gastar, você vai gastar com o material. Isso eu não vou te enganar, não vou te mentir, porque meu trabalho é um trabalho sério. Não me compare com outras pessoas que você já falou, que você já deixou de falar, que já teve aqui dentro da sua cidade, certo? Pelo meu trabalho eu não cobro. Eu gosto de deixar bem claro para que as pessoas possam saber o que eu faço e o que eu não deixo de fazer, certo? Eu não cobro trabalho de ninguém, certo, meu irmão? Agora, se precisar, é o material. Aí, com o material, eu não vou te enganar. Aí você vai gastar, sim. Com o material, você vai ter despesa. Aí a despesa é por sua conta, do material, para que você que queira resolver o seu problema, queira fazer alguma coisa, aí com o material, aí sim, aí você vai gastar. Porque com a mão e com a boca, não tem como eu fazer nada, além das minhas orações para te ajudar. Agora, você tem um problema? Quer trazer a pessoa amada de volta? Venha falar comigo. Seu gado tá morrendo no pasto? É, eu disse que teu gado tá morrendo no pasto. Venha falar comigo. Tua galinha tá morrendo no poleiro? Teu porco tá morrendo no chiqueiro? Venha falar comigo. Nada que você faz dá certo. Tudo que tu pega, tu perde. Tu já botou placa de venda na tua propriedade, na tua casa, no teu imóvel. O ruim, o cupim já roeu a placa e você não conseguiu vender? Venha falar comigo. Você quer trazer a pessoa amada de volta? Venha falar comigo. Venha me procurar. Vem agora. Vem ainda hoje. Eu tô aqui, ó. Eu tô aqui te esperando agora. Eu tô aqui te esperando agora. Certo? Terminou o programa, você já pode estar vindo. Eu tô aqui te esperando aqui no hotel. É onde que eu estou atendendo. É onde que eu estou atendendo. Estou atendendo toda a região aonde esta emissora alcança, certo? Você pode estar vindo me procurar agora, certo? Tem um problema? Sua vida tá de cabeça para baixo? Nada que você faz dá certo? Tudo que você pega, você perde? Amigo, você é vítima do olho grande, do invejoso, do falso amigo? Venha falar comigo, venha me procurar. Agora não me compare com outros que você já viu passar dentro da sua cidade, dizer que vai resolver o seu problema e nunca resolveu nada. Agora, eu sou o imperador dos orixás. Sou o imperador dos orixás. Faço e desfaço qualquer trabalho espiritual que você necessitar. Agora, vem aqui. Vem aqui falar comigo, que aqui, meu amigo, minha amiga, meu irmão, minha irmã, aqui eu vou pegar os búzios e vou jogar pra você. E vamos ver o que os búzios vão dizer a você. Agora, não vem aqui achando que eu sou adivinhão. Porque eu não sou adivinho, eu sou paranormal, eu sou médio. Agora vem aqui para resolver e solucionar o seu caso. Aqui você vai me dizer o que está acontecendo, você vai me contar a sua história, vai me contar o seu problema e eu vou jogar os búzios e vou ver se tem solução para o seu problema. Porque abaixo de Deus, para todo problema existe uma solução e para toda doença existe uma cura. Você é uma pessoa que deita para dormir e não dorme? Agacha, grita ai. Levanta, grita ui. Você tem dor nas costas, dor nas pernas, reumatismo, dor de cabeça. Você, mulher, cheia de pontada no pé da barriga, cheia de inflamação. Você tá com problema no fígado, problema no estômago, uma gastrite, uma úlcera, uma queimação, uma azia. Tudo que come faz mal? Venha falar comigo, que eu estou aqui pronto para resolver e solucionar o seu problema através das consultas espirituais. Aqui, a minhas entidades, os meus orixás vão te revelar se você é vítima do olho grande, se você é vítima do invejoso, se você é vítima do mau vizinho, do mau amigo, do falso companheiro. É, amigo, eu digo assim não é por nada não, porque hoje neste mundo que vivemos, existe muitas pessoas capacitadas para te ajudar e fazer o bem, mas mais existe pessoas mal para te destruir, para te acabar, que na sua frente diz ser seu amigo, seu companheiro, sua companheira, mas por detrás é o primeiro a estar falando mal de você, fazendo mal para você, para te destruir, para você não ir para frente, para você não ter paz, para você não ter felicidade, para você não ter sossego. E se você é vítima desse tipo de pessoa, venha me procurar ainda hoje aqui na cidade, das 8 da manhã às 8 da noite. Você pode estar me procurando, certo, meu irmão? Certo, minha irmã? E este programa vai chegando ao final, esta parte. E todos os dias neste programa meu, eu peço aquelas pessoas que têm fé em Deus, que tá enfermo, que tá doente, que tem um parente viciado no álcool, na bebida, você que tem uma doença, que já gastou, que tem ou que não tem, não consegue solução, eu peço a você que vá à sua geladeira, a seu filtro, pegue um copo com água, pegue uma garrafa com água e coloque ao lado do seu rádio ou coloque em cima do seu rádio esta água, para que a gente podemos orar e ungir esta água, para que você possa beber ela depois, ou dar àquela pessoa que necessite, ou pegar esta água e lavar por cima daquela enfermidade que você tenha, para que você possa obter a cura em nome de nosso Senhor Jesus Cristo. Então, meu irmão, minha irmã, vá neste momento na sua geladeira, pega uma garrafa com água, coloque do lado do seu rádio e vamos orar comigo, Padre José, e quando terminar esta oração, beba esta água em nome de Deus, esta água abençoada e ungida. Vamos orar comigo, Padre José.
8: Pai nosso que estás no céu, santificado seja o vosso nome. Venha a nós o teu reino. Seja feita a vossa vontade, assim na terra como no céu. O pão nosso de cada dia nos dai hoje. Perdoai as nossas ofensas, assim como nós perdoamos a quem nos tem ofendido. E não nos deixeis cair em tentação, mas livrai-nos do mal.
0: Final do programa, o Imperador dos Orixás, com Padrinho José, o Mago da Bahia, do Império dos Orixás. 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Padrinho José tem a capacidade de desvendar os mais profundos mistérios do mundo espiritual. Para ele, não existe problema sem solução. Ele consegue ver aquilo que você não pode enxergar. Ele vai fechar seu corpo contra toda e qualquer maldade que jogarem contra você. Lembre-se, os que menos acreditam são os que mais sofrem. E não deixe para amanhã o que você pode fazer hoje, pois o amanhã pode ser tarde demais. Se você está passando por problemas frequentes, é sinal de que a energia negativa está fragilizando a sua vida para que nada dê certo. Amarração amorosa, inveja, olho grande, casamentos em crise, brigas familiares, divergência entre irmãos, maus vizinhos, vícios incontroláveis, queda no comércio, desemprego, depressão, doenças misteriosas e muito mais. Final do programa, o Imperador dos Orixás com Padrinho José, o Mago da Bahia, do Império dos Orixás. Até outro programa, se assim Deus permitir.

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0: O meu Brasil, bom dia, são 7h13. Tá na sucesso, tá na boa. Alô, Paíto, alô, Vilmara. Alô, Paíto, alô, Vilmara. Bom dia, Paíto. Bom dia, Vilmara. Bom dia, tá na sucesso, tá na boa. Renilda, bom dia, Renilda. Bom dia, Renilda, na 5. Bom dia, Bebeto. Alô, Bebeto. Ligado na sucesso. Bom dia, Cebolinha. Bom dia, meu amigo Manuel da Mata. Bom dia, Manuel da Mata. Bom dia, camarada. Bom dia.
1: Tá na sucesso, tá na boa. Bom dia, Cardoso. Bom dia, amigo Serra Malense. Bom dia, Fredo Homem Sem Medo. Bom dia, compadre Antônio da Água. Bom dia, o Neto. Cadê o Cebolinha? Acorda, Cebola. Na Grovila 11, ali o amigo P, o Boca. O e os demais ali, seu Alfredo, seu Davi, Dona Maria. Bom dia, tá na sucesso, tá na boa. Cardoso, amanhã, em nome do Senhor Jesus, estarei aí.
0: Se Deus quiser.
1: Ramalho, aquele abraço.
0: Pois é, Manoel da Mata. Eu até falei com Boca que você tava vindo. Eu falei, Boca, o nosso amigo Manuel da Mata tá vindo aí. Ele falou, é que tá sabendo mesmo que você tá chegando pra cá. Alô, minha amiga Cida da Baixada. Alô, Cida da Baixada, bom dia, Cida da Baixada e o seu João. Bom dia, Cida da Baixada e seu João. Alô, Brasil. Bom dia, meu Brasil. Bom dia, meu Brasil. Bom dia, Raimundão do Leite. Bom dia, Raimundão do Leite, bom dia. Bom dia, Cido Russo e Elba. Cido Russo e Elba, bom dia. Bom dia, Gleison, bom dia, Gleison, bom dia, Gleison. Bom dia, Heraldina, bom dia, minha amiga Heraldina na 17. Bom dia, Tony Rufião, meu amigo Tony Rufião, bom dia. Bom dia, Nonato, bom dia, Nonato. Nonatão vai ligado na sucesso. Bom dia, Mariane. Bom dia, Nega. E bom dia, Cristina. Bom dia, Mariane. Bom dia, Cristina. E bom dia, Nega. Bom dia, Patrícia. Bom dia, Patrícia. Bom dia, Pedro e Liege. Bom dia, Pedro. E bom dia, Liege. Bom dia. Bom dia, Bebezão. Bom dia, Bebezão. Ligado na sucesso. Todo mundo ouvindo a rádio mais gostosa do interior. Bom dia, Renildo, Terra Seca. Bom dia, Terra Seca. Bom dia, compadre Tonho da Água. Bom dia, compadre Tonho da Água. Bom dia, Nau. E bom dia, Dona Branca. Bom dia. Bom dia, Célia. Célia da 18 e Célia da 3. Muito bom dia. São 7h16. Minutos, Brasil.
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0: É comigo, meu Brasil. O relógio está marcando 7h16.

0: O Brasil, bom dia. Olha a hora. São 7:22. Como é que tá? Eu tô por cá e você, onde é que você tá? Creuzinha do Taquari. Bom dia, Creuzinha do Taquari. Bom dia, Creuzinha do Taquari, bom dia.
1: Bom dia, Cardoso. Bom dia, Cardoso. Você tava reclamando, né, Cardoso? Não quero pegar no seu pé e você vai ver o bom, viu? Vou fazer igual a Nazaré. É, quero que você passe um alô aí pra Zé, de compadre de novo, lá na Paratinga. Paratinga. A sogra de Zé, irmã de Alvino, mas dona Dilza aqui no Taquari.
0: Pronto.
1: Ela é sogra de Zé, de compadre Genu, lá de compadre Naí, da Santa Rosa. Compadre Naí, compadre Genu, compadre Diana, Batista, mas as filhas e tudo. Viu, Cebolinha, família. Lá do peixe, lá, né, dos irmãos. E pra Ramon Neto, vamos corretar os papéis. Seus Elito Vaqueiro, Tafuião, Manuel da Mata. Tá na sucesso, tá na boa. E Catúcia, tá na sucesso, tá na boa. Mandado que eu não sei ler, sua família, é minha família também, viu? E toda a família desse Brasil, que Deus dá muitos anos de saúde, ó. Uma quarta-feira abençoada pra todos nós. Fica com Deus e bom trabalho.
0: Valeu.
1: Vamos que vamos. Chama, chama, Cardoso, vamos.
0: Nadir.
1: Lá de cá, manda alto nós escutar, viu? Deixa de zoar e vamos mandar alto nós escutar.
0: Abraço.
1: A esposa dele com as meninas vindo para Tinga.
0: Tá bom, tá bom. Creuza do Taquari, bom dia. Bom dia, Nadir. Bom dia, Nadir. Bom dia, Sebastiana. Meu amigo Osmar. Bom dia, Osmar. Bom dia, Tanael. Bom dia, Osmar. Bom dia, Tanael. Bom dia, Nadir. Bom dia, Tiana. Bom dia, Márcio do Rio, categoria. Bom dia, Márcio do Rio, categoria. Bom dia, Márcio do Rio. Ele abraço, moral, meu brother, bom dia. Bom dia, Júnior de Lunga. Vambora, Júnior de Lunga, o Saruê, Júnior de Lunga. Cuidado com o Saruê, Júnior de Lunga. São 7:24. Bom dia, Célia.
2: Um ótimo quarta-feira para todos os ouvintes, todos vocês da rádio, a nega, toda a família. Pra minha família, minha mãe, que Deus abençoe cada um, tá na sexta, na boa. Pra Suzane, um cheiro, Suzane, que Deus proteja você e toda a sua família, um abraço.
0: Bom dia,
2: vamos,
0: minha amiga Célia.
2: Vamos trabalhar, que ninguém dá nada a ninguém.
0: Ninguém dá nada a ninguém, não. Vamos cuidar, vamos trabalhar. Vamos cuidar e deixa de confusão, porque fazer mingau é diferente do que fazer sabão.
3: Bom dia, bom dia, bom dia, Cardoso. Mandados, que eu não sei. Quero a música com Maria Mendonça. Maria Mendonça, estrelinha.
0: Bom dia, Lúcio Araújo. Bom dia, Lúcio Araújo. Bom dia, Creuza do Taquari. Bom dia. Bom dia, tia Maria. Bom dia. Bom dia, Netão de Brasília, categoria.
4: Manda áudio, que eu não sei ler, manda áudio. Bom dia, meu coligado Cardoso. Tô por cá, de onde é que tu tá?
0: Tô por
4: bora
0: cá.
4: Bora cuidar que já dá meio-dia, o sol já tá alto.
0: E bora tá quem?
4: Tá alto. Com nós é assim, o leite falha, mas não azeda. Manda sol... áudio, que eu não sei ler.
0: O sol já tá alto e tá quente, tá alto e tá quente. Bom dia, Brasil. Bom dia, Brasil. Bom dia. Bom dia, Dida. Bom dia, João. João Batista da saudosa Dona Eudália.

0: Bom dia, pé da cara. Cadê você, pé da cara? Bom dia. Bom dia, meu povão. Netão de Brasília. Alô, alô, meu povo, bom dia.
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0: Tá na Sucesso, tá na boa. Alô, Alfredo. Bom dia, Alfredo.
2: Bom dia, Cardoso. Como é que tá aí, meu
0: filho? Tudo jóia. Amigo.
2: Quase na friaginha de manhã, né, moço? Tá frio, frio, frio mesmo. Durante o dia quente, né? E quando é a noite, ontem da noite tava até quente, mas depois começou um vento e começou a esfriar, Cardoso. E aí, como é que tá as coisas aí? Tudo bom? É, eu vou dar um bom dia aqui pra meu filho na roça, aí, tirando o leite, que meu pai você não conversou mais com Cardoso, não. Falei que conversei porque no horário que você eu converso, você não tá na roça mais. Pois é, um bom dia pra eu tá aí no leite, aí na roça tirando o leite. Bom dia pro Zé Codói, que não mandou meu áudio não, Cardoso. Será que ele não tá ouvindo o rádio, que ele ouviu seu programa direto.
0: Zé Codói, dia, manda o áudio pra Alfredo, Zé Codói.
2: Bom dia pra todo mundo da Groselha 7, tios e tias, parentes e amigos, todo mundo dessa rádio aí, Lorena, todo mundo que ouve essa rádio. Bom dia pra prima da Groselha 2. Esse amigo que mandou um alô pra mim esse dia aí, que eu não sei quem. Ele manda um alô, fala quem é ele, que eu não conheço, Cardoso, não conheci. E meu bom dia, meu amigo. Bom dia, bom dia, bom dia, Cardoso. Que Deus dê um bom dia e saúde pra nós todos, tá bom?
0: Bom Deus dia.
2: Que Jesus nos dê um bom dia e paz.
0: Tá bom, dia, sucesso, Alfredo, bom dia, Alfredo. Bom dia, Alfredo. Bom dia, Alfredo. Bom dia, Alfredo. Bom dia, bom dia. Vá do peixe. Bom dia, vá do peixe. Bom dia, vá do peixe. Aquele abraço, moral da Bahia.
3: Bom dia, meu amigo Cardoso. Bom dia a todos, a gente dá sucesso. Deus deu uma ótima quarta-feira pra nós, né? Muita paz, saúde e felicidade. Um abraço pra Keusa lá no Taquari, mais Zezinho, para todos os ouvintes dar sucesso, né? Para os amigos de infância e para todo o Ribeirinho aí, né? Pé da Serra, à beira do rio. Ele está sempre sintonizado na programação da Sucesso. Nós estamos por cá ligado, bora trabalhar. Mas nasceu, foi bonito, né? Foi rico, rico, mas de saúde, né, meu amigo? Cuida.
0: Abraço, bom dia, tudo de bom. Obrigadão pela audiência. Obrigadão pelo carinho. São 7 horas, mais 28 minutos, 7:28.

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0: burca. Eu sei, onde é que você tá? Eu tô por cá, eu sei, onde é que você tá? Tá na sucesso, tá na boa. Zé Litão Moral, Zé Litão, o vaqueiro da Fazenda Brejim. Bom dia, vaqueiro.
1: Bom dia, meu coligado Cardoso. Cuida, cuida, meu patrão. Já tô na ativa, hein? Tirador de leite tá acontecendo, meu patrão. Bora os meninos da Agrovila 3 do Curral dos Bebos. Vamos que vamos. Cuidado com o Tadala, meu patrão. Tadala tá matando, hein?
0: Bom dia, meu povão. Bom dia. Oi, Brasil. Oi, Brasil. Bom dia.
2: Oi, Cardoso. Bom dia, tudo bem? Como é que você tá?
0: Tudo jóia.
2: Aqui é a Cristina Cardoso, filha da nega.
0: Oi, Cristina. Minha amiga Cristina.
2: Oi, Cardoso, bom dia, tudo bem? Como é que você tá?
0: Tudo jóia.
2: Aqui é a Cristina Cardoso, filha da nega.
0: É a Cristina, filha da nega. É, ela e a Mariane, ela e a Mariane. Cristina, filha da nega, e a Mariane. Um abraço, Cristina, tudo de bom, Cristina. É isso aí. Olha... E aí, eu tô por cá, e você, onde é que você tá? Alô, minha amiga nega da 18, bom dia mesmo.
3: Bom dia, Cardoso, bom dia, Cardoso, cuida, cuida que tá de noite, Cardoso. Aqui quem fala é o Emerson mesmo, mecânico da Baixada, Cardoso, cuida que tá de noite. Já estamos ligados aqui no seu programa, Cardoso.
0: Maravilha.
3: E o cafezinho dos clientes já tá na mesa, Cardoso.
0: Vamos cuidar.
3: Na lida aqui para ganhar o papel, Cardoso. Cuide. E mais de alto que eu não sei ler, viu, Cardoso?
0: Muito bem.
3: Por cá. E você tá por onde, meu amigo?
0: Eu tô por cá.
3: Um bom dia para você. Fica com Deus.
0: Fica com Deus também. Valdilene Ferreira. Valdilene Ferreira Vaz. Valdilene tá em Morrinhos, em Serra Dourada. Alô, Serra Dourada, bom dia. Minha amiga Marilene, bom dia, Marilene, bom dia, Marilene, bom dia. Bom dia, Alfredo, homem sem medo, bom dia, Alfredo.
4: Bom dia, Cardoso. Um dos gola bonita, Cardoso. Acorda, Reinaldo. Acorda, amigo de Reinaldo aí, que deu aviso pra Reinaldo ontem. Acorda Neto Brasília, acorda Balé da Mata, compadre Tonho da Água, Beta Nazaré, Cruzinha Taco ali, Lucinal dos Farias.
0: Bom dia!
5: Bom dia a todos!
0: Bom dia, moral! Alfredo, categoria! Bom dia, meu amigo Negão de Inês, Negão da saudosa Dona Inês. Bom dia, Negão! Bom dia, Negão Moral.
6: Bom dia, Cardoso. Não desligo, não. Não desligo de você, não. Você é meu brother, viu? E eu tô mais ruim de longa também, viu? Tô mais ruim. Vamos trabalhar mais ruim.
0: Aí, tá certo, tá certo. Ele tá trabalhando aí com o Júnior de Lunga, é, Negão? Negão da saudosa Dona Inês. Negão de Inês. Aí, trabalhando com meu amigo Júnior de Lunga. Trabalhando com meu amigo Júnior de Lunga. Um abraço. Bom dia, meu Brasil. Bom dia, meu Brasil. Aqui é a categoria que tá no ar. Olha a hora, o relógio marcando. São 7h47. 7h47. Alô, alô, Nazaré. Língua de Fogo, bom dia.
7: Bom dia, pé da cara, bom dia, pé da cara, bom dia, pé da cara, como é que você tá?
0: Você tá bem? Eu tô por cá.
7: Queria mandar um abração aqui pra vocês, pra Maria Marrubel, pra Lindara Marralane, pra Beta com a família, pra Paula com a família, pra Arlene Marrufly, também, pra TD daqui da Cê, se tiver na escuta, eu mando um abraço, tá bom? Um abração pra Quatro, pra Maria de Fátima, a Fernanda com a família, a Laurita com a família, pra Tuta, pra Rostamu, pra Pacunca, também pra tia Emília com a família, pra tia Isaura com a família, pro Jota com a família, pra Niga, tá bom, pro Jonas, tá bom? E todos lá que estiver na escuta na quarta, manda um abração aí pro pra meu primo, Rogério da Bota Branca, tá bom? E todos lá, tá bom? Manda um abraço pra todos os meus amigos, todas as minhas amigas, de todo lugar que estiver me ouvindo, tá bom? Um abração e fica com Deus.
0: Abraço, moral da Bahia. Abraço, moral da Bahia. Bom dia, Cido Russo, e bom dia, Elba. Cido Russo e Elba ouvindo a sucesso. Aí na 7, manda um abraço pra João, meu amigo João, irmão do Enedino, irmão do meu amigo que também tá ligado mais nós, que é o Ernesto. O Ernesto aí, a rapaziada, né? Parente do Ernesto, parente de Enedino, parente aí desse povo tudo aí. O João, dona Jabilina também. Dona Jabelina, um abraço, João. Isso. Todos que estão na sintonia, são 7:49 agora.

0: Dia da Lapa. Olha a hora, 7:52. Maria da Lapa, bom dia.
1: Bom dia, Cardoso. Bom dia, tudo bem, Cardoso? Espero que você tá bem.
0: Todo jóia. Cardoso,
1: passa uma música de Carlinhos Jobim aí pra mim, por favor.
0: Quem?
1: Ei, Cardoso, passa uma música de Carlinhos Jobim aí não pra mim, por favor.
0: Não entendi.
1: Se tiver
0: não
1: na entendi. Programação, se não tiver...
0: Não tem nada, não.
1: Tudo bem.
0: Mas eu não sei nem que música você pediu.
1: Um abraço,
0: não
1: um beijão
0: entendi.
1: No seu coração.
0: Não entendi. Ô Maria da Lapa, eu não entendi que música é essa não, Maria da Lapa. Alô, Dona Verônica, bom dia, Dona Verônica, bom dia, Dona Verônica, bom dia. Maria da Lapa, bom dia. Maria da Lapa, bom dia. Bom dia, Nazaré. Bom dia, tia Maria. Bom dia, tia Maria. Bom dia, tia Maria.
2: Bom dia, Cardoso. Nessa quarta-feira maravilhosa, que Nossa Senhora Aparecida abençoe nós. Manda um beijo para meu filho Nené, que tá hora dessa tirando leite. Ah, meu filho, que Deus te abençoe. Para minha princesa Célia, que eu amo ela muito também. Para meu filho Sérgio na Lapa, te amo, meu filho, que Deus te proteja. Para minha irmã da 20, para dona Beta, para Nazaré, para vocês todos aí da rádio, viu? Fica com Deus, Cardoso. Deus sempre te proteja.
0: Amém.
2: Viu?
0: Amém.
2: Passa uma música bacana aí pra nós.

0: maravilhosa, viu, Cardoso?
1: Dá
0: os parabéns pra ela e pra minha comadre, que eu amo muito. Que Deus te proteja, minha comadre, que essa data repita por muitos, muitos, muitos anos da vida.
1: Amém.
0: Cardoso, eu quero que você roda os parabéns de comadre Maria de Alonso, que Deus dê muitos anos de vida.
1: Comadre Maria de Alonso.
0: Sossego, tudo de bom pra ela, que ela merece, que ela é uma pessoa maravilhosa, viu, Cardoso?
1: Comadre Maria de Alonso.
0: Parabéns pra ela e pra minha comadre, que eu amo muito. Que Deus te proteja, minha comadre, que essa data repita por muitos, muitos, muitos anos da vida.
1: Muito bom, muito bom, muito bom, muito bom. Muito bom, muito bom, muito bom. Alô, Brasil. Bom dia, bom dia. É isso aí. Você que tá do outro lado do rádio escutando o nosso programa. É, Brasil. Já são 7:54. Tá na sucesso, tá na boa. Eita, meu Brasil. Bom dia! Bom dia, bom dia, Val! Bom dia, Val! Bom dia, Val! Bom dia, Val!
2: Bom dia! Mandar um alô para todas minhas amigas e amigos. Não vou falar o nome de todos, não, porque é um rebanho, viu? É muito. Tô tomando cevadinha, vamos?
1: Cevadinha.
2: Você e família. Pedro e família, Dominga e família, Lia, Rufião, Dananô, Solange, as doutoras, viu? Teodoro e família, Leonice e família, pra todos, Antônio e família, Jamilinho e família, pra todos que estiver ouvindo o seu programa. Aqui, seu programa aqui tá estrondando aqui na água fria, nos rádios, no som dos carros, tá bom?
1: Tá bom, muito bom.
2: Audiência. Um alô pra Vanusa Marlaese, Adilina, o homem da galinha crua, todo mundo e seu Raimundo, receba meu abraço. Agrovilha 22, o William com família, Gilberto com família, Zé do Peixe com família, tá bom?
1: Tá Trigo bom.
2: No Taquari, Paulo e Selma, Zélia Majamilim, um abraço pra vocês. Jamilão. Um abraço aí pra vocês, todo mundo, tá bom?
1: Tá bom. Olha, um abraço pra Lulu Sena. Alô, Lulu Sena, Jefferson Roseno, Liz, Gabi, José Henrique, minha amiga Maria e Tião. Receba aí os nossos aplausos aí. Maria e Tião, um abraço, Maria e Tião. Tudo de bom, Lulu Sena, vocês é um grande abraço. Oi, Brasil.
3: Bom dia, Cardoso. Como é que você tá aí, Marcos? Beleza aí?
1: Tudo jóia.
3: Tudo bem, tá bem, os meninos de graça. Pessoal, a voz do rádio, rapaz. Tá no sucesso, tá na boa. Bom dia. Tô por cá, beleza?
1: Beleza, beleza, beleza. Sucesso, Brasil. Sucesso, Brasil.
4: Bom dia, Cardoso. Passando para parabenizar a Dona Maria de Alonso, né? Uma pessoa muito especial na comunidade, que Deus dê muitos e muitos anos de vida, muita saúde, muita paz a ela. Mas, continue passando sem pareia, continue. Oferece sem pareia para Tim, Pedrinho, Arthur, Maria Vitória. Enfim, a todos os ouvintes, que Deus abençoe a todos.
1: Abraço, abraço. Graça.
5: Olá a todos, bom dia. Boa quarta-feira de bênção para nós, que Deus nos abençoe. Que tudo de bom Jesus guarda para na nossa vida, que Deus dê muitas bênçãos na nossa vida, muita saúde. Você é essa pessoa muito bacana, pessoa de fé, pessoa, né? Que apoia todas as bênçãos das pessoas, que Deus te abençoa, né? Cuida de você, cuida de sua família, cuida de mim com minha família. E um bom dia para você, que esse dia maravilhoso de quarta-feira seja brilhante para nosso dia. Que Deus abençoe nós com muita saúde, muitas bênçãos. Tô por aqui. Qualquer coisa você já tá sabendo que eu estou aqui, meu querido.
1: Muito bem.
5: E muito obrigado.
1: Muito bem.
5: meio de semana, que tá chegando já o fim. Fica com Deus.
1: Eu também. Sucesso, Brasil.
6: Bom dia, Cardoso Forrozeiro.
1: Bom dia.
6: Eita, menino que gosta de forró.
1: É bom demais.
6: Botou um forró aí só pros velhos novo dançar.
1: É bom demais.
6: Viu? Só forró mesmo. Diga, eita, menino que gosta de forró.
1: Só coisa boa, Domitilha. Galega.
7: Ei, Cardoso. Bom dia. Você dá bom dia pra todo mundo. Dá alô pra todo mundo. Esquece de mim.
1: Eita.
7: Né? Não esquece de Galega. Rapaz, dá uma luzinha pra Galega por aqui, rapaz.
1: Abraço, Galega.
7: Manda um abraço para todos os meus amigos aí, Céu do Ramalho.
1: Valeu, Galega. Um abraço, Galega. Tudo de bom.
7: Você é um locutor fiel. Locutor nota mil. Você é.
1: Obrigado.
7: Viu?
1: Pois é,
7: cara. O frio que aqui tá fazendo.
1: Ah, bom demais. Zé Jatobá, Zé Gonçalves, um abraço, tia Sônia, um abraço, minha gente. Um abraço, Zé Gonçalves, abraço, minha querida. É, minha querida que tá ligada, Catúcia e tia Sônia. E é como eu digo sempre, segure firme na mão de Deus e meta o pé na estrada, porque quem anda com Deus não pode ter medo de nada. E esse meu Deus que eu acredito piamente, ele que me guia, que me orienta, que me ilumina, que me segura, que me sustenta e que me trouxe até aqui, ele nunca vai me deixar cair. Um abraço, Brasil, fiquem todos com Deus, que eu tô indo com ele. Amanhã com ele eu estarei de volta às 5 da manhã. Beijo, gente, e até amanhã, se Deus quiser. O nosso horário acabou, Brasil, amanhã tem mais Acreditando em Deus, o Construtor do Universo. Beijo, gente, até amanhã, se Deus quiser.
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3: 8:04, Cazé.
4: Pronto, juntos aqui a partir de agora, nesta primeira hora do Jornal da Bahia no Ar. Ficaremos juntos até as 10, tem a segunda hora também. Dando já bom dia a esta quarta-feira, 15 de julho, e você aí, esteja onde estiver, no ônibus, no carro, em casa, bom, onde estiver, andando pela orla, aí no interior do estado, curtindo essa mudança de tempo aqui em Salvador. Não sei como é que tá o tempo no interior, daqui a pouco a gente vai saber também com a previsão do tempo. Você é muito bem-vindo e bem-vinda e pode participar do Jornal da Bahia no Ar, tanto na primeira quanto na segunda hora, dando a sua opinião, ajudando a construir o programa. Aqui a gente abre espaço para a participação do ouvinte e telespectador. Grande Sacra, muito bom dia para você, tudo em paz com você?
3: Bom dia, Casemiro Neto, tudo ótimo, tudo beleza, e você, tá bem?
4: Tudo em paz. Comemorou a queda da França no dia da queda da Bastilha?
3: Rapaz, tá falando do jogo, né?
4: Claro.
3: Rapaz, que jogo, hein? Bem legal ontem.
4: Tem uma pessoa que está tristíssima aqui ao meu lado.
3: Tá.
5: Fiquei chateada, viu?
3: É, a Espanha Liberté jogou muito.
4: Égalité, eliminé.
5: Retorné.
3: Já usei.
4: E aí, bom dia, Nardelli.
5: Bom dia, Cazé. Bom dia pra todo mundo. Graças a Deus, tudo bem.
4: Tá triste mesmo?
5: Eu não, mas eu fiquei chateada. Tava torcendo.
4: Tava torcendo, né? E agora, qual é a previsão? Me diga aí, não é do tempo, não, né? Tá aí Carvalho, não.
5: Ah, bom.
4: Hoje,
5: eu acho que
4: Argentina e Inglaterra. Exato. Torço, claro, pela Inglaterra, não só pelos motivos pelos quais falei ontem aqui, por afinidade parentesca.
5: Sim.
4: Mas também porque eu quero ver a Argentina fora.
5: É,
4: sou,
5: né?
4: dessa teoria, como se fala. Negócio de torcer pela Argentina, não, de jeito nenhum. Você acha que a Argentina torce pelo Brasil? Me diga aí.
5: Eu não sei, Cazé, mas eu vou lhe confessar, eu tô torcendo pra Argentina. Mas todo mundo que eu torço tá perdendo, então acho que fica
4: então,
5: tranquilo.
4: Tranquilo. Eu gosto de Messi, óbvio, em campo, fora do campo tem algumas coisas que eu não concordo. E fico chateado, porque volta e meia recebo, até postei, vídeos com argentinos depreciando o Brasil. Fora, adotando atitudes extremamente racistas e criminosas. Isso me deixa de fora dessa torcida. E torço pela Inglaterra, como já falei aqui, porque tenho sobrinha inglesa e cunhados ingleses também. Sacramento, sua torcida vai pra onde? Diga aí. Agora?
3: Rapaz, é Inglaterra, claro.
4: Inglaterra.
3: Claro, e... quero a Argentina lá, fora.
4: E o nosso líder evangélico, Mateus, Inglaterra também. Bom, eu vou agora direto para Recife para conversar com o doutor em ciência política pelo Instituto Universitário de Pesquisas do Rio, mestre em sociologia, diretor do Instituto de Pesquisas Sociais, Políticas e Econômicas, Antônio Lavareda, sociólogo e cientista político. Eu acompanho o trabalho dele há muito tempo. Tudo bom, Lavareda? Como vai? Bom dia, meu amigo. Como é que você está?
6: Bom dia, Casimiro. Bom dia a todos os nossos ouvintes aí, os espectadores também, da Nardelli também, que está com você, a toda a equipe.
4: Bom, eu tenho que lhe perguntar também sobre Copa do Mundo. Eu sei que, vamos falar de política, pesquisa, essa é uma nova pesquisa hoje, mas qual é a sua avaliação até agora da Copa do Mundo? E você que tem um olhar clínico, que prevê algumas coisas, digamos assim, qual é a sua previsão com relação à Copa do Mundo? Quem deve ganhar essa Copa? Porque a França já caiu ontem, a Espanha fez um jogo surpreendente, né? E hoje teremos a Argentina e Inglaterra. Eu confesso, viu, Lavareda, que eu estava torcendo muito para uma final entre Inglaterra e França, até por questões históricas. Mas qual é a sua expectativa? Me conta aí.
6: Olha, Casimiro, eu entendo pouquíssimo, quase nada, de futebol. Só acompanho futebol em Copas do Mundo, como boa parte da população. Então, eu não posso fazer prognóstico, não devo fazer, não tenho condição de fazê-lo. Mas, como torcedor, eu gostaria bastante que a Espanha se sagrasse campeã da Copa nesse ano.
4: Vamos falar da pesquisa, saiu uma nova pesquisa hoje, onde Lula cresce, né, na pontuação, Flávio Bolsonaro cai na pontuação também. Lavareda, me diga aí, professor, isso já é um sintoma das denúncias envolvendo Flávio Bolsonaro, a questão dessa ligação dele forte com os Estados Unidos, permitindo a possível interferência tanto na campanha eleitoral quanto na possibilidade que, se ele venha a ganhar, como falou, convidar os Estados Unidos para participar da transição, todo esse cenário, o vídeo de Michele, isso repercutiu nessa tendência também de crescimento de Lula agora?
6: Olha, Casimiro, o que nós podemos dizer é que, olhando essa pesquisa como um filme, ou seja, não apenas contemplando essa última fotografia, os números do levantamento divulgados hoje, mas o conjunto das últimas pesquisas, nós podemos dizer que desde abril, desde quando surgiram as denúncias, ou quando a população tomou conhecimento da revelações sobre a proximidade de Flávio Bolsonaro com Daniel Boccaro, a propósito, a pretexto do filme, ou qualquer que tenha sido outro objeto da ligação, o senador entrou num plano inclinado. Isso é mais fácil nós percebemos quando contemplamos os números do segundo turno. Entre abril e abril, só resgatando e considerando esse mesmo instituto. Mas o cômputo das pesquisas, do conjunto das pesquisas, não fala coisas diferentes. Mas, contemplando apenas a pesquisa da Genial Quest, em abril foi o grande momento da candidatura Flávio, quando no segundo turno, após ter empatado no mês anterior, março, 41-41, com o presidente Lula, Flávio alcançou uma dianteira de 2 pontos, na base do erro, etc., tudo bem, mas uma dianteira numérica de 2 pontos, 42 tinha o senador contra 40 de Lula. Desde esse mês, pelo conjunto de motivos que você já elencou, além da questão do Boccaro, o senador vai recuando mês a mês. Então ele saiu desses 42 para 41 em março, foi para 38 em junho e agora em julho ele chega a 37%. Em direção oposta, porque isso é como uma gangorra, o segundo turno é binário, então quando um candidato está caindo, o outro necessariamente, na maioria absoluta das vezes, está crescendo. Lula saiu de 40 pontos em abril, foi para 42 em março, para 44 em junho e agora tem 45 pontos, abrindo uma diferença de 8 pontos, que obviamente já constitui uma situação predominante para além da margem de erro, já está distante da margem de erro. Há vários outros indicadores que nós podemos comentar na pesquisa, Casimiro, que mostram as dificuldades do senador, mas eu vou ficar em apenas um deles. A rejeição, A rejeição do senador, nesse momento, julho, é de 57 pontos, contra uma rejeição de 50 pontos de Lula, bastante elevado. Então, esses dois nomes com rejeições elevadas, e o terceiro colocado, que aparece, Ronaldo Caiado, com uma rejeição bem menor, de 34 pontos. Nós precisamos ver, Casimiro, do ponto de vista da observação da campanha eleitoral, que começará logo mais, a partir das convenções, no final desse mês, daqui a pouco, nós precisamos ver como vai se comportar o entorno político da candidatura de Flávio Bolsonaro, à medida que se constata nas pesquisas repetidamente, já há mais de 20 pesquisas desde abril, mostrando que o senador perde seguramente para Lula, para o presidente Lula, no segundo turno. A direita vai acompanhar Flávio Bolsonaro nesse trajeto que está marcado, onde há uma promessa de derrota que cada dia fica mais assegurada, ou vão tentar novos caminhos, novas opções, com os candidatos já postos, por exemplo, já que dificilmente haveria tempo e condições de articular um nome novo, uma candidatura que ainda não tenha sido colocada até o momento no xadrez da sucessão, Casimiro.
4: Ô Lavareda, alguns aliados e políticos com os quais eu conversei sobre a situação das pesquisas, né? Falam o seguinte: mesmo com denúncias, a queda de Flávio Bolsonaro, senador Flávio Bolsonaro, pré-candidato, está, digamos assim, aquém do esperado. Esperava-se uma queda maior. Isso é um pensamento deles também. Eu queria muito que você comentasse sobre isso. Você já falou e já deu alguns spoilers, como se fala, e também muita gente não se atenta à questão da rejeição, que tem um peso muito grande também, né? As pessoas só se atentam aos números positivos, digamos assim, quem está na frente, quem está em segundo, quem está em terceiro. A rejeição também tem um peso considerável, não é isso?
6: Sobretudo no segundo turno, Casimiro, eu sempre lembro, insisto em lembrar, uma máxima dos franceses que fazem segundo turno há mais tempo do que nós. Os franceses costumam dizer que no segundo turno não se trata de um candidato que ganha a eleição, trata-se de outro candidato que perde a eleição. É a rejeição a variável determinante, a variável chave, explicativa do resultado do segundo turno. Esses 57 que Flávio atingiu agora contra 50 de Lula, obviamente asseguram a derrota, números se mantendo nesse patamar do senador no segundo turno. Agora, aproveitando o mesmo tópico, Casimiro, o que é que explica ainda Flávio ter esses 37 contra Lula no segundo turno, ter os 28 no primeiro turno? O que é que explica isso? Isso é explicado por dois fatores. Rejeição a Lula, lembra que eu mencionei, 50%. Então, esses eleitores ficam à cata de um candidato para vencer Lula, tá certo? Então, rejeição a Lula. E segundo, grande desconhecimento dos demais candidatos. Ronaldo Caiado, por exemplo, terceira colocação, Zema, o Renan, são ainda muito pouco conhecidos nesse país continental, heterogêneo, no qual a disseminação das informações, sobretudo aquelas concernentes à política, esse processo é muito lento, e só vai ganhar mais tração lá já nas proximidades da eleição, por volta de setembro. Então, o sobrenome Bolsonaro sustenta o patamar de Flávio nesse momento, obviamente como um vetor, como uma ferramenta, um instrumento para derrotar o incumbente, o presidente Lula, que é o grande aspiração desse contingente de 50% que rejeita Lula, Casimiro.
4: Bom, eu estou conversando com o Antônio Lavareda, doutor em ciência política, cientista político, né? Diretor do Instituto de Pesquisas Sociais. Você falou aí de Renan, né? Renan Santos, mais desconhecido do que Caiado e Zema, óbvio, né? É, e aparece bem pontuado nas pesquisas. Em pesquisas anteriores, estava até à frente de Caiado. Ele é o chamado candidato outsider, né? Que é um perfil muito, não digo novo, mas que tem se destacado. Como é que se explica esse tipo de candidato, de perfil, se destaque nas pesquisas? E até quando, é, repito, esse perfil outsider vai ficar, assim, vigorando?
6: Olha, Casimiro, enquanto houver um sentimento forte na sociedade de rejeição às instituições, ou seja, de insatisfação, e aqueles que políticos que tragam, né, outsiders, mas políticos à medida que participam de partidos e que são candidatos, aqueles candidatos que tragam mensagens contundentes contra as instituições, sempre vão encontrar o olhar da sociedade e a adesão de uma parte razoável da população, vale dizer, do eleitorado, às suas teses e aos seus propósitos. Nessa pesquisa, ainda no âmbito do potencial de voto, como a Quest chama, tirando os 47 do Lula e 38 do Bolsonaro, nós temos depois 22 Ronaldo Caiado, 19 Zema, o 9 o Joaquim Barbosa, o Augusto Cury 6, o Cabo Daciolo 7 e o Renan Santos 10. O Renan Santos está fora dessa ordem declinante, porque o nome dele foi colocado mais recentemente e a Quest o colocou lá embaixo. E ele tem apenas 20% de rejeição, porque ele tem 70% de desconhecimento, ratificando o que você disse há pouco. Então, olha só, lá atrás nós já tivemos Enéas, nós sempre tivemos no Brasil, nas eleições, um candidato que granjeia atenção e, a partir disso, a preferência num segmento do público esgotado com o sistema político, revoltado, que não vê alternativas viáveis que vão ou que venham ao encontro dos seus sentimentos de rejeição ao sistema político como um todo. Esses candidatos antissistema, como pode ser chamados, eles têm maior fôlego e até capacidade de êxito em momentos de grande crise, de crise generalizada do país, como em 2018, quando um outsider, embora tivesse na Câmara Federal há muito tempo, mas era uma presença obscura, um outsider como Jair Bolsonaro, que terminou protagonizando a eleição de 2018, uma eleição que tecnicamente é classificada como eleição crítica. Eleições críticas são aquelas que, nas quais ocorre uma superposição de crise. Então, havia ali uma grande crise econômica, a maior recessão da história recente do Brasil, mais a Lava Jato, ou seja, uma crise moral, judicial, policial, e um presidente da República naquele momento, Michel Temer, que contava apenas com 8% de aprovação. Então, era uma situação de revolta generalizada da população, o que terminaria servindo de escada para a ascensão de Jair Bolsonaro, Casimiro.
4: A gente está vivendo, né, Lavaredo, uma virada de chave na América Latina com a eleição de líderes da direita e extrema direita, né, a chamada Onda Azul. Alguns chamam Onda Azul. De que maneira isso pode impactar aqui no Brasil? Isso influencia de algum modo, óbvio, né?
6: Nós precisamos fazer a leitura desses movimentos, não é? Essa metáfora que você utiliza, que a imprensa utiliza, a onda azul, ela nos lembra a onda rosa lá do início do século XXI,

0: aconteceu entre forças de direita e esquerda nesses países, identificam naturalmente uma similitude desse movimento das forças azuis, para continuar na metáfora cromática que você introduziu. Então dizem, há uma onda, é verdade, há uma frequência de novos governantes de direita. Mas isso ocorre porque há uma mesma motivação comum em todos esses países que leva a uma rejeição dos presidentes de esquerda. Há só um fator, Casimiro, há só um fator: insatisfação da população com os presidentes, com os incumbentes de plantão. Isso em geral associado a duas questões: questão econômica, inflação, sobretudo uma inflação que recrudesceu depois da pandemia e que desperta reação, desperta insatisfações até hoje nos Estados Unidos, por exemplo. Foi responsável por derrotar a candidata do presidente Biden em 2024 e muito provavelmente vai contribuir para derrotar boa parte dos candidatos republicanos de Donald Trump nesse ano nas eleições intermediárias de novembro. Então é disso que se trata. O cidadão comum, a maioria da população, não é ideologizada. Então ele a cada ciclo não fica pensando, vamos tirar a esquerda e agora colocar a direita, ou lá atrás, vamos tirar a direita e agora colocar a esquerda. Não, ele raciocina frequentemente com o seu bolso e com as circunstâncias econômicas sendo de dificuldade. Você veja, por exemplo, qual é o maior empecilho para o presidente Lula no momento e já há algum tempo? É o custo de vida para as pessoas combinado com o valor estratosférico dos juros, que conduziu 3/4 da população a um processo de endividamento que frequentemente os levou a uma situação de insolvência. É isso. População, a maioria, não é ideologizada. Essa onda azul significa uma coincidência de governantes de esquerda, rejeição a governos, rejeição a incumbentes mundo afora, e eles não conseguiram escapar a guilhotina da insatisfação popular, Casimiro.
1: Você falou de bolso aí, a pesquisa aponta que a grande preocupação do brasileiro é a violência, é a pauta da segurança pública, né? Mas se sabe também que tem que ter comida na mesa, né? Comida na mesa, sem comida ninguém vive, né? Queremos comida e, como diria os Titãs, diversão e arte, né? Digamos assim. Qual é o peso da comida neste momento, Lavareda, na eleição, apesar das pesquisas indicarem a segurança pública?
0: Olha, essa pesquisa indica a segurança pública por uma questão metodológica, Casimiro. Isso é uma questão aberta. Se você perguntasse às pessoas, com uma lista de problemas, qual é o maior problema do Brasil hoje, você ia ver que saúde e temas econômicos como inflação, custo de vida, fome, desemprego, etc., iam ultrapassar a questão da segurança pública. Veja, uma questão metodológica. Aliás, aproveito para convidar a nossa audiência a refletir sobre isso. Boa parte do que aparece nas pesquisas é pré-formatado pelas questões, pelo método de se fazer as perguntas. Todas as pesquisas que incluem uma lista de problemas, a violência fica em segunda colocação, às vezes em terceira, quarta colocação, perdendo para a saúde e perdendo para o agregado de temas econômicos. E quando você vê violência nessa pesquisa, eles até abriram dessa feita, o Instituto abriu o que é que ele chama, o que é que ele codifica como violência, etc. Vai desde segurança pública, no sentido mais amplo, de problema de crime, problema de drogas, problema de narcotraficantes, problema de facções, problema de assalto, etc., até e muito violência contra a mulher, violência doméstica, todas as violências numa extensa tipologia de crimes que ocorrem no dia a dia da sociedade, que estão frequentemente presentes na mídia e veiculadas. O cidadão ouve na rádio, vê na televisão, lê e ouve nas redes sociais, na véspera, a quantidade sem fim de

0: notícias sobre crime no Brasil hoje, que aumentou bastante, de fato, e no dia seguinte, quando perguntado espontaneamente, para dar uma resposta espontânea, lhe vem o que tecnicamente nós chamamos o top of mind, o topo da memória, ali no topo da memória do cidadão, e ele menciona uma dessas coisas, uma dessas categorias de crimes, de violência, que o Instituto agrega e então depois crava. Violência é o maior problema do país. Não é, isso não é verdade. Basta fazer um olhar atento às pesquisas que apresentam listas, ou seja, que fazem perguntas estimuladas às pessoas, Casimiro.
1: Deixa eu trazer o nosso papo aqui também para a Bahia. Temos uma eleição apertada entre Assis Neto, ex-prefeito de Salvador, e Jerônimo Rodrigues, candidato à reeleição. O PT está na Bahia há 20 anos e muita gente argumenta, claro, inclusive da oposição, de que é necessária agora uma renovação, como aconteceu quando o Jacques Wagner quebrou o ciclo carlista até então dominado por ACM. Que análise você faz, Lavareda, do cenário aqui na Bahia sobre esse argumento muito difundido pela oposição de que é hora de renovar?
0: Casimiro, a renovação, a mudança é uma aspiração, digamos, universal, é quase um fenômeno biológico, né? Os organismos de tempo em tempo buscam algum tipo de mudança na sua estrutura, frequentemente na sua forma e outros, etc. Até algumas espécies de animais que periodicamente trocam seu invólucro, cobras, outros animais, etc., fazem isso. Então, depois de um longo período de tempo, a renovação, a mudança é um sentimento que perspassa a população com bastante naturalidade. É muito difícil na Europa, por exemplo, governos se manterem por mais de 12, 13 anos. Angela Merkel foi uma exceção lá atrás, Margaret Thatcher também uma exceção. Isso é muito difícil. O vento, o sopro da mudança termina predominando quando um partido, uma força política já perdura no poder há muito tempo. Nos Estados Unidos, Casimiro, os modelos preditivos, que há aqueles baseados em pesquisas apenas, e há outros baseados num conjunto de outras variáveis, digamos, objetivas, não subjetivas, como representado pelas pesquisas de opinião, o nome já está expressando a subjetividade. Há outros modelos, então, e um dos componentes que diminui a probabilidade de um candidato de um partido ganhar a eleição é o tempo, é a variável tempo durante o qual esse partido está estabelecido no poder. Eu estou falando dos Estados Unidos, então, no máximo, os partidos têm ficado no poder por dois mandatos. Nos últimos 40 anos, por dois mandatos. Ou seja, nós estamos falando de 8 anos lá, e a terceira disputa tem sido vencida por candidatos de oposição. A última vez que nós registramos um período de um ciclo de 12 anos nos Estados Unidos, Casimiro, foi aquele ciclo que vai de 80, as eleições de 80, 84 e 88, 1980, 1984 e 1988. As duas primeiras vencidas pelo que seria o presidente Reagan, e a terceira vencida pelo seu então vice-presidente, George W. Bush, George Bush o pai, tá certo? Que venceu a eleição de 1988, mas já não conseguiu se reeleger na eleição subsequente de 1992, Casimiro. Então, sintetizando e voltando ao início, a mudança, a aspiração de mudança é algo muito forte. É possível os incumbentes se manterem no poder? Óbvio que sempre há uma possibilidade. E há essa possibilidade, é tanto maior quanto mais for impressiva, quanto mais for forte, significativa, a aprovação do governo incumbente do momento. O governador Jerônimo para ganhar a eleição, precisará ter um patamar bastante expressivo de aprovação. Não pode ser um patamar médio, parecido com o de outros governadores na mesma situação. Precisará ser mais expressivo, ou seja, dito de outra forma, mais elevado, para compensar esse fator que diminui sua probabilidade de êxito, que é uma permanência, como você recorda, bastante longa no poder no estado da Bahia, Casimiro.
1: Agora, Lavareda, outro cenário interessante é o seguinte, né? Os dois disputando voto a voto, por enquanto, é o que indicam as pesquisas, né? Jerônimo e Assemi Neto. Na chapa de Jerônimo, tanto Rui Costa, que aparece disparado na frente nas pesquisas, quanto Wagner, em segundo lugar, bem acima, os dois candidatos ao Senado, dos dois candidatos ao Senado na chapa de Assemi Neto, que são João Roma e Ângelo Coronel. Isso, de alguma maneira, mexe também na escolha do eleitor?
0: Você está provavelmente se reportando a uma percepção, digamos, de força agregada.
1: Sim,
0: do palanque.
1: Exatamente. Né?
0: Pronto, é isso. É, obviamente, o palanque, o conjunto do palanque é algo mais frágil no caso do candidato a Assemi Neto no momento. Duas coisas precisam ser ditas. É importante que a análise das pesquisas eleitorais anote a taxa de conhecimento de cada um dos candidatos também ao Senado. Óbvio que o ex-prefeito Assemi Neto é sobejamente conhecido, assim como o governador Jerônimo, mas os candidatos ao Senado com certeza devem ter, eu não conheço, Casimiro, taxas de conhecimento diferenciado. E o desempenho atual nas pesquisas e o desempenho ao longo da campanha tem que ser sempre examinado, analisado pelo cruzamento com as respectivas taxas de conhecimento. E, obviamente, a dinâmica da campanha mexe nos números. As campanhas são para isso, Casimiro, senão bastava o Tribunal Eleitoral fazer um conjunto de pesquisas no início do ano e sacramentar os vencedores sem necessidade de gastar tanto dinheiro com campanhas eleitorais. As campanhas servem exatamente para mexer nos números das pesquisas. Mexer reforçando os líderes ou mexer diminuindo, ponderando lideranças, substituindo lideranças, etc. Mas o que eu digo? Então, a eleição para o Senado, ela tem outras lógicas. E é uma dessas lógicas é que ela frequentemente é atrelada à eleição ao governo, em boa medida. Agora, lembre-se que tanto no caso do ministro Rui Costa como no caso do senador Jax Wagner, são ex-governadores e ex-governadores sempre têm, além da taxa de conhecimento, tem um apoio bastante razoável, um núcleo bastante consolidado de preferência na sociedade, na população, que eles, algum momento atrás, governaram, Casimiro.
1: Antônio Lavareda, brigadíssimo pela entrevista, viu? Forte abraço e até a próxima.
0: Um abraço, foi um prazer conversar com você e com sua audiência. Até a próxima.
1: Até lá então, obrigado. Então, a entrevista com Antônio Lavareda, cientista político, falando sobre pesquisas, todo o cenário nacional e local na Bahia, nesta campanha eleitoral. A pesquisa de hoje indica, claro que eu digo, porque já foi revelado aqui por nós, uma tendência forte de crescimento do presidente Lula. E eu até questionei a Lavareda sobre os números também envolvendo o principal oponente dele, que é Flávio Bolsonaro, que caiu nas pesquisas, não é isso, Nardelli Gomes?
2: É verdade.
1: Dá um cenário da pesquisa, você está com ela aí à mão? Diga aí.
3: Sim. Microfone fechado.
4: Para quem está ouvindo a gente.
1: Agora? Pronto,
4: certo?
1: Vamos lá então.
4: Maravilha. Essa nova pesquisa foi divulgada hoje, liberada para divulgação às 7 horas da manhã, e a gente já abriu o programa hoje com esses dados. Na pesquisa de primeiro turno, Cazé, Lula aparece com 40% das intenções de voto, Flávio Bolsonaro tem 28%. Na sequência, Caiado aparece com 4%, Renan Santos com 3% e Romeu Zema com 2%. Os outros somam todos eles juntos 4%. Quando a gente vai para o cenário de segundo turno, Lula venceria todos os adversários testados. No principal cenário contra Flávio, o presidente tem 8% de diferença, 45 para Lula, 37 para o senador Flávio Bolsonaro. Em junho, esse placar era de 44 a 38. Então, estendeu, aumentou aí a margem de diferença entre os dois. Quando a gente observa aí para os outros candidatos, Lula mantém esses 45% frente a todos os outros candidatos, né? Caiado aparece com 36, Romeu Zema 35, Renan Santos com 33%. Tem uma pergunta que é interessante, a pesquisa
1: agora
4: pergunta...
1: só pulgando aí, Lula, sim, cresceu um ponto, tinha 44 em junho, uhum, agora está 45, Bolsonaro, Flávio, tinha 38 em junho, agora 37, né?
4: Exatamente.
1: Ou seja, houve essa queda, essa inversão. Lula cresce um ponto percentual e Flávio cai um ponto percentual. E é interessante só o que a Marida falou, que muita gente não se atenta à rejeição, à importância da rejeição, porque a gente, quando eu falo o eleitor de uma maneira geral, uhum, fica mais focado na aprovação. E a rejeição pesa e muito, como acaba de falar o cientista político Antônio Lavareda. Mas...
4: sobretudo no segundo turno, sim, né? Eu achei interessante quando ele disse que no segundo turno é mais alguém que perde do que alguém que ganha. Porque a aprovação, né, o desejo de ver aquele candidato eleito, ele aparece muito mais no primeiro turno, quando a gente vota em quem a gente quer ver lá. Mas quando a gente tem duas opções, mais do que quem a gente quer, às vezes pesa quem a gente não admite de jeito nenhum. Então a rejeição importa muito, principalmente no segundo turno. Tem uma pergunta interessante, que é a seguinte: sua decisão tá definida, tá tomada, ou tem espaço para pensar dependendo do que acontecer daqui até as eleições? 65% dizem que já tem o voto decidido, 35% dizem que ainda podem mudar até as eleições.
1: E esses 35% são o fiel da balança, como se fala. É aí que está o pulo do gato para ajudar a definir o candidato. Eu ia até falar isso com o Lavareda, mas fica para outra oportunidade. Essa chamada franja eleitoral é que vai decidir também para onde vai o voto, para onde vai a eleição, em que caminho vai a eleição. Tem algumas mensagens aqui chegando, eu gosto de mostrar, de botar a opinião. Professor João Nolasco, bom dia. Que análise perfeita sobre o contexto eleitoral e a visão do povo sobre as ideologias e as influências das crises sociais no momento do voto. Parabéns, Casimiro, e ao brilhante entrevistado. Mais mensagem. Sandra Cardoso, Cazé, esse Lavareda não sabe que o presidente Lula tirou o Brasil do mapa da fome? Esse cientista sempre teve tendência forte com a direita, aproveitou a entrevista para malhar o governo com opiniões superficiais. Eu não vi ele malhando o governo com opiniões. Eu vi ele falando, analisando as pesquisas. Tem áudio também? Vamos lá, então. Aqui, superficiais. Aqui todo mundo fala. Como é? Todo mundo fala e todo mundo ouve. É o quê?
4: O YouTube tá.
1: O YouTube? O que tem o YouTube?
4: O áudio tá saindo. E aí retorna quando a gente abre.
1: Deixa eu abaixar aqui. Casimiro, toma atento, rapaz. Aprenda. Quantos anos você tem de profissão? Pelo amor de Deus.
4: Vai desligar o áudio do YouTube, senão o áudio do.
1: Eu abaixei todo.
4: Mas aí quando você colocar o áudio do ouvinte, não vai sair. Aí você vai no YouTube, silencia o YouTube. Mas aí
3: só
4: quando você
3: o
4: colocar
3: YouTube.
4: O áudio do ouvinte... Ó, tá vendo?
1: Rapaz,
4: retornando.
1: O que que é isso?
4: Mas tem a fé no azul que tá no frevo.
1: Pronto, foi agora?
4: Pronto.
1: Quantos anos de televisão você tem, rapaz, de comunicação?
4: Pronto, agora o áudio vai sair,
1: Sim, você tava olhando... Isso é melhor com o cara assim, por quê?
4: Tá te tirando, viu?
1: Você que resolve o problema do seu áudio também.
4: Tá gastando com você.
1: Oi? Mole? Tá me olhando aqui com cara feia.
3: Não pode, não. Que é isso, Matheus?
4: Rapaz, é comediano, Matheus. Como é isso?
1: Que onda é essa? Que onda é essa? Mas vamos lá, da vez e voz ao povo da Bahia, ligado aqui no Jornal da Bahia no Ar, nesta nossa primeira hora. Tem muito assunto ainda, muito papo ainda. Vamos lá, o primeiro.
5: Bom dia, equipe Metrópole. Vocês poderiam fazer uma pesquisa e apresentar para nós, ouvintes da rádio, com relação ao período que a ACM Avô foi governador, que foi mais de 20 anos, né? Muito mais do que o PT hoje tem governando a Bahia. E o que é que ele realizou em termos proporcionais ao tempo que ele ficou e em proporcionalidade ao tempo dos 20 anos que o PT está, porque a ACM Neto foi ontem para a rádio arrotar que a Bahia está atrasada nesses 20 anos de PT.
1: Já foi 30 segundos, já foi editado, mas já deu o seu recado. Daqui a pouco tem trecho da entrevista que a ACM Neto deu ontem no Jornal da Cidade ao nosso querido Mário Kertes, o nosso MK. É isso, mas ele vai ouvir Jerônimo também. E se puder e der tempo, eu queria muito ouvir também a Semi Neto aqui. É outro horário, é outra abordagem, acho que vale também, né?
4: Claro.
1: Vamos lá, outro áudio aqui, vamos lá.
6: Alô, Casimiro, alô, doutor Mário, alô, todo mundo aí da metrópole. Mais uma vez a metrópole brocou, colocou o jornalista certo no lugar certo e na hora certa. Parabéns, Casimiro. Parabéns a doutor Mário.
1: Obrigado.
6: Pelo seu belíssimo trabalho e pela sua bela entrevista.
1: Oh, legal, obrigado.
6: Você, mais uma vez, brocou. Parabéns.
1: Valeu, Marcos Sampaio, muito obrigado.
4: Ele nem corrigiu que é Casimiro, né, Casimiro?
1: É, foi tão
4: amor. Vou deixar passar, né?
1: Mas é Casimiro. Casimiro, tem uma vinheta que eu vou recuperar. Fala, Casimiro.
4: Casimiro.
1: É, Marcos, um abraço pra você. Vou continuar tentando brocar.
4: Gentil.
1: Cadê?
4: Tem mais.
1: Não tá saindo áudio, não? Eu vi outro.
7: Essa pesquisa é uma farsa. Pesquisa é uma farsa. Saiu ontem outra pesquisa que ela tava 44-46. Mentira das vocês que querem induzir o eleitorado.
1: Vocês quem, rapaz? Não quer induzir ninguém.
3: Eita, ó, lembrando, nós temos intervalo. Temos intervalo.
1: Ah, ih, rapaz, tudo mal, rapaz. Acabou.
4: Totalmente.
1: Se não tiver intervalo, como é que vai pagar o salário?
4: Ave Maria, corre pro intervalo.
1: Ave Maria, saca? Intervalo rápido, a gente volta. Olá. Já.
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8: 8h47, Cazé.
9: Pronto, de volta com o Jornal da Bahia no ar, nesta primeira hora, 8h47, como disse aí o grande Sacra. Como será que está o trânsito, hein? Via expressa tranquila para vir, ó, na maciota, mas no caminho inverso, muito engarrafamento. Interessante, né? É para vir para cá tranquilo, mas para ir para lá, no centro, tudo parado. E eu pensava que era uma coisa pontual, não todo dia, tá assim, direto, engraçado, né?
10: O fluxo maior no sentido.
9: Fluxo maior. Agora, a Bonoco, quando eu vou.
10: Bonoco.
9: A Bonoco, a Mário Léo Ferreira, quando eu vou, tá tranquilo. Agora, temos que ter cuidado com os radares, hein? Tô cheio de multa. Lá da Bonoco.
10: Ah, fi, não fala
9: porque
10: não.
9: Porque o carro, você também, né?
10: É, porque eu venho cedo, Cazé, eu passo por ali 6:00, 6:10, ninguém, a via tá vazia, um monte de faixa, aí a gente, opa, vamos nessa, acostumado com a velocidade anterior, só que agora é 60. Todo dia chega uma cartinha pra mamãe.
9: Agora meu carro tá errado, porque bota 70, aí eu boto o limite 70, entendeu? E aí eu me lasco nessa. É, vamos saber como é que tá o trânsito agora, Eliza Gama? Na redação, vamos direto para lá então saber?
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11: Muito bom dia a todos, uma ótima quarta-feira. Longos engarrafamentos estão se formando aqui na cidade, como é no caso da Avenida Paralela sentido centro, na Professor Manuel Ribeiro, na Tancredo Neves, na ligação Iguatemi Paralela e também na Otávio Mangabeira na Orla, para quem sai de Jaguaribe e está sentido Pituba. Outros pontos de lentidão ainda são a Avenida Edgar Santos e a Silveira Martins no Caburra. Está se complicando ali também na Dom João VI em Brotas, na Anitta Garibaldi e na Oceânica em Ondina, mas o tráfego segue moderado. O trânsito se complica também na Cidade Baixa, clássico também, Rua Barão do Cotigipe, também na Avenida São Martim, na Estrada de Campinas e na Rua Luiz Maria. Na BR-324 tem um longo engarrafamento sentido Feira de Santana, logo depois do acesso norte e também ali na região de Simões Filho, por conta nas obras que estão acontecendo na região e detrimento dos problemas na pista. Fico por aqui, Ana Clara Ferraz para a Rádio Metrópole.
9: Tá corrigido, Ana Clara Ferraz, chegando aí com as informações sobre o trânsito. Eu falei ontem aqui, inclusive, até perguntei a João Roma, presidente do PL na Bahia, sobre a situação do presidente do PL no Brasil, Valdemar Costa Neto, que teve 119 milhões de reais bloqueados por emendas conseguidas por ele fora do exercício parlamentar, tá entendendo? Com a ajuda da famosa Tuca, que é uma funcionária do Congresso Nacional, que vinha intermediando emendas para pessoas com interesses, digamos assim, escusos, porque o que se comenta e que tá quase provado é que toda essa dinheirama, toda essa grana, esse valor milionário foi para o bolso, sim, de Valdemar Costa Neto. E surpreende também ver que esse quadro, né? Foi em 2024, tá? Esse pedido aí feito por ele, através de companheiros de trabalho dele, companheiros de partido, companheiros, o grupo dele, que isso deixou ele à frente de 512 deputados no período. Apenas o então presidente da casa, Arthur Lira, teve ascendência sobre valor superior. É uma situação muito estranha e muito interessante, né? Porque o legislativo fica aberto a essa possibilidade o tempo todo e pouco interessado, né, em combater esse tipo de situação, evitando que milhões de reais sejam manipulados, sejam utilizados, né, por um sujeito que não possui representação parlamentar. A importância muito forte e que tem sido muito disputada também é justamente isso, a eleição, né, de senadores e deputados no Congresso Nacional, né? Por isso tem muito interesse com relação a isso também, não só em eleger, né, governador e presidente. É muito importante que nós fiquemos atentos. Eu gosto muito de tocar esse ponto aqui, a quem colocaremos lá como nosso representante na Câmara dos Deputados, como nosso representante no Senado Federal, que, por exemplo, ontem aprovou uma pauta bomba, né? Uma proposta de emenda, né, lá, aumentando, né, a pauta bomba, que vai em 10 anos, arcar com um valor de 27 bilhões de reais para o governo federal. Isso tudo fazendo parte, não é uma preocupação, longe de mim fala contra trabalhadores e agentes de saúde, né? Essa pauta foi aprovada em benefício dos agentes de saúde por Davi Alcolumbre, que enquanto isso deixa na gaveta pautas muito mais, não muito mais, mas tão importantes quanto, por exemplo, o fim da escala 6x1. Por que não discutir agora? Entendeu? Por que aprovar dessa maneira tão assim, rápida, né? A pauta bomba, aumentando o valor do orçamento, né? Digamos assim, das despesas do governo federal em 27 bilhões em 10 anos. Isso tudo é uma espécie, digamos assim, de chantagem que o Congresso, leia-se parte do Congresso, leia-se o presidente do Senado, no caso, Davi Alcolumbre, vem fazendo, já que o governo federal vai ter toda essa situação de ser prejudicado, inclusive porque Lula era contra esta pauta bomba, assim como Lula também apresentou o nome de Jorge Messias, que até hoje foi rejeitado, né? E até hoje não se votou, não se definiu quem ficará no lugar de Barroso, que saiu do Supremo Tribunal Federal. Mas vamos lá, deixa eu chamar aqui a previsão do tempo.
10: Bora.
9: Daqui a pouco eu vou conversar hoje aqui com o Ricardo Braz, que é diretor-geral da Guarda Civil Municipal de Salvador, é o novo diretor, assume o lugar de Sturaro. Eu quero até saber dele, o que eu conversei ontem aqui. Muita gente criticou o trabalho da Guarda Municipal e eu convido você a participar da entrevista também. É muito interessante que você se posicione também, aproveite o espaço aqui da metrópole para fazer a sua denúncia, para fazer o seu questionamento. Eu falei do Campo Grande e repercutiu muito a situação narrada por um amigo nosso, de que estava no Campo Grande e viu um rapaz, um senhor em situação de rua, arrancando a luminária de um poste, falou com o guarda, o agente da Guarda Civil Municipal que estava lá, e nada foi feito. Lembrando que a Guarda Civil Municipal, entre as suas atribuições, tem o quê? A segurança de logradouros públicos, praças como Campo Grande. Tudo isso eu vou conversar daqui a pouco com o Ricardo Braz. Mas vamos saber, já chamou a previsão do tempo hoje, Nardelli?
10: Bem cedinho, às 7 da manhã.
9: Mas tem outras coisas que a gente pode chamar também. Ah, eu vou chamar um texto da entrevista de ontem. Cadê?
10: Ah, sim.
9: Mário ontem entrevistou a Semi Neto, pré-candidato ao governo, onde ele fala, entre outras coisas, que a influência da eleição nacional neste ano será menor do que foi há 4 anos e defende parceria com o Caiado. Vamos ver esse texto da entrevista com a Semi Neto.
10: E aí, Puri?
9: Puridade, cadê você?
10: Corte um dessa linha.
12: A influência da eleição nacional esse ano, ela vai ser menor do que foi há 4 anos atrás. É claro que o presidente Lula ainda tem um tamanho importante na Bahia, ainda tem um respaldo popular grande em nosso estado, mas o peso da influência na transferência do voto, a gente já percebe, tanto nas pesquisas como nas ruas, é menor do que há 4 anos atrás. Então, esse é o primeiro ponto. Segundo ponto, que há 4 anos atrás, mesmo no primeiro turno, a política estava muito polarizada e só haviam 2 alternativas postas, que eram Lula e Bolsonaro. Nós agora temos, no campo de oposição ao PT, mais de uma opção. Eu tenho dito a obrigação que me assiste de respeitar os partidos que integram a minha base. Eu tenho uma aliança na Bahia com vários partidos que se juntaram em benefício de uma crença de que é possível mudar a Bahia. Esses partidos têm diferentes pré-candidatos à presidência da República. No meu caso, eu tenho dito e quero repetir, eu tenho uma relação histórica de amizade antiga, de parceria política de longuíssima data, que os baianos acompanharam quando nós éramos colegas deputados, depois quando eu era dirigente partidário e ele também, finalmente eu prefeito de Salvador, ele governador de Goiás, que é com o pré-candidato Ronaldo Caiado. Eu não tenho como não reconhecer isso e acho que seria uma incoerência da minha parte ficar contra uma pessoa que tem uma história comigo de tantos anos. Então a gente vai respeitar as pré-candidaturas que tem aliança com aliados nossos. Aqui eu tenho João Roma do PL, que tem a pré-candidatura do Flávio, tem o Coronel como pré-candidato, tem Zé Cocá como pré-candidato, o Novo, Zema recentemente esteve aqui na Bahia, o Novo me apoia aqui no estado, cujo presidente é Aleluia e cujo pré-candidato é Zema. Estamos conversando com o DC, que tem Joaquim Barbosa como pré-candidato a presidente. Então a gente vai respeitar o espaço de cada um, mas a minha posição é uma posição de acreditar na coerência e em uma história de relação construída com Caiado. Essa vai ser a nossa linha.
9: Pronto, aí a entrevista completa com a Semi Neto, o pré-candidato aí ao governo do estado, ex-prefeito de Salvador. Ele deu essa entrevista ontem a Mário Kess, a MK, no Jornal da Cidade. Mas você confere a entrevista completa no YouTube. E eu gosto de lembrar, todos os nossos programas estão no YouTube. Tem gente perguntando sobre a entrevista na Vareda, pegou no final, tá no YouTube. É só chegar lá, ó, e clicar que você tem acesso. Oi, Josélia, que tá na linha, bom dia.
13: Bom dia, Cazé.
9: Tudo bom?
13: Tudo.
9: Diga aí.
13: Posso falar?
9: Pode, abaixe só o áudio do seu rádio, por favor, o volume. Pronto, abaixa aí. Diga aí.
13: É um pedido de regulação, sabe?
9: Diga aí.
13: Pra Nádia Alpendrinho.
10: Ô Josélia, abaixe mais o rádio que você tá ouvindo a gente, porque tá dando microfonia. E não dá pra gente te entender direito. É Nádia.
13: Nádia Alpendrinho.
10: Alpetriz.
13: Alpetriz.
10: Santos. Você tem o número da regulação?
13: Tenho.
10: Diga.
13: É 49. 60. 781.
10: Pronto.
13: Ela tá dominando de farinha. Obrigada, gente.
9: Boa sorte, minha amiga. A gente vai passar para a Secretaria de Saúde. Nosso papel a gente faz. Minha gente, falando em saúde, eu tô vendo aqui no Metro 1, Autoridade de Saúde Estadual.
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0: da Bahia. Que maravilha hoje, gente. Estamos no meio da semana. E não é só meio da semana, não. É meio da semana e meio também do mês. Sim, hoje são 15 de julho de 2026. Está começando mais uma edição do Bom Dia Sucesso nesta quarta-feira. Que alegria ter a sua companhia. Que bom que você escolheu a Rádio Sucesso FM para poder te fazer companhia nessa manhã de quarta-feira. Aonde quer que você esteja, em casa, no trabalho, na estrada, no comércio, enfim, aonde você estiver preparando para mais um dia de luta, receba o nosso abraço, o desejo sincero que Deus abençoe esta quarta-feira, que hoje não falte para você saúde para seguir em frente, sabedoria para tomar decisões, coragem para enfrentar os desafios e fé para acreditar que dias melhores sempre chegam para quem persevera, isso mesmo. Até o meio do dia estaremos juntos com muita música, informação, prestação de serviço, participação dos ouvintes, notícias da nossa Serra do Ramalho, da nossa região. Você sabe, né? Sempre com aquele carinho que faz desse Bom Dia Sucesso a sua companhia de todas as manhãs. Lembrando que hoje começa, ou melhor, já começou às 7 da manhã, logo cedinho, a vaquejada do Parque Vitória. E toda a equipe da Rádio Sucesso FM estará direto lá do parque, trazendo flashes para você, trazendo informações para vocês. Daqui a pouquinho a gente já tem o Fábio Silva, o Josemar Areda, o Isaac Santos, também o Matheus, que vai trazer para vocês as informações da vaquejada do Parque Vitória, uma vaquejada super aguardada aqui para nós de Serra do Ramalho, para nossa região também. Prepara o cafezinho aí, aumenta o volume do seu rádio e vem viver mais essa manhã com a gente.
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0: Nós vivemos dias tão corridos, que muitas vezes nós fazemos tudo no automático. Você já percebeu? Te acorda, já vai ali no automático, corre pro banheiro, né? E escova o dente, penteia o cabelo, toma um bom banho, volta, prepara uma coisa, toma um café, sai de casa, vamos direto pro trabalho, tudo muito no automático. E aí a gente resolve o problema, as demandas daquele dia e, nossa, a gente segue em frente sem perceber as pequenas oportunidades que Deus coloca em nosso caminho. Às vezes a pressa, ela nos impede de enxergar quem precisa de uma palavra de incentivo. Às vezes a pessoa precisa só de um sorriso ou de um gesto de carinho ou de alguém para ouvir. Né? Outras vezes ela nos faz tomar decisões sem pensar, sem responder, ali responder sem ouvir. Quantas e quantas vezes, eu quero te perguntar nessa manhã, alguém está falando algo com você, ou mesmo vai te fazer uma pergunta e você já vem com a resposta sem antes terminar de ouvir o que a pessoa iria ali te perguntar. Que a gente está no automático, na ansiedade de responder logo, de viver logo, de fazer logo, de correr logo, tudo para ontem. E aí a gente se precipita. Às vezes a pessoa tá com a palavra para falar pra gente, tá com a pergunta para fazer e a gente atropela tudo. Precipitação. A Bíblia, ela nos ensina em 1 Pedro 5, verso 8, sede sóbrios e vigilantes. Às vezes a pressa, ela nos impede, né, de enxergar. Faz a gente tomar decisões sem pensar, responder sem ouvir, reclamar antes de agradecer. A vigilância, lá em Pedro, não é apenas sobre estar atento aos perigos, mas também de manter um coração sensível à voz de Deus, né? É viver com consciência, escolhendo as atitudes certas, mesmo quando não tem ninguém olhando. Para hoje, quarta-feira, 15 de julho, procure prestar mais atenção. Observe as pessoas ao seu redor. Valorize os pequenos detalhes. Agradeça pelo que você já tem. E não deixe que a correria roube a paz que Deus coloca no seu coração. Que o Senhor nos dê olhos para enxergar. E para enxergar o bem, tá? Ouvidos para ouvir sua direção. E sabedoria para viver cada momento com propósito. Tenha um dia abençoado. Que Deus guarde seus passos, ilumine suas escolhas e renove suas forças. Afinal, quando caminhamos atentos à voz do Senhor, até os dias comuns se tornam extraordinários. É sobre isso. 9:17 na Sucesso.
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0: Bom dia, Ana Castela, pra gente começar a nossa manhã de quarta-feira.
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0: É que eu não te esqueci.

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1: Primeiro bloco das previsões astrológicas para esta quarta-feira, metade do... Gente, vocês perceberam como é que julho passou? Agosto geralmente demora, né? Agosto de Deus, mas demora agosto. Mas julho passou num tapa, minha gente. A gente, ó, deu uma piscadinha e julho, ó, meteu 15 dias em dois. Muito rápido, a gente já tá no meio do mês de julho. Com criatividade e mais habilidade para se comunicar, você tem tudo para dar conta das tarefas sem fazer muita condição para isso. Tudo indica que o serviço ele vai fluir numa boa, já que você vai contar com a proteção das estrelas. Urano e Netuno prometem ótimas conversas mais tarde e tudo indica que você vai se divertir de montão com os momentos de lazer. Vale fazer uma fezinha, já que a sorte deve sorrir pro seu lado. Romantismo e diversão estão garantidos com quem ama. Pode se preparar para dar um show se o coração ainda estiver vago, tá bom? Números da sorte para hoje: 40, 04 e 50. A cor do dia é a cor preta. Oi, Touro, muito bom dia, taurinos e taurinas. É um bom momento para cuidar das tarefas do dia a dia e, como as finanças contam com ótimas energias, focar no serviço será a melhor maneira de encher o bolso, tá bom? Urano e Netuno sinaliza grana extra mais tarde, embora seja uma boa manter isso em segredo por enquanto. Comprar algo para casa ou para família vai ficar mais fácil. Vai ser divertido curtir a companhia.

0: Ouro, 04, 16 e 37, tá bom? A cor para hoje é a cor vermelha. Muito bem, e agora a gente traz as previsões para você de Gêmeos. Oi, Gêmeos, você que nasceu de 21 de maio a 20 de junho, é hora de tirar proveito do seu jeito falante, comunicativo, para resolver tudo rapidinho no serviço. Seu raciocínio rápido vai impressionar os colegas e você pode fazer várias coisas ao mesmo tempo. Com muito pique, vai tirar de letra alguns projetos pessoais que ficaram de lado nos últimos tempos. Você tem tudo para brilhar nas redes sociais e o céu sinaliza as melhores vibes para as amizades. Deve chover oportunidades de paquera hoje, ainda mais se a galera der uma força. Romance segue animado e as conversas estão em alta. Olha só os números da sorte para hoje: 15, 53 e 35. A cor do dia é a cor amarela. Muito bem! Daqui a pouquinho a gente destaca as previsões para Câncer, Leão e também para Virgem. Na Sucesso FM, 9 da manhã, 23 minutos.
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0: Daqui a pouquinho, as previsões para Câncer, Leão e Virgem. Antes, a gente vai ouvir uma musiquinha aqui no Sucesso. Na boca de uma cowgirl, Bruno e

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1: Oi, Câncer, o astral segue melhor possível para o seu bolso, com boas energias nesse setor. Sua intuição ajuda a identificar uma oportunidade única de encher o bolso, mas mantenha um perfil discreto e não conte para todo mundo, tá bom? É hora de colocar as mãos na massa para conquistar as suas metas. Agir nos bastidores em alguns momentos pode ser a melhor opção para dar um up na carreira. Sua atenção pode se voltar para outras áreas, mas o seu lado possessivo segue em alta. Cuide do seu romance, mas não esconda seu carinho, tá bom? Olha só os números da sorte para hoje: 07, 20 e 61. A cor do dia é a cor lilás. Muito bem, um bom dia para você, meu amigo, minha amiga, do signo de Leão, leoninos e

0: uma ótima manhã para você. Hoje o céu promete o reforço de ótimas energias para correr atrás dos seus interesses. Criatividade, ideias ousadas e inovadoras serão fundamentais para ter sucesso em tudo o que fizer hoje, tá bom? Urano e Netuno trocam likes à tarde, avisando que os laços com a galera estão em alta. Aproveite para entrar em contato com quem anda sumido, já que superar a distância será mais fácil do que imagina. Seu jeito autêntico, aliado ao bom humor e uma ajudinha dos amigos, tem tudo para deixar o par mais apaixonado ou trazer novidades na paquera. Números da sorte para hoje: 26, 15, 51. A cor do dia é a cor violeta. Oi, Virgem! Uma ótima manhã para você. Sua intuição será um trunfo e tanto para lidar com assuntos do dia a dia. Preste atenção em um pressentimento que surgiu do nada, mas ainda está de olho em uma promoção ou, se precisar causar boa impressão em alguns contatos importantes, fique atenta. Urano e Netuno prometem boas energias para fazer planos a longo prazo, corrigir a rota, até se arriscar em uma área nova. Se você está pensando em trocar de emprego, tá? Vale caprichar na produção e movimentar a sua vida social. Se você está sonhando com um novo amor, o romance pode surpreender. Números da sorte para hoje: 43, 45 e 25. A cor do dia é a cor salmão. Daqui a pouquinho tem previsão para Libra, Escorpião, também tem previsão para você. Ser meu amigo, minha amiga, do signo de Sagitário, tá bom? Daqui a pouquinho aqui pela Sucesso FM, agora 9h28, bom dia!
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1: Sucesso 9:32. Bom dia.
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2: 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Bom dia, gente. 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
2: 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São 9h40 agora. 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
2: Oiê, bom dia, meu povo.

0: Fala, Jurandir.
1: Bom dia, Lorena, tudo bem?
0: Tudo
1: Lorena,
0: ótimo,
1: gostaria de ouvir uma música com roupa nova, linda demais. Eu fiz pra vocês da rádio, pra todos os ouvintes que gostarem da música. Tá na sucesso, tá na boa.
0: Valeu, Jurandir, um beijo grande. Obrigada pela participação aqui no nosso Bom Dia Sucesso. São 9:42. A Nena, lá na Agrovila de número 8, tá curtindo o som da nossa sucesso. Bom dia todo especial, Nena. Obrigada pelo carinho da sintonia de sempre, viu? Oi, Dona Maria.
2: Bom dia, minha amiga.
0: Bom
2: Lorena.
0: Dia, lindona.
2: Uma quarta-feira cheia de paz, saúde, felicidade. Que palavra linda, maravilhosa que você começa seu programa.
0: Ô, coisa boa.
2: Enche o coração da gente de alegria. Peça uma música de Calcinha Preta, daquelas antigas, boa. Preço pra minha princesa Célia, com as duas minhas netas, meu genro. Pra meu filho Neném, te amo, meu negão, com a família. Pra meu filho Sérgio na Lapa, te amo também.

0: por cada um dia de vida. Fica com Deus, um abraço para vocês todos.
1: Valeu, Dona Maria, um abraço grande apertado para a senhora, para toda a família, todo o pessoal da Agrovila 18, na sintonia da Sucesso. Bom dia!

0: confira as previsões para Libra, Escorpião e Sagitário.
1: Oiê, bom dia Libra, você começa essa quarta-feira com o pique renovado, as esperanças renovadas também, porque esse dia será grande. Agir em equipe será a melhor maneira de conquistar as suas metas, então troque ideias e construa pontes com quem está ao seu lado. As estrelas favorecem conversas novas, amizades, animam as redes sociais, melhoram a relação com as pessoas mais próximas, então curta cada momento. Urano e Netuno favorecem a conquista com alguém de longe ou que conheceu nas redes sociais. O romance segue pra lá de protegido e o bom humor deixa tudo ainda melhor, tá bom? Olha só os números da sorte, 26, 15, 08, a cor do dia é a cor azul marinho. Bom dia pra você do signo de Escorpião. Escorpianos e escorpianas, ótima manhã. Pra hoje o astral é pra lá de positivo pra traçar novos planos, porque vai sobrar foco e você não deixará que nada fique no seu caminho. Além de mostrar seu profissionalismo, você pode aproveitar para fazer algumas correções de rumo e até trocar de carreira. Se você está pensando em fazer algumas mudanças no serviço, a tarde será ideal para colocar os seus planos em prática, porque Urano e Netuno jogam a seu favor. Caprichar no visual e mostrar o seu lado sedutor ajuda a movimentar a conquista, mas também apimenta os momentos a dois. Números da sorte para hoje, 16, 38 e 11, a cor do dia é a cor azul royal. Bom dia para você do signo de Sagitário. O dia começa mais descontraído e você vai contagiar todo mundo com seu otimismo. Essa é a sua deixa para circular por aí, conhecer gente nova e até embarcar em uma viagem, se pintar a chance, tá bom? Tarefas feitas em grupo ou parceria contam com ótimas energias, você pode se destacar na vida profissional, se investir em conhecimento, seja iniciando um curso ou trocando experiências com os colegas mais velhos. Saia da rotina, movimente as redes sociais, circule por aí para se dar bem na conquista. Urano e Netuno prometem altas doses de carinho a dois. Números da sorte para hoje. Confira junto comigo. 30, 36 e 57. A cor do dia é a cor azul. Já tem o último bloco das previsões astrais por aqui.

0: para Capricórnio, Aquário e Peixes.
1: O último bloco das previsões astrais aqui pela Sucesso. Confira junto comigo as previsões astrológicas para você do signo de Capricórnio, Aquário e também para você do signo de Peixes. Você que nasceu de 22 de dezembro a 20 de janeiro, você é do signo de Capricórnio. Seu lado mais focado, intuitivo, pode ser canalizado para algo produtivo e seu sexto sentido fica mais aguçado e ajuda a mergulhar de cabeça para finalizar tudo o que começar hoje, tá bom? É um bom dia para encerrar um ciclo antes de iniciar algo novo. E isso vale para todas as áreas da sua vida, tá bom? Tem mais. Olha só, ainda para hoje, para você do signo de Capricórnio. Vale para todas as áreas da sua vida e tem mais. A saúde pode se beneficiar se você estiver mais disposto a fazer alguns ajustes nos seus hábitos ou se exercitar mais. No amor, você vai dar um show de sensualidade e hoje é um bom dia para você colocar um ex no seu radar. Curtir seu cantinho com o par pode ser uma boa também, viu? Números da sorte para hoje: 51, 53 e 23. A cor do dia é a cor azul clara. Bom dia para você, meu amigo, minha amiga do signo de Aquário. Fugir da solidão e curtir a companhia das pessoas próximas será uma ótima pedida, já que os relacionamentos seguem protegidos. A sorte pode sorrir para o seu lado e vale até fazer uma fezinha no período da tarde. Melhorar a interação com as pessoas será a chave para se dar bem hoje, viu? É hora de melhorar o ambiente profissional, priorizar as tarefas que podem ser feitas em parceria. Aquário, o romantismo está no ar graças a Urano e Netuno e o astral segue para lá de perfeito. Se você tem um crush, invista nesse lance, porque pode virar compromisso rapidinho. Números da sorte: 44, 53 e 33. A cor do dia é a cor verde. Bom dia para você de Peixes. O astral será para lá de favorável para cuidar de alguns assuntos práticos que vinha adiando. É hora de mostrar o quanto você pode render quando está com foco totalmente voltado para o trabalho. Com as energias de Urano e Netuno, fica mais fácil comprar algo para casa, lidar com orçamento doméstico e até encher o bolso se você trabalha com a família. Receitinhas caseiras podem ajudar na saúde, mas procure um médico caso você precisar. A paquera anda um pouco emperrada, mas um ex pode reaparecer. No romance, lidar com a rotina não precisa ser algo chato, tá bom? Números da sorte para hoje: 16, 52 e 27 para você de Peixes. A cor para hoje é a cor cereja.
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1: Atendendo o pedido do Jurandir da Pituba. Roupa nova, linda demais.

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1: Sucesso, bom dia, 10 horas em ponto em Serra do Ramalho.
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0: Sucesso FM, chegando direto da redação, a edição das 10 da manhã, confira, Receita libera pagamento de restituição automática do imposto de renda. Estudantes deixam universidades para cuidar dos filhos. Marinha forma novos pescadores e reforça a segurança nos rios. Confira agora, no direto da redação. Tá na Sucesso, tá na boa, 10 horas em ponto.
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0: A Receita Federal começa a pagar hoje o lote especial da restituição automática do imposto de renda. A iniciativa atende contribuintes que não precisam entregar a declaração, mas tiveram o imposto retido na fonte em 2024. O crédito cai diretamente na conta vinculada à chave Pix com CPF. A medida pode beneficiar cerca de 3 milhões e meio de pessoas e coloca dinheiro em circulação sem que o contribuinte precisa fazer novo pedido. Mais da metade dos estudantes de graduação já interrompeu o curso para cuidar dos filhos. O levantamento revela que a dificuldade em conciliar maternidade, paternidade, estudos e renda continua afastando milhares de brasileiros das universidades. O cenário acende um alerta para a permanência no ensino superior e reforça a pressão por políticas de apoio, como creches, bolsas e flexibilização das atividades acadêmicas. E a Agência Fluvial da Marinha de Bom Jesus da Lapa conclui a formação de 63 novos pescadores profissionais das comunidades de Moreira e Cabacinha, em Carinhanha. Os participantes receberam treinamento em navegação, operação de motores, combate a incêndios e segurança nas embarcações. A qualificação amplia as oportunidades de trabalho, fortalece a pesca artesanal e contribui para reduzir acidentes nos rios da região. Direto da redação, de volta a qualquer momento. 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
4: 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Agora 10 da manhã, 11 minutos. 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
4: 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Tá na Sucesso, tá na boa, uma ótima manhã pra você de quarta-feira. Meio de semana e meio de mês também, hoje são 15 de julho. A gente tá de volta aqui na melhor e maior rádio do interior de toda a Bahia. Tá na Sucesso, tá na boa.
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5: E já tá acontecendo a vaquejada do Parque Vitória. Já já, direto do Parque Vitória, a gente vai ter o José Mareda, Fábio Silva, Isaac Santos, a Cássia e Maia, que já estão lá no parque, organizando tudo pra gente começar a nossa cobertura e transmissão também da vaquejada do Parque Vitória. 10h14 agora.

0: vida a ela, e eu mando os parabéns para ela. Que Deus dê muitos anos de vida para ela. Que Deus abençoe. Que Deus abençoe você também, Norena.
1: Obrigada, meu amor. Você muita também. Saudade também.
0: Ô,
1: aparece
0: Norena,
1: por aqui.
0: Gostaria que você mandasse uma música aí de Amado Batista, Borboleta Azul. Para todos que estão na escuta. Amigo, amiga. A todos. Um abraço, Norena. Tudo de bom.
1: Que outro, meu amor. Abençoe nós todos, viu?
0: Tchau, gata.
1: Tchau, meu amor. Obrigada pelo carinho, por tirar um tempinho pra vir falar com a gente. Na Sucesso FM 10h23. Bom dia.
2: Lorena, hoje eu tô passando a primeira mensagem, depois eu vou passar o meu texto. Tô passando pra parabenizar uma pessoa especial na minha vida, que é Dona Maria de Alonso, da Grovilha 18, que hoje completa anos. Sei que ela não tem radinho não, que ela não liga radinho não, mas que alguém passe pra ela, que ela continue sendo essa mulher generosa que sempre foi, humilde, cheia de amor por todos. As

0: para a senhora estar ao lado de seus filhos e de seu amado esposo. Esse esposo que, quando chega o dia do aniversário, quando é dia das mães, ele lembra daquela data. E nunca esquece de dar um presente. Que Deus abençoe, Alonso, seu olhar por essa mulher sempre. Que o olhar se mantenha, que o amor prevaleça diante tudo que a gente passa no dia a dia da vida. Um feliz aniversário, Dona Maria. Parabéns. Deus dê muitos e muitos anos de vida à minha velha vizinha.
1: Que bacana! Dona Maria de Alonso, feliz aniversário. Olha aí, da Catiúça também, da nossa amiga Sônia, lá da Agrovila 18. Deus abençoe e guarde.

0: Sucesso 10h25. Bom dia! Oi! Na Sucesso,
1: bom dia,
0: tá na boa.
1: Tá bem?
0: Tô bem, você, amor?
1: Ana Maria. Aquela música do Jalson Preta, bem apaixonada.
0: Opa!
1: E um bom dia, Lola.
0: Bom dia pra você também, minha linda.
1: Pra você também.
0: Beijo grande, um bom dia especial.

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1: Sucesso! 10h29, a pedido da nossa ouvinte, uma bem romântica e apaixonada do Calcinha Preta. Declaração de amor no seu rádio.

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0: muito obrigado.
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3: Agora 10h42, faltam só 18 para as 11. 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Bom dia, gente! 10h44. 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
2: Bom dia! São 10 da manhã mais 45 minutos, uma ótima manhã pra você. Tamo de volta aqui na Sucesso e você participa com a gente, 3620-1680. Fala, Dona Maria!
3: E Lorena, mais uma vez, eu quero que você roda os parabéns do meu irmão Dominguinho, que ele trabalha na Buzac. Que Deus dê muitos anos de vida a ele, saúde, tranquilidade e prosperidade, tudo de bom. Que eu amo muito ele, desejo toda a saúde do mundo para meu irmão, tá bom?
2: Tá certo.
3: Faça uma música bem bonita para ele. Fica com Deus, Lorena.
2: Pode deixar, Dona Maria, um abraço grande e carinhoso.

0: a todos que estão ouvindo a Rádio Sucesso. Abraço para você, Lore, obrigada por sempre mandar um alô para nós aqui. É a Cláudia, um beijo, Cláudia. Eu que agradeço sempre o carinho de vocês, a companhia maravilhosa. Deus abençoe sempre, viu, Claudinha? Tudo de bom? Oi, Nasa. Bom dia, lindeza.
1: Bom dia, meu amor.
0: Bom dia, princesa linda.
1: Quanto tempo, né? Não se fala,
0: pois
1: né?
0: É, você me abandonou. Tô bem.

estiver na escuta, tá bom? Vou mandar um abração pra Cinco, também pra Lita, na Rubem Rocha, pra Lúcia do Macaxeira, também pra Lia, pra Ana, pra Seu Porro, tá bom? Pra Neném, pra Seu Rufina, pra

0: de pobre. Tá bom? Eu perdi a chance. Não foi por você, tá bom?
1: Tá bom, meu amor.
0: Um abração, minha filha. Um beijo.
1: Beijo. Fica com Deus. Tudo de bom sempre, NASA. Beijo, beijo, beijo. 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Agora 10h47.
2: Oi, Lorena. Bom dia.
1: Oi, Zezé. Aí, bom dia, tá? Minha linda. Tô ótima, e você?
2: Espero que sim. Comigo tá tudo na paz.
1: Graças a Deus.
2: Lorena, hoje eu quero te pedir uma música de Catuaba com Amendoim. Parabéns. Quero dedicar essa música com muito amor e carinho para minha filha Clésia, que tá aniversariando hoje.
1: Oh, coisa boa!
2: Quero desejar a ela um feliz aniversário, cheio de saúde, paz, amor e felicidade. E quero que você rode os parabéns para ela.
1: Agora!

0: Deus sempre guiando os seus passos. Mamãe te ama muito. Feliz aniversário, minha filha. Que Deus te proteja e te livre de tudo quanto é ruim. Meus parabéns.
1: Ai, que Lécia, lindo.
0: A mamãe te ama muito, muito, muito. Tá, beijo, abraço. Meus parabéns, minha linda filha.
1: Ô, Clésia, parabéns.
2: Muitas felicidades. Saúde
1: da sua mamãe, Zezé, da Agrovila 3 e de todos nós aqui da Rádio Sucesso FM. Nós desejamos a você, Clésia, uma linda passagem de aniversário. Que nosso Senhor bom Deus abençoe muito a sua vida, te dando muita saúde, alegrias. Bom, um beijo bem grandão, Clésia. Parabéns.

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1: Sucesso, 11 horas em ponto, bom dia.
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1: Sucesso FM, chegando direto da redação, a edição das 11 da manhã. Confira. Qual Oeste mostra disputa presidencial e amplia vantagem no segundo turno. SUS libera insulina mais moderna para crianças, adolescentes e idosos. Estudo alerta para o avanço de bactéria em peixes de criação. Confira agora no direto da redação.
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1: A nova pesquisa Qual Oeste indica mudança no cenário da corrida presidencial de 2026. O levantamento mostra o presidente Luiz Inácio Lula da Silva em frente às simulações de segundo turno, com vantagem ampliada sobre o senador Flávio Bolsonaro em relação às pesquisas anteriores. O resultado surge em meio a uma sequência de fatos políticos recentes e pode influenciar a estratégia das campanhas nos próximos meses. A disputa continua aberta, mas os números reforça um novo momento da corrida eleitoral. E o Sistema Único de Saúde começa a oferecer insulina glargina em todo o país para crianças, adolescentes com diabetes tipo 1 e idosos elegíveis. O medicamento tem ação prolongada e, na maioria dos casos, exige apenas uma aplicação por dia, reduzindo o risco de hipoglicemia e facilitando o controle da doença. O Ministério da Saúde já distribuiu mais de 254 mil doses e mais de 52 mil canetas reutilizáveis para os estados. A expectativa é concluir o envio dos insumos para todo o Brasil até o final deste mês. E pesquisadores identificam o avanço de uma bactéria que preocupa a piscicultura brasileira. O estudo encontrou um micro-organismo em tilápias e também em espécies nativas criadas para alimentação, como tambaqui, pacu, lambari e pintado da Amazônia. O alerta acende um sinal para produtores e autoridades sanitárias, já que a doença pode provocar perdas econômicas e comprometer a produção do pescado. O monitoramento e o reforço das medidas de controle passam a ser consideradas essenciais para evitar novos surtos. Direto da redação, de volta a qualquer momento. 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
7: Sucesso, bom dia, são 11:09. 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Sucesso FM, bom dia, agora 11 da manhã, 10 minutos. 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

0: Tá eu. Agora 11 horas mais 16 minutos. 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Sucesso 11:17, direto do Parque de Vaquejada Vitória, aqui em Serra do Ramalho. Pela primeira vez, a Rádio Sucesso FM fazendo a cobertura deste, que com certeza já é um grande evento tradicional da nossa cidade, da nossa região. Fábio Silva, bom dia, Fábio.
1: Bom dia, Lorena. Bom dia a todos os ouvintes que estão acompanhando a Sucesso FM. Satisfação, Lorena. Depois do São Pedro de Bom Jesus da Lapa, mais uma transmissão da Sucesso FM, agora aqui no Parque Vitória, iniciando hoje essa transmissão. Hoje nós estamos com toda a equipe aqui, parte da equipe de eventos já preparada para esse início desse pontapé inicial aqui no Parque de Vaquejada. Os meninos que já estiveram aqui ontem, já fizeram matéria dentro do Jornal da Sucesso, nas redes sociais da Sucesso FM, e hoje eu chego para dar o suporte, para estar junto com eles, já que eles já começaram, na verdade, levando os detalhes para os ouvintes desde ontem. E você que está ligado, eu posso dizer, Lorena, o clima aqui no Parque de Vaquejada Vitória já é outro, viu? A poeira já está prestes a subir, a emoção já tomou conta dos bastidores, né? A nossa equipe já entrevistou ali diversas pessoas, vão conferir dentro do Jornal da Sucesso hoje, né? Eu tenho o Isaac Santos, tenho o José Mareda, né? Tem o Matheus, né? Que vai estar comentando, ele que é locutor de vaquejada e vai estar fazendo os comentários dentro das transmissões, né? Sobre cada senha batida, né? Como cada vaqueiro tem se saído, todos os detalhes. E nas imagens, a nossa social mídia, que é a Cassi Maia, né? Que vai trazer todos os detalhes. E durante o Bom Dia Sucesso, eu tenho a rainha do rádio, né, do Oeste, que é Lorena, né, onde estaremos levando todas as informações dentro do Bom Dia Sucesso. Hoje é só o primeiro dia, o movimento dos caminhões, a chegada dos vaqueiros, a preparação das equipes, já mostra que vai ser uma disputa acirrada aqui no Parque de Vaquejada Vitória. Deixa eu dar um bom dia para Isaac Santos, que está aqui conosco. Isaac, que já esteve ontem aqui conosco, né, juntamente com a equipe. Isaac, bom dia, sucesso. Bom dia, Isaac.
2: Bom dia, Fábio. Bom dia, Lorena. Bom dia a você que se liga na Sucesso FM. Fábio, mais um grande evento para a Rádio Sucesso FM, né, que se tornou aí a rádio líder de transmissões aí de eventos. E estamos aqui, nessa vez, no Parque Vitória. Vai começar a sexta vaquejada aqui no Parque Vitória. E com certeza é um grandioso evento, né? Aí com 100 mil reais em prêmios. Os vaqueiros já começaram a chegar por aqui. Então a expectativa é que seja uma ótima vaquejada aqui, a sexta vaquejada do Parque Vitória.
1: Essa vaquejada aqui já tem fama, a sexta vaquejada já participou inclusive do circuito, né? O ano passado o seu Zé Nulô já trouxe os detalhes em relação a essa participação, e esse ano com uma premiação de 100 mil reais, o que é atrativo, né? 100 mil reais, né, para uma vaquejada desse porte aqui é uma premiação que chama a atenção. Inclusive hoje a expectativa é de chegar mais vaqueiros durante a tarde, vai chegar mais comitivas durante a tarde hoje, né? E tá programado para começar às 13 horas, é isso?
2: Isso, Fábio. A programação aqui vai começar às 13 horas. A Correr Boi, né, vai começar com o profissional. Lembrando que a categoria profissional corre hoje e amanhã, né? Aí a classificatória corre hoje e amanhã. Matheus tá por aqui, pegou algumas informações aí melhor, vai passar pra gente daqui a pouquinho. Vai estar por aqui também, Fábio, na hora do jornal. É o Atos e a Roberta. É o pessoal aí da secretaria aqui do Parque Vitória. Vai passar todas as informações aí pra gente também.
1: Tá certo. Deixa eu já abraçar aqui, né, todo o pessoal ligeirinho que tá ali, foi quem já colocou um ponto aqui, né, de energia aqui provisória. A gente tá no ponto provisório aqui nesse momento para o jornal hoje, mas nós vamos ficar lá próximo à parte onde fica o locutor, o pessoal da secretaria, é isso?
2: Isso, a nossa barraca ali, a nossa tenda vai ficar ao lado da secretaria, né? A secretaria, juntamente com a cabine de locução, vai ali do lado, vai ficar fácil para levar informação pro pessoal que está ligado na Sucesso.
1: Pronto, deixa eu trazer ele aqui, né? Ele vai estar fazendo os comentários, né, durante esses dias. Ele que entende de vaquejada, porque é locutor de vaquejada, e aí fizemos o convite, né, para Matheus estar aqui conosco. Matheus, satisfação ter você na programação da Rádio Sucesso FM. Bom dia.
3: Bom dia, Fábio. Bom dia, ouvintes da Rádio Sucesso. Estamos aqui no Parque Vitória, transmitindo essa grande vaquejada, né? mais de 100 mil na premiação, tem grandes nomes aqui, grandes vaqueiros, profissionais, pessoal de Serra do Amalho, a Vaqueirama está toda aqui presente já. E vai ser um evento de grande porte, né?
1: Me diz o seguinte, Matheus, né, para que a gente possa, quem está em casa ouvindo, né, nesse momento, durante o dia ou durante todo o percorrer do dia, se consegue bater quantas senhas aproximadamente com a experiência que você tem?
3: Depende muito, né, Fábio? Depende da boiada, se os bois, como é que vai estar. Mas a expectativa aí é que bate 20 senhas de cada categoria, 30, e é disso aí pra lá.
1: É, então por dia, né, se consegue bater por categoria em média de 20 a 30 senhas, é isso?
3: É, dependendo da boiada, mas vai ser disso aí pra lá, né? Boiada Mobral, 100% Mobral, né? Seu Zé Nanu sempre organizou bem. E é disso aí pra lá.
1: É, a boiada que veio alguns bois, né? Que estava na vaquejada lá de

0: E cada categoria tem sua boiada. Aí, provavelmente, a boca da vereda desses bois que vieram de lá vai ser pra disputa final. Pra bater a senha, seu Zé Nanu, acho que já tem aqui a boiada Mobral, que nunca correu, né? Que vai se apresentar a primeira vez. Aí, na disputa profissional, vai vir a boiada lá da boca da vereda, né?
1: Agora, você falou, aquele que nunca participou, é mais difícil para o vaqueiro derrubar um boi, né, que nunca participou, ou aquele que já participou de vaquejadas?
0: Não, um boi que nunca correu é mais fácil para o vaqueiro bater a senha, né? Que nunca correu é Mobral, no caso.
1: É o chamado Mobral.
0: É, o boi Mobral. Nunca se apresentou.
1: Ó, no jornal você vai trazer, logicamente, os vaqueiros que já estão aqui, né? São chamados de comitivas, é isso, Matheus?
0: Né? As equipes,
1: né? Então, cada equipe, né, derruba quantas senhas?
0: Acho que é um kit de 400 por vaqueiro.
1: Por vaqueiro. E aí, por exemplo, agora eu te perguntei aqui internamente. Lorena deve conhecer, porque Lorena está há 13 anos em Serra do Ramalho acompanhando as vaquejadas, né, na região. Mas me diz o seguinte, a minha dúvida, o que é que o locutor fala durante a derrubada? Vamos fazer de conta que é Isaac ou que é Lorena que vai derrubar o boi daqui no Parque Vitória, né? Como é que funciona? Faz a narração aí ao vivo no Bom Dia Sucesso.
0: Aí é a saída dos vaqueiros, né? Aí agora vem Isaac se apresentando, vem Lorena Ramos, a dupla que representa a Rádio Sucesso. A dupla já vai na cauda do boi, trabalho perfeito, vai em busca das paralelas, vai descendo e leve na carga.
1: E o valeu boi?
0: Aí agora é o juiz, né?
1: Ah, é o juiz, né? Eu sou o juiz, aí eu vou dizer se valeu ou não. Tem que estar no meio daquelas linhas, tem duas linhas, né, dentro do parque de vaquejada. Tem que derrubar naquele ponto ali?
0: Sim, Fábio. Se o boi entrar queimando a faixa, já é zero.
1: Já está eliminada aquela senha.
0: Aí se o vaqueiro achar que o boi dele valeu, ele pede na televisão, que é a filmagem.
1: Tem até VAR?
0: Tem o recurso, o VAR da vaquejada.
1: Oh, que massa! Então vamos acompanhar, o Matheus vai ensinar, vai dar uma aula pra gente aqui durante esses dias. Então agora eu vou jogar lá, você vai fazer o seguinte, você que vai chamar a Lorena no estúdio, no Bom Dia Sucesso. Se vira e joga lá pra Lorena, chama a Lorena aí como se estivesse narrando pra Lorena comandar o Bom Dia Sucesso de lá agora.
0: Bora, vem Lorena agora que vem comandar o Bom Dia Sucesso, bora Lorena!
2: Olha aí, bora, Fábio Silva, Matheus, toda a equipe da Rádio Sucesso. Ai, e Fábio, esse ano, essa primeira vaquejada a primeira que eu digo, a Rádio Sucesso FM fazendo a cobertura do Parque Vitória, com certeza vai ser inesquecível. Fábio Silva? Ai, meu Deus, Fábio já me abandonou.
1: Oi, Lorena. Oi. Não. Vai, pode chamar. Repete a pergunta, por gentileza.
2: Sim, na verdade eu disse que vai ser inesquecível. Vai ser inesquecível essa primeira experiência da gente, da Rádio Sucesso, aí no Parque Vitória. Vai ficar pra história.
1: Sem sombra de dúvida, você que já acompanha, Lorena, há 13 anos, né, desde a época do Marcelo, nas transmissões, mas dentro do parque de vaquejada, porque você faz o municipal, mas a gente fica muito centrado na parte ali de shows, de entrevistas, né, apesar que esse ano a equipe, ela foi lá pra parte da derrubada de boi mesmo e trouxe várias matérias, né, mas no parque de vaquejada, tratando só da vaquejada, sem aquela coisa do artista, da entrevista com o político, com quem visita o stand, né, vai ser realmente a primeira experiência, eu acredito que pra mim vai ficar marcado, né? Porque vai ser a minha primeira nesse nicho assim, né? Total, com 5 dias de transmissão, Lorena.
2: Isso mesmo, Fábio Silva. Tá na Sucesso, tá na boa, 11:27. Sucesso na transmissão e cobertura da vaquejada do Parque Vitória 2020.

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1: Sucesso FM, agora 11 da manhã, 35 minutos. 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Sucesso, 11 da manhã, 37 minutos. 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Na Sucesso, agora 11 horas 39 minutos. 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

Sucesso, a gente tá de volta. Muito bom dia pra você. Tá na Sucesso, tá na boa. E hoje, minha gente, o Jornal da Sucesso vai ser apresentado direto do Parque Vitória, tá bom? Hoje, o nosso Jornal da Sucesso.

0: Da Sucesso, lógico, que vai ter muita informação acerca da vaquejada que está acontecendo em Serra do Ramalho, que já é tradicional, né? A sexta vaquejada, já são 6 anos, é a sexta vaquejada do lá no Parque do Grupo Vitória, de 15 a 19 de julho, e a Rádio Sucesso FM que se consolidou em transmissão de eventos, e dessa vez a gente está cobrindo a sexta vaquejada do Grupo Vitória. Josemar Areda, Isaac Santos, Cássio Maia, nosso diretor Fábio Silva, e esse ano, né, nessa vaquejada a gente tem a participação do Matheus Nóbrega, que ele que é locutor de vaquejada, tá integrando aí a Rádio Sucesso FM, fazendo parte da nossa equipe nesse evento maravilhoso que já começou, e logo mais meio-dia no Jornal da Sucesso você vai ter aí mais informação de tudo que tá acontecendo por lá. São 11 horas mais 41 minutos aqui na Rádio Sucesso, 11:41. Oi, Alda, bom dia, minha linda.
1: Bom dia, Lorena.
0: Tudo bem?
1: Como é que tá aí? Tudo
0: aqui
1: bem?
0: Aqui tudo em paz.
1: Comigo tô bem, graças a Deus.
0: Ô, coisa boa.
1: Falando aqui, Alda, na Mato Verde. Tô passando aqui para esses recados, se possível. Passa aquela música de Pássaro Sem Fogo. Fala, Fernando. Vou pedir para todos vocês. Tá, meu grande amor da minha vida. E para todo meu familiar.
0: Passo sim, viu? Um beijo pra você, minha linda. Um bom dia todo especial. A Maria Lúcia tá acompanhando a gente lá em Barrinha, município de Carinhanha. Um beijo, Maria Lúcia.
2: Lorena,
0: oi, Bianca, tudo bem?
2: Uma música de Guilherme Silva aí pra Bianca da Grovila 11, pro meu pai, minha mãe, minha irmã Bruna, minha irmã Vanessa, meu irmão Renato. A música de Guilherme Silva, Bianca da Grovila 11, pra toda a Grovila 11, viu?
0: Mando sim, Bianca. Um beijo pra você, um bom dia todo especial. Na Sucesso FM, 11 horas mais 42 minutos, acompanhando o nosso programa, a Olindina Alves, lá em São Paulo, acompanhando a gente. Já deixou registrado aqui o bom dia dela todo especial. Tá lá, né? Uma manhãzinha fria, né, Olindina? Sempre curtindo o som da nossa Sucesso através do nosso aplicativo. Um beijo grande pra você. Bom dia a todo especial. Oi, Lorena. Bom dia. Tudo bem com você? A Célia da Grovila 18. Um ótimo dia. Abençoado pra todos nós. Um beijo, Celinha. Bom dia pra você. Oi, bom dia. Oi,
3: Lorena,
0: Anitta.
3: Quero
0: tudo
3: ouvir
0: bem?
3: A música de Nascês da Cordeon, qualquer um. Eu mando pro meu genro, minha nora, meus filhos, pra Comadre, em Lagoa, em Jacarandá. E a Cidinha. E pra todos que estiverem me ouvindo, meu primo Antônio e família na 5. E pra você. Um abraço, fique com Deus.
0: Você também, meu amor.
3: O sucesso tá na boca.
0: Linda, um beijo pra você, dona Anitta. Ah, oi, Sônia.
4: Bom dia, Lorena.
0: Bom dia, amor.
4: Lorena, eu gostaria que você mandasse, rodasse os parabéns aí pro meu cunhado Dominguinho, que eu desejo muitos anos.

0: Norena, pra ele é uma música de vaquejada, que ele gosta muito de vaquejada.
1: Só deixar.
0: Fica com Deus.
1: Você também.
2: Muitos anos de vida.
1: Dominguinhos, parabéns, feliz aniversário. Quantos aniversariantes hoje, né? Que maravilha, parabéns a cada um de vocês. 11h44.
3: Mais uma, viu? Apaixonado.

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1: É hora de ir embora, minha gente. 11h57. Vou me despedindo por aqui, deixando um abraço carinhoso pra Selminha. Lá no Taquari, acompanhando a gente. Bom dia, minha linda.
2: Tá tudo bem?
1: Tudo em paz.
2: Que Deus abençoe a nós todos.
1: Amém, Selminha.
2: Bom dia a todos. Tá ouvindo a sucesso. Lore, por favor, passa a música do Zezé que tá mais Luciano pra mim, daquelas bem antigas mesmo. E Deus abençoe a nós todos.
1: Valeu, meu amor, um beijo grande pra você. Aline também, na sintonia da Rádio Sucesso, um abraço. Muito obrigada pelo carinho da sintonia. Tá vindo aí Fábio Silva, José Mareda, Isaac Santos, Matheus.

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0: Boa tarde, família serramalhense. Boa tarde, família brasileira. Satisfação, mais uma vez, estarmos juntos para a apresentação do Jornal da Sucesso. Hoje, quarta-feira, dia 15 de julho de 2026, nós estamos pela primeira vez dentro do Parque de Vaquejada Vitória, para a transmissão que serão 5 dias com todas as informações em toda a programação da Rádio Sucesso FM. Hoje, o Jornal da Sucesso está aqui, ao vivo, com a equipe, com os organizadores, com quem faz a vaquejada em Serra do Ramalho. Tradição, a cidade que já tem em seu nome a terra da vaquejada. E quando a gente fala de vaquejada, eu quero chamar a atenção do ouvinte do Jornal da Sucesso, a você que nos acompanha não só em Serra do Ramalho, mas em toda a região e no mundo através da internet. A vaquejada, ela deixou de ser há muito tempo apenas uma prova de força na arena. Quem olha para o Parque Vitória hoje, na sua sexta edição, não vê só a poeira subir, mas precisa enxergar muito além da faixa do cavalo e do vaqueiro. Precisa enxergar o motor de uma economia que sustenta, orgulha e movimenta também a cidade de Serra do Ramalho. Nós estamos falando de uma engrenagem invisível que faz pulsar durante todos esses 5 dias na sua sexta edição. É o tratador, o pequeno comerciante, o dono da pousada, o motorista, o ambulante. São famílias que estarão a partir de hoje, sem contar as que já chegaram trabalhando desde ontem, e toda a organização que já está alguns meses já preparando para essa sexta edição. Sexta edição que, com muita satisfação, com muita honra, nós recebemos a satisfação de estar aqui, na primeira transmissão da Sucesso FM aqui no Parque Vitória. Hoje eu quero falar para você que muitas vezes está aí do outro lado, em outra cidade, que não tem essa tradição de vaquejada e que muitas vezes critica a vaquejada sem entender o ecossistema, sem desconhecer a nossa identidade. Hoje, o bem-estar animal, ele caminha lado a lado com a regulamentação, provando que é possível, sim, manter viva a nossa história com responsabilidade e respeito. A sexta vaquejada do Parque Vitória não é só uma festa no calendário, é a demonstração clara de que o homem do campo e a cultura regional são forças vivas, geradoras de emprego e de dignidade. Quero agradecer aqui a Zé de Nonô, agradecer a Roberta que está aqui conosco, agradecer a Sheila, a Álvaro, enfim, toda a equipe organizadora, que de braços abertos recebeu a equipe da Sucesso FM desde o primeiro momento que fechamos a parceria para estarmos aqui nessa transmissão. Deixa eu dar uma boa tarde para ele, Josemar Areda. Boa tarde, Josemar.
1: Boa tarde, Fábio. Boa tarde, ouvintes da Sucesso FM também. Aos que estão presentes aqui hoje, boa tarde a toda a equipe. É isso aí, Fábio. Às vezes as pessoas criticam a vaquejada, mas não vem a fundo ver como que funciona, Como você falou, que anda ali junto, unido à questão dos maus-tratos animais. Ele tem esse cuidado, não tem maltrato nenhum. Então a vaquejada é um esporte, assim como qualquer outro esporte, com bastante cuidado. E um esporte aqui em Serra do Ramalho que podemos dizer que é o maior esporte aqui do município e região.
0: Estou recebendo aqui com muito carinho Atos, ele que é chefe da secretaria, e estou recebendo aqui Roberta, que é assistente da secretaria e organizadora do evento. Eu quero começar, me permita, Atos, com Roberta, porque a história do Parque Vitória, que está na sua sexta edição, ela conhece a fundo, conhece de perto, até porque ela é a filha do patrão, como a gente coloca. Roberta, satisfação receber você no Jornal da Sucesso, muito obrigado por ter aceitado o convite, de estar conosco no Jornal da Sucesso. Boa tarde, Roberta.
2: Oi, Fábio, boa tarde, tudo bem? Todo mundo presente aqui, aos ouvintes da Rádio Sucesso, eu quero primeiro agradecer. Eu estou muito feliz, assim, de ter a Sucesso ao nosso lado esse ano, acredito que é o primeiro de muitos. É muito bom, a gente sabe da visibilidade que a Sucesso tem no nosso município, em toda a região. Então, obrigada por vocês estarem aqui. Estou muito feliz. E esse evento é, assim, é paixão, né? A gente fala que vaquejada é paixão porque realmente é.
0: O que representa, Roberta, você que conhece a história, né, desde o início da construção, a elaboração, né, do Parque de Vaquejada Vitória? Eu conversei com seu pai, foi difícil, né, entrevistar ele, mas conseguimos, e agora ele já concede entrevista bem à vontade. Mas ele falou que lucratividade, logicamente, que se busca. Ninguém vai fazer um evento sem pensar que tem que ter um pequeno lucro, que seja o mínimo. Mas é muito mais paixão. E aí, na época, eu perguntei até pelo seu irmão, que corre vaquejada, né, se ele montou o parque pensando na paixão do filho, né, ou se era uma paixão dele. Ele disse que é uma paixão antiga. Como é para você? Você é filha de alguém que vive isso há muito tempo. Mas você corre vaquejada ou não?
2: Então, não, eu não corro, né? Eu tô muito ligada, assim, na roça. Eu tenho uma paixão também muito grande pelos cavalos, mas eu não corro. Só que é por isso que a gente fala que é tão fascinante. Mesmo quem não corre, a gente se envolve de uma forma muito, muito única. Meu pai, ele sempre teve esse sonho, desde quando nós morávamos no Pernambuco. E aí viemos embora pra cá. E foi aqui em Serra do Ramalho que a gente conseguiu construir isso. Álvaro, desde pequeno, assim, menino, ele era o sonho da vida dele. E hoje em dia eu acho que ele é realizado por fazer o que ele ama, o que ele gosta. E dentro de casa, né, a gente pode percorrer vários lugares do estado da Bahia, de, sim, outros estados, correndo. Mas a gente sabe que a gente tem aqui na nossa casa, uhum, que quando a gente quer, a gente monta, a gente corre, faz um evento desse. E é isso. Ah, claro que a gente também visa, né, assim, não só pra gente, porque são muitas pessoas envolvidas trabalhando.
0: É o que eu comecei, inclusive, falando da, isso, economia que movimenta durante, isso, um evento desse,
2: isso,
0: né?
2: É, incontáveis pessoas, tanto, assim, quem vem aqui no evento vê uma pessoa na secretaria, vê os juízes, os locutores, mas existem as cozinheiras, tem os meninos do curral, que a força bruta são... Eu acho que sem eles a gente não conseguiria jamais fazer uma vaquejada, que lidam com gado, que tem paciência, que fazem esse manejo, o pessoal das carretas que transportam os bois também. E é isso, é uma união, a gente só consegue fazer isso por causa de todos que estão ao nosso lado.
0: Eu fui buscar as informações e jornalista tem que buscar cada detalhe, né? E inclusive a pista hoje de lá, a pista do município, da vaquejada do município, que aqui tem as vaquejadas particulares, e uma das maiores que eu tive informação é aqui do Parque Vitória, que está na sua sexta edição. E a do município, inclusive, veio dar uma olhada aqui, porque essa pista aqui, ela já tinha essa dimensão desde o início?
2: Sim. Como a gente roda muito e a gente também, quando sai daqui para ir para vaquejadas em cidades maiores, a gente tenta absorver o que há de melhor lá de fora para trazer. Então, quando foi construir, ele procurou fazer uma pista que tivesse comprimento e largura em padrões já estabelecidos, oficiais, para que pudesse atender tanto os vaqueiros profissionais que vêm de fora, quanto não ficasse uma coisa retrocesso, né? Até o parque da prefeitura, ele foi ampliado porque há essa necessidade. Os animais evoluem, as técnicas evoluem, e a gente já fez a pista pensando nisso. Também é o que contribui para muitos vaqueiros virem, porque sabe que é uma pista que vai contribuir com o desempenho deles na hora de derrubar o boi.
0: Você falou da sua paixão por cavalos, né? Essa paixão por cavalos, tem o cavalo especial, aquele que você tem um maior amor, maior apreço, e ele participa de eventos ou é apenas, né, para o seu uso, né, diário aqui, quando vem passear, né, na fazenda?
2: Não, ele é um cavalo inteiro, né, que a gente chama, é o Mago Nevada. É um cavalo que ele compete, sim, mas que é meu xodó. Ele roda muitos lugares fora, eu acompanho por transmissões também. Gosto de todos, mas ele eu tenho um carinho especial. O nosso cavalo, o primeiro que a gente teve, Garanhão Reprodutor daqui, chamava Brigadeiro Apolo, que era como se fosse realmente um membro da família.
0: Tinha até um espaço com o nome aqui,
2: tem,
0: Brigadeiro?
2: Tem
0: ainda?
2: Tem o nome. Ele realmente era muito especial. Com a morte desse cavalo, eu acho que levou um pedacinho da gente junto. Temos outros bons, mas eu acho que igual ele, bem difícil. A gente até tem um filho dele atualmente, que corre, que compete, que é o que meu irmão atualmente mais ganha. O desempenho dele é muito bom. E aí esse cavalo era a nossa paixão, hoje em dia temos outros. Mas a história não se apaga, né? Momentos felizes, muitos prêmios ele já trouxe pra gente. E por isso que tem o nome dele na pista até hoje.
0: Ô, Roberta, pra se preparar um animal, um cavalo desse, eu não entendo nada, por isso que eu tenho que perguntar a vocês, que é da área. Preparar, qual é o tempo necessário para dizer bem assim, esse cavalo está apto para participar de competições?
2: Normalmente acontece a iniciação de cavalos assim, eles começam potro, aí vai amansando com 3 anos, começa a amansar a rede de cabeça, eles começam a colocar sela, 4, 5 anos, já começa a ser um animal que se inicia em corridas. Acredito que o auge ali seja nos seus 7 anos, dependendo, os animais já conseguem competir, o corpo já está bem formado, estruturado, o animal tem força. E essa média de 7 anos já é um animal bem maduro e sabe o que fazer já.
0: Quer dizer, é um investimento alto.
2: De dinheiro e de tempo.
0: Isso. Depois desse investimento de tempo e de grana, para deixar ele apto para grandes competições, ele passa a ir para todas as competições. Como é que funciona? O vaqueiro, é você que escolhe o vaqueiro que vai participar das competições? Ou alguém que diz, olha, eu gosto, me dá uma oportunidade aí, eu quero correr com o seu cavalo e paga um valor. Como é que funciona essa dinâmica?
2: Na maioria das vezes é assim, existe o patrão, que é o chefe da equipe, que é o dono do cavalo, e ele tem o vaqueiro, que é seu funcionário. E eles escolhem as corridas, as melhores, e eles fazem, geralmente é por temporada. Tipo, um vaqueiro começa hoje no equipe, passa o ano correndo essa temporada com aquele cavalo. Geralmente é fixo, o vaqueiro corre naquele cavalo, porque tanto ele pega o jeito do cavalo correr, quanto o cavalo também se acostuma. Tem muita gente que empresta seus cavalos também, isso é muito comum. Nesse meio a gente tem muitas amizades, quando às vezes alguém precisa, empresta. Só que essas equipes maiores, profissionais, é desse jeito, é fixo. O cavalo com seu vaqueiro, que eles fazem essa campanha. E normalmente isso tanto cresce o nome do cavalo, do animal, quanto do vaqueiro.
0: Agora você está na responsabilidade. Antes de eu tratar de um assunto que é senhas, com atos, eu quero saber de você. Faz um convite aí. A população serra-malhense que ouve o Jornal do Sucesso agora, para participar. Hoje está programado, a informação que eu tinha era às 13 horas, né? Começar a partir das 13 horas. Convida aí a população, não só de Serra do Ramalho, mas de cidades vizinhas. Aí o nosso sinal chega local. Santa Maria da Vitória, Correntina, Paratinga, Riacho de Santana, Igaporã e até Caetité. Ontem eu ouvi a rádio lá em Caetité, né? Quando eu vinha de lá para cá, o sinal local, né? Convida aí o pessoal, fica à vontade.
2: Sim, estão todos convidados. A gente vem fazendo esse trabalho de divulgação, agora através da Rádio Sucesso também. Nossa corrida vai começar a partir das 13 horas, classificação profissional, em seguida amador, aspirante feminino, todos os dias. No sábado à noite já teremos uma disputa final, categoria amador, e no domingo disputa das outras categorias, e teremos festa também, shows no sábado à noite. E o bar já está aberto, teremos restaurante aqui também para atender todos que vierem, e sejam todos, assim, sintam-se convidados, aqui é nossa casa, mas recebemos todos vocês com muita felicidade, é um pedacinho do nosso sonho, do que a gente ama e que a gente sabe que as pessoas aqui também gostam muito.
0: Posso polemizar? Deixa eu polemizar, vamos lá. Você é a filha do dono, vamos lá. E nós sabemos que tem mulheres correndo. E é uma reclamação, não é aqui do Parque Vitória, mas das vaquejadas, que a premiação para as mulheres, elas são menores, do que para os homens. E aí você, como mulher, como é que tem sido trabalhado isso para mudar essa coisa e aumentar a premiação, das mulheres que estão ali também correndo, eu diria que de igual para igual, muitas vezes, com aquele profissional, Roberta?
2: Sim, temos muitas vaqueiras boas aqui na região, sempre desde a primeira edição, que inclusive quando a gente começou aqui no parque, não teve festa nos primeiros anos, porque era período ainda de pandemia, a gente estava saindo dessa fase, foi bem difícil, foi bem complicado, foi evoluindo conforme passar tempo, mas a gente desde a primeira edição colocamos a categoria feminina, sempre fizemos questão de que elas tivessem a visibilidade aqui, de correr, de se apresentar, porque a gente sabe que existem muitas mulheres boas, capazes, e tudo que a gente pode fazer para contribuir para que elas venham, a gente divulga, a gente incentiva, colocamos a premiação para elas, disponibilizamos horário de dia, porque isso elas também gostam, porque existem locais que colocam as mulheres para correr só à noite. E a gente sabe que hoje em dia existe também muito fotógrafo, vídeo, e a gente faz de tudo para que elas tenham essa visibilidade, se sintam incluídas. A gente todo ano tenta aumentar a premiação, para que também as outras mulheres que sintam vontade venham para cá também. Quem sabe vai sair uma campeã diferente esse ano daqui, e é isso.
0: Só para finalizar, para eu ir para o Atos, é porque vai surgindo as perguntas aqui, para fazer um evento desse, o custo ele é altíssimo. E aí tem que ter parceiros. Eu vi ali que tem várias publicidades, né, que foram colocadas ali. Ainda há espaço para quem está nesse momento, que quer colocar sua empresa aqui, quiser divulgar sua empresa, ter espaço só para o ano que vem, para a próxima edição, e como funciona, e quem são os parceiros, os patrocinadores que estão contribuindo para que aconteça esse evento com vocês?
2: Então, esse ano não mais, né? A gente já começou a vaquejada, temos muitos colaboradores presentes com a gente. Ali a gente tem os nomes dos comércios aqui da cidade, que são as pessoas que acreditam também nisso, que estão todo ano contribuindo. E eu também não posso deixar de agradecer a seu Eutrópio, né, da Fazenda Boca da Vereda, que ele também é um grande apoiador da gente. Ele é parceiro já há mais de além desse ano, na questão de boiada. É uma pessoa muito incrível. Tem uma vaquejada também em Bom Jesus da Lapa. E ele...
0: Boca da Vereda?
2: Boca da Vereda. Isso. Ele... Sim.
0: Pronto, o senhor Zé vai falar, inclusive, os outros parceiros, né, que estão conosco nesse momento. O senhor vai falar, tá no jornal. Boa tarde, satisfação ter o senhor mais uma vez no Jornal da Sucesso. Tá vendo? Depois que pega o gosto no bate-papo, fica normal, né? Seu Zé, satisfação ter o senhor aqui conosco. Fica aí, senta à vontade.

0: Sim, eu me sinto meio emocionado quando sei falar muito.
1: Fica à vontade, é um bate-papo, bem tranquilo.
0: Mas tá tudo beleza, aí eu tô convidando a Vaquirama todinha da região, nosso Nordeste, todo canto que tem tudo comigo. Aqui se sento, todo mundo em casa, aqui a casa é de vocês aqui.
1: Que maravilha. Essa boiada, ela participou da vaquejada lá em Bom Jesus da Lapa? Essa que veio?
0: Não.
1: Não,
0: é outra boiada.
1: Mas diz que tem um chamado, quem tá me dando aula hoje aqui foi o Matheus. É uma chamada boiada, é Mobral, isso, né? Que nunca participou. É isso? Tem essa boiada sua aqui que vai participar, que os vaqueiros vão estar derrubando, é isso?
0: É uma boiada Nobral que eu peguei toda de Paulo de Severino. É a boiada de Ceotrope, nunca foi numa pista. É uma boiada 100%, toda num padrão, toda alvinha. E eu só agradecer a Deus.
1: Então é uma boiada mais fácil de derrubar na pista?
0: Essa boiada é fácil de derrubar demais. É uma boiada que nunca correu. Quando você nunca correu, você vai, digamos assim, para a escola, a primeira vez você vai sem experiência. Agora,
1: sim,
0: quando você passa numa escola, aí você já sai com experiência de lá.
1: Ganhou experiência, então já é difícil para derrubar.
0: É difícil. Mas essa não tem experiência de nada. É só correr e derrubar ela lá embaixo. E Deus abençoar e todo mundo ser feliz.
1: Agora vamos ver com quem tá pegando as senhas, né? Quem tá. Vamos ver quantas senhas já foram vendidas, né? Quem fala sobre isso é o Atos. Deixa eu dar uma boa tarde para Atos aqui. Primeiro, Atos, muito obrigado pela gentileza, né, de aceitar estar conosco aqui. Deixa eu baixar aqui, porque ele disse, ó, arranca esse negócio de retorno aí para mim. Atos, muito obrigado. 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Boa tarde, Atos.
2: Boa tarde, Fábio. Boa tarde a todos os ouvintes, né, da Sucesso. É um prazer estar aqui falando com você.
1: Mas você tem voz de locutor. Você também faz a locução da vaquejada? Não,
2: não, não, não. Só mexo só com a parte... É, financeira mesmo.
1: É a parte
2: dela, né?
1: Melhor, né? Pergunta se ele não tá feliz, você trabalhando. Mas me diz o seguinte, para o ouvinte que está em casa possa entender. As senhas, elas ainda estão sendo vendidas?
2: Estão. A gente começa 30 dias antes, a gente disponibiliza ela no site.
1: Sim, online.
2: As vendas online. Uhum. E desde ontem eu já estava no parque para a gente começar a fazer as senhas aqui, físico, né?
1: Físico.
2: Já estamos fazendo, né? Paramos um pouquinho para vir aqui estar com vocês aqui. Né? É um número bem significativo de senhas. São quatro categorias, né? Profissional, amador, aspirante e feminino, né?
1: E os valores? Eu divulguei isso lá no Jornal da Sucesso no dia que eu tive a participação dele. Mas para quem está ouvindo hoje, vamos ver se você está com a memória boa. Vamos lá, o profissional, quanto é que custa a senha do profissional?
2: Profissional, R$800 a senha, né? Já com boi de televisão, que a gente quer um...
1: O que é o boi de televisão? Vamos lá, me explica aí, me ajuda.
2: Boi de televisão é como se fosse no futebol o VAR, né? Uhum. É o vaqueiro, quando ele zera o boi, e ele tem alguma dúvida, ele pede esse boi tem um custo. Aí quando a gente faz as senhas, a gente faz um promocional desse boi ser um pouco mais barato, e o vaqueiro já entra com essa opção dele sentir uma dúvida, seja rejulgado, né?
1: Aí ele tem o VAR.
2: Isso, aí tem o VAR, né?
1: Eu não sabia que tinha VAR de vaquejada, moço.
2: É, tem que ter, né? Porque ali dentro é um jogo, né? Ali envolve dinheiro, então assim, tem que ser imparcial, não pode haver dúvida, né? E o vaqueiro, ele... como todos nós, não existe julgamento à revelia, então ele pode requerer que um outro profissional julgue o boi dele para daí eu valer ou continuar como zero, entendeu?
1: Esse profissional, as senhas ainda estão sendo comercializadas?
2: Isso.
1: Sim. Eles vão participar, é hoje, amanhã?
2: Isso, ó, a categoria profissional começa agora às 13 horas, sim, hoje, e amanhã começa a partir das 7 horas da manhã.
1: Né? 7 da manhã. Isso.
2: Quando a gente finaliza essa categoria, a gente entra com a categoria amador, aspirante e o feminino. Corre junto até o final da noite, né? Quando terminam, que são divididos por mapas diários, né? Corre o mapa da quarta, da quinta, da sexta e do sábado. Sendo que o profissional só corre na quarta e na quinta-feira, né?
1: Isso já é regra.
2: É assim, é como a gente utiliza, até por demanda da boiada, entendeu? Porque o gado do profissional é um gado um pouco mais pesado, um pouco maior, né?
1: Não é o gado Mobral.
2: Todo Mobral.
1: É todo Mobral.
2: O gado desse ano aqui, que o seu Zé separou, foi um gado todo Mobral, escolhido a dedo, né? Tem os parceiros dele que nunca levaram esse gado, que a gente chama de gado Mobral, para outras vaquejadas. Então tá correndo pela primeira vez aqui. Corre o gado do profissional, né? É um gado diferenciado, um gado um pouco mais pesado, até por conta de ser profissionais correndo.

0: E na parte da tarde entra um gado de uma arrobação menor. Aí corre o amador, o aspirante e o feminino, todos juntos.
1: É, o profissional, R$800, aí nós temos o quê? O amador?
0: Tem um amador.
1: O amador, qual o valor?
0: R$600.
1: R$600 o amador.
0: O amador, o aspirante, R$400.
1: R$400. Esse é a categoria inicial, é isso?
0: São as quatro, no caso a gente falou de três categorias, né? O profissional, é o valor do profissional, o valor do amador e o valor do aspirante.
1: E tem um inicial?
0: Não, iniciante? Aí vai ter um feminino, né?
1: Feminino.
0: O aspirante, geralmente, a gente usa, que é, geralmente são pessoas que estão começando, né? O amador já, quem compete no amador? São os patrões, né? São os vaqueiros também que não estão mais aptos a correr no aspirante ou iniciante. Sobem para a categoria amador.
1: Ah, esse
0: amador.
1: Julgamento também, existe, Atos? Por exemplo, Fábio Silva vai fazer um treinamento e vai pela primeira vez. Eu entro, no
0: você
1: caso, aspirante.
0: Vai correr na categoria aspirante.
1: Aspirante.
0: Aí você se gradua durante um ano ou dois. Aí quando você vai evoluindo, você sobe de categoria, passa a ser amador. Com o tempo também, dependendo do seu desempenho, você corre a categoria profissional.
1: E quem determina essa mudança de categoria, Atos?
0: Rapaz,
1: são
0: assim,
1: os patrões ou vocês?
0: É, a gente que faz as senhas, a gente não determina, mas a gente observa junto com os juízes, com locutores. E aí no decorrer do ano, a gente geralmente, quando são vaquejados que correm por algum ranking, tem um ranqueamento e eles fazem, né? Já fazem essa separação de um ano para o outro. Aqui geralmente é porque a gente já conhece, né? A vaqueirama, a gente sabe quem corre profissional, quem corre amador e o aspirante. É meio que a gente sugere que o cara corra aquela categoria, né? Como a gente já conhece, a gente sugere.
1: É, qual as senhas que já foram mais vendidas até agora?
0: Geralmente, em todas as vaquejadas, as senhas que mais vendem é a categoria amador e aspirante, né?
1: E aspirante.
0: Aqui, graças a Deus, um número bem significativo de senhas, né? Muita senha profissional. As senhas também amador e aspirante vendemos bastante. Creio eu que vai ser uma vaquejada de umas 1.000 senhas, né?
1: 1.000 senhas? É, então vai superar a expectativa.
0: Superar
1: porque,
0: bastante, né?
1: Porque se falava aqui, me corrija aqui, Matheus tinha me dado a informação de média de 700. 700 a 800. Então você acredita que chega a 1.000?
0: É a projeção que a gente tem, né?
1: Sim.
0: A gente. É assim, isso aqui é todo um trabalho, né? Não é o trabalho desse ano de 2026.
1: São 6 edições.
0: Acaba, né? 6 anos ele fazendo. Você vê, teve várias melhorias no parque, né? Foi melhorando a parte de convívio do pessoal aqui, da população que vem, a parte dos vaqueiros com banheiro, um local hoje bem bacana aqui do bar, restaurante, né? Então assim, vai todo ano, seu Zé vai melhorando, né? Que é pra ficar mais fácil pra o público que vem e para os vaqueiros, né? Pra gente que trabalha também, né?
1: É, Atos, quem está ouvindo a Sucesso nesse momento, né? Que quiser participar, ele só consegue comprar agora presencial ou online ainda funciona?
0: Não, o online a gente fechou na terça-feira.
1: Terça-feira.
0: À meia-noite, né? Aí esse mapa ele é disponibilizado para mim e daí a gente começa a fazer aqui. Agora o pessoal quiser vir correr, só procurar a gente na secretaria, né?
1: A secretaria que fica ao lado da locução ali.
0: Esse ano a gente colocou ali em cima ali, fica mais fácil até pra gente ter uma locomoção maior, né? E tá organizando melhor isso aí.
1: Pronto, faz o convite aí aos ouvintes agora.
0: Rapaz, pessoal que queira vir pra cá, começa agora às 13 horas, né? São 5 dias de vaquejada. E vem pra cá pra acompanhar, ver um pouquinho o que é a vaquejada. E vem aqui pro Parque Vitória que vai ser muito bem atendido.
1: Muito obrigado pela sua atenção, Atos.
0: Valeu, meu irmão. Obrigado.
1: Um abraço. Tá aí. Olha, Josemar Areda, eu vou ao show do intervalo, Josemar. Vou faturar, porque senão não paga as contas, né? E logo depois do show do intervalo, você esteve numa cobertura agora pela manhã, né? Qual foi essa cobertura, Josemar Areda?
2: Fábio, tava lá na cozinha que tá sendo inaugurada hoje, da comida num prato, né? Na verdade são 3 cozinhas.
1: Ele não gosta de forma alguma, né? Desde o local.
2: Isso, então são 3 cozinhas inauguradas aqui em Serra do Ramalho. Na verdade são 4, né? Porque uma já foi inaugurada na Agrovila 11, há 10 meses atrás. E aí são mais essas 3, que vão aí fornecer mais 200 marmitas diárias, né?
1: Mais 200?
2: Isso, mais
1: 200. Já era o médio o quê? 800 na última entrevista que você colocou, já estava isso. Incluído essas 200?
2: Todos incluídos, né?
1: Já incluídos.
2: Na verdade são diárias, vai sair 600 e na segunda, quarta e sexta, que vai incluir 200 lá da 11, na segunda, quarta e sexta, 200 cada dia desse, aí esses aí vai ser 800. Então, 3 dias na semana 800 e 2 dias na semana e os outros 5 dias vai ser É, 600.
1: 600. É. Eu vou ao show do intervalo, eu tenho o Matheus Nóbrega, que é locutor de vaquejada, vai ser o nosso comentarista durante todos esses dias, porque ele entende do assunto, então tem que ser alguém que entenda até pra gente aprender um pouco mais aqui. E a gente vai aprender com Atos, né? Com seus... toda a turma Sheila, todo o pessoal vai ensinar a gente aqui. O estúdio, nós estamos fazendo o jornal hoje, não é de Salvador, não é de Bom Jesus, nós estamos em Serra do Ramalho, no Parque Vitória. Inclusive, por que Parque Vitória? É uma pergunta antes do show do intervalo, né? Parque Vitória é o nome da sua filha?
3: É.
1: Foi uma homenagem a ela?
3: É, porque assim, ela, quando ela nasceu, aí nós botamos o nome dela Vitória. Aí eu digo, vou fazer um parque. Aí eu
1: homenageou parque ela? Qual homenagem é a idade ela. Da sua princesa?
3: Ela tem 15 anos.
1: 15 anos! É a homenageada que leva o nome do parque aqui em Serra do Ramalho.
3: Do grupo para todo canto do Brasil.
1: Mas ela deve sentir um orgulho tremendo, né? Porque... E ele ficou emocionado, viu? Né? Pela homenagem. É a sua filha mais nova?
3: É a mais nova.
1: É a mais nova, a caçula. 15 anos e que leva o nome do Grupo Vitória.
3: Grupo Vitória para todo Nordeste.
1: Onde vai competir. E aí os outros não ficam com ciúme, não, seu Zé? Conta pra gente. Fica não?
3: Os outros é tudo conformado.
1: Um abraço forte, muito obrigado.
3: Um
1: viu?
3: Abraço pra vocês e uma boa tarde, que Deus abençoe. Estão todos convidados pra vir pra cá pra festa.
1: Pronto, então a partir das 13 já tem derrubada de. É derrubada de boi que chama mesmo, né, Atos? Então já tem derrubada de boi a partir das 13 horas, profissional, né? E você, mas ô Fábio, eu quero participar. Então vem adquirir sua senha, ainda há tempo, né, de você adquirir a sua senha. Eu vou ao show do intervalo, no retorno, José Mareda, tem Matheus Nóbrega, tem Isaac Santos, trazendo todas as informações aqui do Parque Vitória.
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5: José Mar Areia. 12:51, 12:51 na Bahia. Nós continuamos aqui ao vivo, direto do Parque Vitória. José Marida, nós temos aqui o Matheus Nóbrega, tem Isaac, Matheus, que agora vai trazer um pequeno comentário de cada detalhe, do que ele já tem de informações. Matheus, você esteve conversando lá onde está os autores, inclusive na secretaria, o ato já trouxe algumas informações das senhas aqui, expectativa de público, mil, ele tem expectativa, não quer dizer que vai chegar a mil, mas é uma expectativa diante do que ele está acompanhando. Quem já está aqui? As equipes, que já estão aqui, qual a sua avaliação? Você que conhece boa parte, você já encontrou em vaquejadas, traz uma panorâmica para o ouvinte do Jornal da Sucesso. Matheus, boa tarde.
6: Boa tarde, Fábio. Muitos profissionais, já estão presentes. Argentina. Pessoal de Correntina, pessoal de Santa Maria da Vitória, pessoal de Bom Jesus da Lapa, inclusive alguns que ganharam ali no último final de semana, lá no Boca da Fazenda, Boca da Vereda. E o pessoal do Gordinho do Momento, a equipe Marreta de Vaquejada. Então já tem uma galera forte, Muitos vaqueiros renomados aqui na região estão aqui presentes.
5: Quando a gente ouve você falar assim, em relação a nomes, grandes nomes que estão onde a participando. Já ela chegou num nível, passão de grandes nomes do sul, do sudeste, que acabam vindo aqui para essa vaquejada, Matheus?
6: Sim, Fábio, até Minas Gerais, Goiás, muitos vaqueiros aí, Inclusive até o juiz que tá aqui trabalhando é do Espírito Santo, para você ver a dimensão da vaquejada, Espírito Santo, Rio de Janeiro. Então vem muitos vaqueiros mesmo de toda a região, profissionais que correm aí o Portal, a Copa Organact. Então, muita gente.
5: Quando a gente fala a grandes nomes, inclusive o juiz que veio do Espírito Santo, como você. Não, como é que funciona, por exemplo, a escolha da arbitragem, do juiz que vai ser o responsável pelo evento, Matheus?
6: Já são juízes bem capacitados, que trabalham tem muito tempo. Que estão em vaquejadas grandes, Tem que ver isso também, Se o cara que ele tá trabalhando numa vaquejada grande é porque ele
5: já tá gabaritado.
6: Aí os locutores também, eles observam tudo isso.
5: Hoje em Serra do Ramalho, a única vaquejada do momento que está hoje em Serra do Ramalho, nessa data, é a do Parque Vitória.
6: Sim, aqui na região é a do Parque Vitória. Tem outras aí mais para outras regiões, mas a famosa mesmo está sendo aqui em Serra do Amalho, Parque Vitória.
5: Me diz o seguinte, o pessoal que saiu lá da Boca da Vereda, uma parte acaba vindo para cá, eles participam de uma vaquejada e já sai para outra, como é que funciona essa dinâmica?
6: Sim, inclusive é porque Boca da Vereda lá em Bom Jesus da Lapa, eles já saíram de lá e como é perto já vieram para cá, aí já fica, já vai seguindo, onde for os parques perto eles já vão...
5: Já vai seguindo para as cidades. Qual é hoje a maior vaquejada, na sua avaliação, dentro do estado da Bahia?
6: Rapaz, na minha avaliação, eu acho que é a vaquejada de Serrinha,
5: A de Serrinha.
6: A de Serrinha é a mais estourada da Bahia toda.
5: Então, a maioria dos vaqueiros que participam das vaquejadas, eles querem participar da de Serrinha.
6: Muitos têm um sonho, quem não foi tem um sonho de ir e muitos já participaram,
5: Serra do Ramalho, nós temos vários parques de vaquejada, A princípio, me corrija se eu estiver errado, mas se eu não me engano, tem 4 parques a 5 parques, Vamos lá, o do município, o Parque Vitória, onde estamos aqui agora, tem o de Zezinho Carias, tem o de Chico Leite, que é lá na Agrovila 7, tem o da Agrovila 3. Tem mais parques? Tem, por gentileza. Vamos lá, José Marido.
7: Sim, vamos colocar os parques grandes, de grande proporção, que não é o Vitória e esses 4 aí que você citou. Porém, quando você vai nas agrovilas, quase todas tem um um parque de vaquejada, né, pequeno ali, mas tem, ou quando não tem dois, tipo assim, tem o público e tem alguém que tem o seu parque ali separado, né? Então, assim, quase todas as agrovilas aí tem um parque. Se você pegar um exemplo, a gente cita aqui, ó, 14, 13, agrovila 12, 11, tem dois, se não me engano, a 11, né, tem dois. Então, aí você vem subindo, agrovila 10, eu não sei, que eu nunca... para o pessoal treinar e faz os bolões, faz a festa também, né? Então tem bastante. Agora, de grande porte, como você falou, nós temos aqui é quatro mesmo, né, Matheus? É três, né, de grande porte.
5: Olha, são...
7: Eu vi, né, parque de vaquejada.
5: 12h56, traz os nomes,
7: tudo aí, tem um parquezinho lá pequeno.
5: Que já chegaram aqui, que você já tem aí, que vão participar dessa vaquejada aqui do Parque Vitória. Vamos lá.
6: Eu já falei.
5: Pode pegar sua colinha aí, que você... ele estava anotando, ele estava com todas as anotações ali, né? Além desses nomes aí, o que é que nós temos aqui no Parque Vitória?
6: Temos o Marcinho Carvalho, né, lá do Parque da Agrovila 14. Temos também o Xande Brau, vaqueiro muito famoso, lá de Guanambi. Temos o Alessandro Ferreira, do Aras Lins também. Temos o Zé Igo, né, lá do TJL. Temos também o Júnior Roxo, Adélio Gomes. E muitos mais vaqueiros tá para chegar, né? Muitos profissionais ainda tá para chegar. E depois tem os amadores, né? Que boa parte aqui também é de Serra do Ramalho, os aspirantes, que estão começando agora.
5: Chega a vir amadores de outros municípios também, Matheus?
6: Sim, sim. Uma boa parte é de outros municípios, cidades vizinhas, né? Bom Jesus da Lapa, Carinhanha, Sítio do Mato. Ali de Guanambi também vem muitos vaqueiros de Guanambi.
5: Então, hoje, começa agora às 13, quer dizer, dá para começar agora às 13 horas. Vamos dizer que começa lá por volta das 14 horas, né? Deve ir até por volta de que horas, né? Você até no Bom Dia Sucesso tinha citado que deve ir até meia-noite, uma hora da manhã?
6: Não, acredito eu que até umas 10 horas no máximo.
5: 22 horas. Aí bate a quantidade de senhas hoje,
6: corre
5: do
6: o mapa
5: profissional, de... corre o mapa hoje, e aí o que não correu hoje fica para amanhã.
6: Sim, amanhã é outro mapa. A partir das 7 horas inicia de novo com a categoria profissional, né? Aí depois os amadores, aspirantes e a categoria feminina.
5: Pronto, então tá aí. O que é que nós temos aí? Tem mais alguém agora? Ou a gente chama José Mareda? Né? Se não, se quiser eu vou até lá. Né? Então a gente respeita. Deixa eu abraçar o Álvaro, né? Deixa eu ver ali. Ele não é de falar, mas eu vou tentar, não é? Vamos lá, deixa eu dar uma boa tarde, né? Isso, vamos ver se a gente tá ao vivo no Jornal da Sucesso, né? Estamos ao vivo no Jornal da Sucesso, ele não é de falar, né? Vai, o Álvaro, deu boa tarde, me disse como é que foi lá no beco da vereda, me diz o seguinte, da boca da vereda, que você participou lá. Pronto, nós estamos ao vivo no Jornal da Sucesso. E esse parque aqui, eu conversando com seu pai, era algo... que era o seu sonho também desde pequeno. É a sua vida isso aqui, né? Como é participar das vaquejadas e como é que foi lá na Boca da Vereda? Boa tarde.
8: Boa tarde a todos. A vaquejada da Boca da Vereda foi boa demais, o seu Tropo, Romário. E aqui é um sonho de meu pai, desde novinho.
5: Desde novo, daqui, você vai... aqui você não participa porque você tá na organização, é isso?
8: Mas eu participo também aqui.
5: Ah, participa também? E como é que tá a boiada? A boiada parece que tem do seu pai, de vocês aqui, e tem também do seu Trópico também, que vem uma boiada. Uma boiada é chamada de Mobral, é isso, Álvaro?
8: 100% normal, nunca vi uma pista. Primeiro vamos correr agora, primeira vez.
5: Agora, você que participa pelo Brasil, né, de várias vaquejadas, quando a gente fala assim, eu não entendo nada de vaquejada, por isso estou aprendendo com vocês, né, quando a gente fala de vaquejada, de boi Mobral, né, ele é mais fácil para vocês que vai derrubar o boi?
8: É mais fácil para derrubar. Os treinados é meio difícil.
5: Tá muito lá para fora, você encontra muito treinado por onde você participa ou tem muito Mobral?
8: É mais difícil boi treinado, é sempre mais boi normal. Hoje é mais corrida, mais padrão.
5: Padrão. Como é pra você, né? O seu sonho tá aqui. A sexta vaquejada. Que movimenta o comércio, né? Olha a sua responsabilidade, seu pai, de todos os organizadores, né? Você não é de falar, primeira vez que você tá falando conosco no Jornal do Sucesso. Me diz o seguinte, como é o pessoal, como é que fica a sua emoção em ver um parque dessa magnitude, né, com essa espessura, com algo profissional que gera a economia do município, porque vários profissionais estão trabalhando desde o início aqui, como é que você se sente como pessoa?
8: É um sonho, né, ser realizado, não é fácil, uma estrutura dessa, E só, graças a Deus, só a Deus é meu pai, só. Ajuda só de nós mesmo.
5: Qual é o cavalo que você participa nas competições?
8: É o Magnervar e o Apolo, hein?
5: São dois? E aí você reveza ou você olha pra competição e diz se eu vou levar esse?
8: Na reserva, levo os dois, tendo ando com os dois.
5: Okay. Muito obrigado pela sua participação.
8: Obrigado também.
5: Okay. Um abraço, Álvaro. Consegui ou não consegui? Tá, velho, obrigado. Tá aí, o Álvaro participando conosco, né? Como é que é? É isso, mas falou bem o Álvaro. Portanto, Álvaro ao vivo conosco no Jornal da Sucesso. Josemar, é com você agora, Josemar. O que é que a gente vai? Vamos pro show do intervalo?
6: A gente vai pro show do intervalo.
5: Intervalo.
6: A gente volta com as matérias lá do...
5: E volta com matérias. No prato, comida no prato. Então aguarda aí, porque você ouviu, foi o Álvaro, ele que participa de diversas competições, vai estar competindo aqui também. Eu volto já ao vivo, aqui direto do Parque Vitória.
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5: Voltamos por aqui com o Jornal da Sucesso, agora são 13 horas e 13 minutos. A gente, hoje pela manhã, teve a inauguração de 3 cozinhas aqui em Serra do Ramalho, cozinha do projeto Comida no Prato. E eu conversei com o Thiago, ele que é coordenador-geral, né, que coordenador-geral do projeto na Bahia. Ele falou conosco sobre a inauguração dessas cozinhas aqui em Serra do Ramalho, mas também sobre o panorama geral, né, do estado, sobre os trabalhos realizados dessas cozinhas comunitárias nos municípios. Vamos ouvir agora o Thiago.
6: Olá, ouvintes da Sucesso FM. Aqui ao meu lado está o coordenador-geral das ações estratégicas, né, do combate à fome, o Thiago Pereira. Ele vai falar conosco aqui sobre essa inauguração das cozinhas, né? Thiago, a inauguração aqui dessas 3 cozinhas aqui em Serra do Ramalho, elas representam muita coisa aqui em Serra do Ramalho. A gente sabe que o nosso município depende ali muitas pessoas do Bolsa Família e acaba essa questão da segurança alimentar deixando a desejar. Mas com a chegada dessas cozinhas, o quanto vai mudar nessas famílias e o quanto você pode falar para nós o quanto isso é bom, né, não só para o programa, mas também aqui para o Serra do Ramalho?
7: Olha, primeiro cumprimentar todos os ouvintes aí do programa Sucesso FM, dizer da nossa satisfação. Estamos retornando pela segunda vez em Serra do Ramalho. No ano passado, nós abrimos aqui uma cozinha comunitária em parceria com a sociedade civil na Agrovila 11, e hoje a gente amplia essa parceria quando a gente abre 3 equipamentos públicos na parceria com a Prefeitura Municipal. São cozinhas comunitárias municipais, porque elas são espaços públicos em 3 ambientes distintos, identificados pela Prefeitura, que tem uma predominância de famílias em situação de fome, quando é com a sociedade civil, chama-se de cozinha comunitária e solidária, né? Porque tem um envolvimento, um protagonismo, e aqui em Serra do Ramalho, inclusive, tem um protagonismo muito forte de mulheres, né? Que já desenvolve produção de biscoitos, de sequilhos. Então nós estamos muito felizes, é uma agenda importante, porque hoje nós temos uma crise alimentar que ela é estrutural, isso reverbera no impacto da fome na vida das pessoas, e através do Pacto Federativo, o Estado da Bahia firmou esse convênio com o município para que a gente possa alimentar 600 pessoas diariamente. Ou seja, são famílias que não tinham a certeza de ter o que comer e agora podem procurar esta cozinha ou alguma cozinha comunitária municipal e fazer uma das principais refeições diárias, que é o almoço. Então, estamos felizes, uma agenda potente, importante, um equipamento belíssimo, uma estrutura nova, né? As famílias que vão receber as refeições com certeza terão uma refeição balanceada, porque a gente viu aqui produtos da agricultura familiar que serão utilizados como matéria-prima na produção das refeições.
6: Já como você falou, são quatro cozinhas, no caso aqui em Serra do Ramalho, 600 diárias, e aí se a gente colocar na segunda, na quarta e na sexta, que a Agrovila 11 entrega também, serão 800 marmitas, né, que vão ser entregues aqui em Serra do Ramalho. Qual o critério que vocês usaram ali para selecionar três cozinhas aqui para Serra do Ramalho?
7: Olha, com a prefeitura é de segunda a sexta, então nós temos 600 refeições diárias. Com a sociedade civil é 3 dias na semana, porque é uma parceria solidária. O critério utilizado é a densidade populacional. Quanto maior o município, maior a quantidade de cozinha que ele recebe do governo do Estado da Bahia. Neste caso aqui, o município tem porte para receber 3 cozinhas na parceria com a prefeitura. E é isso que a gente fez. A gente está reconhecendo os esforços do município, que já tem ações de segurança alimentar. Aqui nós temos o Banco de Alimentos, aqui nós temos o PAA. Então nós reconhecemos também os esforços do município, e agora chega essas cozinhas a partir da densidade populacional, da mancha de fome que a gente tem aqui em Serra do Ramalho, e a gente precisa atacar essa mancha de fome ofertando comida para quem mais precisa.
6: A gente conversando ali com a presidente da Associação da Agrovila 11, ela falou que o contrato de vocês com a cozinha lá encerra em setembro, mas elas estão ansiosas ali e estão ali querendo conversar contigo, que você tem uma promessa ali de renovar, né?
7: Veja, nós firmamos essas parcerias desde 2023, né, no primeiro ano de gestão. 24, renovamos parcerias, lançamos novos editais, e no ano passado a gente lançou 2 editais. Um edital para a sociedade civil e um edital para o poder público. Esses contratos geraram, inclusive, a abertura de 505 cozinhas. O Estado tem apoiado 505 cozinhas na Bahia. É um investimento de 160 milhões de reais. As renovações, elas acontecem por critérios técnicos. Quando a gente vê que a organização funcionou bem, que prestou conta direitinho, que as contas foram aprovadas, que tem um impacto desta alimentação na vida de quem mais precisa, as renovações acontecem por ato contínuo. Não tem interrupção. Agora, é lógico que tem todo um critério técnico que precisa ser considerado para que isso aconteça.
6: É como você falou, que mais de 500 cozinhas, né, em toda a Bahia. Qual o impacto, só para a gente finalizar, qual o impacto que causou na vida dessas famílias ali, que vocês já conseguem ter a dimensão?
7: Olha, são 101 mil pessoas na Bahia que podem procurar uma cozinha comunitária para se alimentar. É muita gente. Eram pessoas desprovidas de trabalho, de emprego, de renda, e que hoje vê nesses equipamentos a possibilidade de fazer a sua refeição. Então, isso é o principal impacto, é alimentar as vidas das pessoas. A gente sabe da importância de fazer grandes obras no Estado. A gente tem investido em estradas, escolas de tempo integral, construções de unidades de saúde, resolvendo o problema da alta complexidade com policlínicas, mas muito mais do que isso, nós temos também um investimento significativo em ações sociais. E o Bahia Sem Fome é uma dessas grandes políticas públicas que tem chegado em cada canto da Bahia, garantindo comida a quem mais precisa.
6: Certo, Thiago, muito obrigado.
7: Satisfação e um abraço a todos os ouvintes.
6: Certo. E aqui José Manareda para o Jornalismo da Sucesso FM.
5: Certo, esse aí foi o Thiago, ele que é coordenador geral das ações estratégicas de combate à fome. E nós vamos conversar também agora com o Vinícius. O Vinícius, ele é coordenador de segurança alimentar e nutricional aqui do município. Né? Ele que está responsável pela inauguração dessas cozinhas, pela distribuição das marmitas e também pelo pessoal, né, que vai receber. A gente vai ouvir aí também o Vinícius para que vocês possam entender essas ações do município.
8: Tem uns caldos, porções... Olá, ouvintes da Sucesso FM, eu estou aqui na cozinha que está sendo inaugurada hoje do programa Bahia Sem Fome, Comida no Prato, aqui em Serra do Ramalho, e ao lado aqui do coordenador de segurança alimentar de Serra do Ramalho, Vinícius. Ele vai falar conosco sobre esse programa de Comida no Prato e das cozinhas que estão sendo inauguradas, também da presença hoje aqui do coordenador-geral do Bahia Sem Fome, o Thiago Pereira, que logo mais está chegando por aqui. Vinícius, bom dia. Como que está sendo essa implantação das cozinhas comunitárias aqui, Comida no Prato em Serra do Ramalho?
9: Bom dia, José Mareda, bom dia a todos os ouvintes da Sucesso. Josemar, hoje vendo esse espaço com o seu mano, eu posso dizer que eu me encho de orgulho e só reforço o compromisso que a Secretaria de Assistência Social tem com, por missão, o trabalho de cuidar de pessoas, cuidar de gente. E posso garantir, José Mareda, que estar à frente da Coordenação de Segurança Alimentar e Nutricional aqui em Serra do Ramalho é um desafio diário, porque a gente lida com a parte mais urgente na vida das pessoas, que é a necessidade de uma refeição diária. Mas o que me motiva é saber que por trás de cada processo existe uma família, uma criança, um idoso que necessita desse apoio. E a gente está aqui para somar. Graças a Deus estamos aqui fazendo hoje a inauguração da cozinha aqui 01. A gente tem três cozinhas, mas a gente está fazendo a inauguração de todas as cozinhas, na verdade. E a gente vai conseguir sanar uma deficiência que a gente pode tá ajudando, né, pessoas a levar dignidade, levar esperança para essas famílias que talvez mais precisam.
8: Vinícius, como você relatou, são três cozinhas sendo inauguradas. Serra do Ramalho já contava com uma ali através da associação, né, que aí no caso é quatro, só que essa é através da associação. Eu anteriormente havia conversado com o Bruno, ele disse que aí fica no mínimo 800 marmitas por dia distribuídas aqui em Serra do Ramalho. Então são 800 famílias que não vão, ficar com fome durante o dia, né?
9: Isso, Zé Mareda, eu peço desculpa. Na verdade, hoje em Serra do Ramalho existe quatro cozinhas comunitárias, inaugurando hoje é três. Tem uma cozinha que já funciona pela Associação de Agrovila 11, que também produz 200 marmitas. No caso, Serra do Ramalho tem uma produção diária de 600 refeições, que a gente ajuda, a gente leva dignidade, né? A gente tira essa preocupação dessa família, se preocupar com aquele almoço daquele dia, de segunda a sexta.
8: Vinícius, quando a gente noticiou que conversamos com o Bruno, algumas pessoas entrou em contato com o jornal perguntando o que eles poderiam fazer para estar sendo inserido para receber essa marmita, que estava com necessidade, se tinha uma lista de espera, como é que funciona?
9: José Mareda, na verdade, existe sim uma busca ativa por esses beneficiários, só que quem faz essa busca é o CRAS. A gente não tem um acesso direto com os beneficiários. O CRAS que faz a entrevista para poder ser inserido nesse projeto. A gente pede essas pessoas que têm interesse de participar para procurar o CRAS e lá sim verificar se tem vaga ou se vai ficar na fila de espera, que sempre, às vezes, a gente tem alguma mudança na lista e possa ser que você seja o próximo.
8: Certo, Vinícius, muito obrigado.
9: Valeu, José Mareda, obrigado a toda a Rádio Sucesso e todos os ouvintes da Rádio Sucesso.
8: E aqui José Mareda, direto aqui da inauguração das três cozinhas do Comida

0: Né, com mais reportagem também de comida no prato, também da formação para os apicultores que está acontecendo lá na Câmara, né, de Vereadores aqui do município de Serra do Ramalho. Então, Jazinho, a gente retorna.
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0: dá tempo pra nada, mas são 13 horas 34 minutos já no final do jornal. Deixa eu abraçar aqui, ouvinte da Rádio Sucesso também, seu Nem, né, como é conhecido, que é o pai do Matheus, né, que tá aqui conosco, ouvinte da Rádio Sucesso, ele que é pintor, né, estávamos aqui falando um pouco, ele disse que fica lá na roça, lá, no fundo do Top Park, e fica com o rádio ligado lá, é isso. Deixa eu dar uma boa tarde para ele aqui. Senhor Nem, satisfação, Rádio Sucesso, Jornal da Sucesso, ao vivo hoje aqui do Parque Vitória. Quer dizer que chega meio-dia e o senhor fica com o radinho ligado, é isso? Boa tarde.
1: Boa tarde, é muito gratificante a galera da Rádio Ouvinte. A Sucesso é tudo nessa região. E é muito grato por um pessoal de lá ser verdadeiro, um pessoal que cativa a gente. Eu vivo no Cerrado aí, a base de Deus. Tô com, primeiramente, a Deus, agradecer a eles da rádio, todo mundo, da equipe. E estamos aí. É muito grato estar com eles aqui. O pessoal de bem, o pessoal da verdade. Obrigado. Estão com nós na Serra. Obrigado. Fala a verdade.
0: E pode ter certeza que enquanto vida estiver, a equipe que está aqui, a equipe, né, trabalha com muito amor, né, e seriedade. Eu costumo dizer isso, a população toda já conhece, né, eu não tenho um cor partidário. A Rádio Sucesso é a rádio do povo serramalhense e eu levo o nome dela para fora, né, com os eventos. Hoje nós estamos aqui no Parque Vitória, nós montamos o estúdio. Olha onde nós estamos, o estúdio aqui. Muito bom. O nosso ar-condicionado hoje é o ar livre, né? E a ventilação ótima. Mas me diz o seguinte, como é que lá, o senhor disse que tem uma roça, isso, né? Lá tem plantação, tem o que é que o senhor vive lá?
1: É umas plantinhas que o meu menino plantou, que é muito bom estar moendo elas lá, e tem uma criação de porco, de gado, de cavalo, é pouquinho, mas é muito grato.
0: Hoje, o gado, ele é melhor, o de corte ou o de leite?
1: No caso, é o gado de corte para mim, por a correria que a gente tem do dia a dia. O leite é outra correria. Aí, meus filhos tivessem falado, vamos para dentro disso aqui, era uma coisa, mas eu sozinho não dou conta, porque eu tô um pouco cansado, mas toma aí.
0: E o senhor vive hoje, logicamente, tem a sua profissão, mas tem lá o extra, é o gado de corte.
1: Isso, com certeza.
0: O valor da arroba tá bom nesse momento?
1: Tava até bom, o bezerrinho agora baixou um pouco, que tava 2.200, 2.500, agora tá 1.800, o gado tá ficando fraco, tá magro, mas graças a Deus tá tudo com saúde, tão bonitinho. Amanhã ou depois eu precisar de vender os 2 ou 4, o comprador tá na porta.
0: Que maravilha. Manda aí o boa tarde para os ouvintes que estão ali acompanhando agora no Jornal da Sucesso ao vivo. Quem tá ouvindo lá em sua casa ou na região lá, seus amigos?
1: A minha esposa Maria, lá da Paraíba, Padaria Paraíba, e a família dela. Um abraço, minha patroa. Tô por aqui, mas a galera da rádio, mas meu filho Matheus. Tudo de bom, nós estamos na área aí.
0: Que maravilha. Um abraço, viu? Satisfação. Satisfação. Tá aí, a Rádio Sucesso. Aí pronto. Mas vai lá, não, mas você vai lá para tomar um cafezinho, conhecer os estúdios, né, lá, leva a família, a Rádio Família.
1: Cheguei aqui falando da Lorena.
0: E Lorena Ramos?
1: Lorena Ramos, eu tava no meio da mata, ela dizendo, às vezes a gente amanhece assim, precisando de mandar uma mensagem para alguém, e manda mensagem, alguém não responde, a gente fica assim ao contrário, isso acontece comigo, pô. Não custa nada, falou, tô aqui, tô indo, daqui a pouco, mas não respondo, olha no celular, joga pra lá, a gente fica assim, naquele clima, disse, Lorena, pura verdade, aquele clima esquisito, que o cara não olha, sua mensagem, ela falando na rádio,
0: disse, olha que maravilha, acompanhando a mensagem com Lorena Ramos.
1: Isso, aí eu disse assim, ela tá falando essa situação, porque dá um balão em mim, mas graças a Deus ela tá dando esse choque no povão, pra gente poder ver isso aí pra nós.
0: Dá uma atenção maior.
1: Uma atenção pra gente não sair desesperado nas estradas, por mandar uma mensagem pra fulano, não me ligou.
0: Só responder, bom dia, depois eu converso. Bom dia,
1: tá tudo bem, eu tô na correria, mas já eu falo com você, mais nada. Ela falando, pô, Lorena, tá dando um choque no povão.
0: Um abraço. Satisfação, um abraço forte. Esses dias estaremos aqui, viu? A gente vai finalizar agora, né? Então já sabe, né? Aqui direto do parque, deixa eu abraçar lá, Rogerão, né? Rogerão, todo o pessoal lá, né? Muito obrigado, né, pelo carinho de todos vocês lá. a Dejivan, né? A senhora Dejivan, também a Rogéria, né? E o Renato, toda a turma aí, a equipe da Sucesso tá chegando aí já já, viu? Então um abraço forte para todos vocês aí que estão sempre ligados justamente com todo o pessoal acompanhando aí o Jornal da Sucesso. A gente finaliza e a partir das 16 horas, né, estaremos aqui, né, com mais informações ao lado do Matheus. Já começou aí a correr boi?
2: Já sim, Fábio. Os profissionais já estão na pista, o Robson locutor já está chamando, convidando os vaqueiros. E a partir de agora deu início da categoria profissional, né?
0: E aí agora até o final da noite?
2: É, até o final da noite os profissionais estão aqui se apresentando. Depois vem os aspirantes, amadores e a categoria feminina.
0: Tá aí, o Matheus vai estar com a gente a partir das 4 horas, né? Logo depois do almoço, dá uma descansada, 4 horas, 4h30, a gente já abre as transmissões nessa segunda parte aqui direto do Parque Vitória, né? Parque Vitória, do Grupo Vitória aqui para a transmissão da Sucesso FM. Um abraço, José Marida. Um
3: abraço, Fábio, um abraço aos ouvintes, Matheus, Cassandra, Isaac aí, um abraço a todos.
0: Um abraço e lembre-se, só com amor e solidariedade juntos, poderemos construir um mundo cada vez melhor. Tchau, pessoal.
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11: A gente segue juntos curtindo o melhor da tarde, 13 horas e 42 minutos. Uma boa tarde a você.

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1: Amigos, Deus é fiel, Ele nunca falha. Ele está sempre com você e nunca o abandonará. Que grande motivo de alegria, né? Quando confiamos em suas promessas, os nossos medos desaparecem e somos renovados com uma alegria que ultrapassa as circunstâncias. Olhar para Deus transforma o coração, trazendo a esperança, mesmo nos momentos mais difíceis. Ele nunca falha.
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1: Boa tarde, 14:02 agora.
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2: Vamos agora ao nosso resumo de novelas. Eu vou te contar tudo de A Nobreza do Amor. Hoje, Dume, Akin e Ladissa são perseguidos por Pascoal e a guarda real, mas conseguem fugir. Pascoal encontra a chave do esconderijo que Ladissa deixou cair durante a fuga. Akin, Dume e Ladissa se desesperam ao dar falta da chave. Lúcia aceita um grande pedido para o ateliê e Teresa se preocupa. Pascoal acusa Kenia de tê-lo distraído para proteger Dume e os saqueadores, e Gendal afirma que punirá a filha. Mirinho comenta com Manuel que Ana Maria está esperando seu pedido oficial de namoro. Gendal prende Kenia em uma cela.
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0: Para esta quarta-feira, João Raul planeja seu casamento com Agrado, que afirma ao amado que a relação dos dois mudou. Gael e Nayane rememoram sua infância juntos. Bará passa mal durante a viagem com Thalita. Irene questiona Valmir sobre a família de origem de João Raul. Thalita descobre que João Raul e Agrado estão juntos. E Nayane pressiona Roney. Roney informa a João Raul que ele precisa fazer uma coletiva de imprensa. João Raul desafia Roney e anuncia a todos que deseja se casar com Agrado.
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1: Aqui na sua rádio são 14 horas e 31 minutos. Boa tarde a você.
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1: Chegando o resumão pra você que nos acompanha, quem tá afim de saber o que vai rolar em Quem Ama Cuida, eu vou te contar agorinha por aqui, meus amigos, pra esta quarta-feira. Atenção, Adriana conta a Nancy que encontrou Pedro e confessa que ainda o ama. Carmita ouve a discussão entre Pedro e Bruna. Adriana diz a Nancy que não desistiu da vingança. Carmita diz a Ademir que Pedro investigará por conta própria o assassinato de Arthur. Bruna exige que Adriana fique longe de Pedro. Adriana observa Liris conversando com Ulisses. Adriana e Pilar se encontram no salão de beleza.
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1: Quarta-feira chegando e por aqui tem resumo de novelas. E agora, meu povo, tudo que rola em Coração de Mãe da Rede Record. Hoje, a Issa, que não tem notícias de Borá há um tempo, acha que a indiferença dele é apenas por causa da chegada da prima e respira aliviada. A grande reviravolta acontece quando Irmak e Karsu estão conversando ao telefone. Karsu decide abrir o coração e contar o que sente por Borá, mas de repente ela percebe que Borá está bem ali e ouviu a conversa inteira.
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1: Boa tarde, 15 horas e 1 minuto.
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0: obrigado.
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3: De volta por aqui no seu rádio, tem mais informação.
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3: O Ceará anunciou ontem a contratação do lateral esquerdo Sávio, de 31 anos. O jogador estava sem clube desde março, quando encerrou o contrato com o Remo. O Vozão vive situação complicada na Série B, ocupando a 17ª colocação e brigando para escapar do rebaixamento. Pelo Remo, em 2025, o Sávio disputou 35 jogos e participou da campanha que levou o clube paraense à Série A, marcando 2 gols e dando 5 assistências. Na carreira, o lateral passou por Rio Ave de Portugal, Goiás, América de Minas, Londrina, Ferroviária e Campinense.
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3: O Inter acertou a saída do meio Bruno Tabata. O clube gaúcho informou que liberou o jogador para viajar e realizar exames médicos em uma nova equipe, sem confirmar qual o destino do atleta. Mas o destino deve ser o Catar. O acordo é por empréstimo com obrigação de compra a partir do cumprimento de metas.
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3: O lateral esquerdo Guilherme Arana está de volta aos treinos no Fluminense. O jogador sofreu uma pancada na última semana e virou baixa por preservação. Ele não participou dos 2 amistosos contra Nova Iguaçu e Bahia. Não houve nenhum tipo de lesão. Ele ficou fora das últimas atividades com o grupo por conta de dores. Não foi especificado o local do problema. Mas a boa notícia é que ele está de volta aos treinos com o elenco e deve estar em campo contra o Bragantino na próxima sexta-feira. Alisson também havia ficado fora do amistoso e realizou atividades em separado também por conta de dores. Tô de volta amanhã trazendo mais informações por aqui. Tudo o que rola e acontece no mundo da bola, você fica sabendo primeiro aqui na Melhor. Abração do Deluca, ótima quarta-feira, fiquem com Deus e até a próxima. Tchau, tchau, valeu.
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0: culpa?
1: Porque eu sou filho do dono.
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4: E aí, meu povo, tudo bem? Boa quarta-feira, eu sou a Kelly Gomes e tem receita com aroma e sabor chegando por aqui. Hoje a gente vai de sopa de cebola gratinada. Venha anotar comigo? São 40 gramas de manteiga. Anota também uma batata, 4 cebolas, 1 colher de sopa de farinha de trigo, 2 caldos de legumes dissolvidos em 2 litros de água, 2 colheres de sopa de vinho do Porto, sal e pimenta do reino a gosto e pão em cubos e queijo ralado a gosto. A lista de ingredientes termina aqui. E agora a gente vai para o preparo. Começa pegando uma frigideira, vai colocar nela a manteiga, a batata e as cebolas cortadas em cubos pequenos. Deixa refogando até que fique bem douradinho, adiciona a farinha, mistura bem e deixa cozinhar por 3 minutos. Acrescenta o caldo de legumes, o vinho, o sal e também a pimenta e deixa fervendo por meia hora. Coloca no recipiente onde você vai servir e então adiciona pão em cubinhos e queijo ralado. Leva para gratinar em forno pré-aquecido. E é isso, tá pronta a sopa de cebola gratinada. Uma delicinha e um ótimo jantar para você. Boa quarta e amanhã tem mais aroma e sabor e a gente volta a se encontrar. Continua na programação. Tchau, tchau.
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0: seguinte, hein? Por mais estranho que pareça, as unhas também sofrem e necessitam de proteção na época mais fria do ano. Para minimizar o ressecamento e a fragilidade causadas pelo inverno, a hidratação diária é fundamental. Então utilize óleos à base de argan ou outros ativos naturais, aplicando apenas uma gotinha em cada unha. Massageie bem os contornos e as cutículas para fortalecer a estrutura e garantir uma aparência saudável. Mantenha suas unhas impecáveis e protegidas contra as baixas temperaturas.
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2: O bilionário americano Brian Johnson, famoso por gastar fortunas tentando não envelhecer, decidiu levar sua obsessão pela longevidade para o relacionamento. Ele anunciou que sua namorada, a empresária Kate Tolo, será a primeira mulher a testar seu rígido protocolo de rejuvenescimento, o Blueprint. Com um investimento de mais de US$2 milhões por ano, o objetivo é transformá-la na mulher mais monitorada da história, para criar um plano focado no corpo feminino. O maior desafio do casal, no entanto, vai ser a convivência. Brian confessou que a namorada é super criativa, adora ter liberdade e rotina espontânea. Tudo que ela vai ter que perder para seguir o plano dele. Para piorar, ele entregou que ela não tem o menor entusiasmo em acordar às 4:30 da manhã todos os dias para ficar horas fazendo terapias de longevidade como ele faz. E você, aceitaria virar um experimento científico e acordar antes das 5 horas da manhã todo dia em troca de um investimento de US$2 milhões do seu parceiro para te deixar mais jovem? Fala a verdade, sim ou não?
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1: Boa tarde a você, 15 horas e 32 minutos.
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2: Amiga, o azul escuro se consolida como a grande cor tendência para trazer sobriedade e sofisticação aos dias frios. Então, que tal apostar em um visual monocromático marcante, combinando saia midi, blusa de gola alta e uma botinha nos pés, hein, poderosa? É! O tom marinho confere um ar moderno, enquanto a modelagem impecável das roupas reforça a elegância da produção. E para dar o toque final de mestre, use um calçado com textura metalizada e destaque-se na multidão. É a pedida perfeita para arrasar no ambiente de trabalho ou brilhar em um jantar especial.
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0: adolescentes, cerca de R$13 em São Francisco, nos Estados Unidos. Ela tentou dar uma despertinha e passar por baixo da nova catraca da estação do sistema BART, mas o plano, esse deu totalmente errado e ela acabou entalada de bruços no chão. Um vídeo gravado por funcionários do local mostra a mulher completamente presa embaixo da barreira de segurança, sem conseguir sair do lugar. No registro, dá até para ouvir um agente dizendo que a situação era terrível e que eles não tinham nem como abrir a estrutura sem acabar machucando ela. Outro funcionário deu um puxão de orelha daqueles na moça, avisando que se ela não tinha dinheiro para pagar, bastava ter pedido ajuda para a equipe ao invés de tentar pular a roleta e passar por aquela humilhação.
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3: M10. Bota Toran Ladrão. Bora. O nome da música é 5 da manhã. Alguém conhece aí?

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1: Aqui na sua rádio são 16 horas e 2 minutos.
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0: você ouvinte da Sucesso FM, estamos aqui no Parque Vitória e eu estou aqui com o Atos, ele que é responsável pela secretaria aqui no Parque Vitória nesta sexta vaquejada. Atos, primeiramente, bom dia.
1: Bom dia, meu irmão, tudo bem? Que graças a Deus a expectativa é muito boa, já um grande número de caminhões, né, aqui no parque, muita senha. Começa hoje com a categoria profissional, logo após a categoria amador, aspirante e o feminino.
0: Temos a informação que a categoria profissional corre hoje e amanhã, no caso a disputa aí para classificação, não é isso?
1: Isso. Os profissionais só irão correr na quarta-feira e na quinta, né? E depois da sequência nos mapas de amador e aspirante, o feminino, né? Vamos classificar na quarta, quinta, sexta e sábado. Já no sábado a gente deve fazer alguma disputa e no domingo, como de praxe, só as disputas finais, ok?
0: Em questão de senhas, você tem uma estimativa de quantas senhas já tem feitas em cada categoria pra gente?
1: Já tem uma média, categoria profissional, umas 200 senhas, e amador e aspirante, umas 500 senhas.
0: E a expectativa para toda a vaquejada de senhas feitas, você tem uma estimativa pra gente também, ou é um número que você não consegue dar?
1: Não dá pra gente avaliar agora, a gente ter esse número agora, né? Porque vai fazendo, mas ela já começou com um número bem significativo de senhas. É bem provável que ela chegue às 800, 900 senhas, né?
0: Vamos falar um pouquinho sobre a estrutura do parque. Você que é acostumado, tá sempre nas vaquejadas pela Bahia, pelo Brasil. A estrutura do Parque Vitória hoje, o que você tem a dizer sobre isso?
1: Rapaz, eles vêm melhorando a cada dia, né? Bem bacana, uma pista bem forrada, né? Uma área bacana para o público, né? A área dos caminhões bem pertinho, um banheiro. E cada ano que passa, o pessoal do Parque Vitória, Álvaro, Roberta, seu Zé, né? Vem melhorando para dar um conforto maior para a galera que corre boi e o público, né, que vem assistir também.
0: Pronto, Álvaro, muito obrigado pela entrevista. Desejo a você aí 5 dias de um bom trabalho, você e toda a sua equipe.
1: Valeu, meu irmão. Obrigado por você também. Um abraço.
0: Esse aqui é o Atos, ele que é responsável pela secretaria aqui na sexta vaquejada do Parque Vitória.

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1: Agora são 16 horas e 31 minutos.
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0: obrigado.
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0: Olá, ouvintes da Sucesso FM. Você também que nos acompanha através do Instagram. A gente tá aqui no caminhão aqui do Cavalo Marreta. E ao meu lado está aqui Igor Atitude. E também tá aqui o seu Zé de Nunô. Ele que aí tá fazendo essa festa linda de vaquejada. E o Igor vai falar pra gente aí das vaquejadas que ele já vem correndo. Tava ali no Boca da Vereda agora esse fim de semana. E hoje já tá aqui pra correr na vaquejada do seu Zé de Nunô. Igor, um bom dia pra você. O Cavalo Marreta, né? Um dos mais famosos aqui da atualidade. Veio pra ganhar essa vaquejada aqui. Ou só é competir mesmo?
1: Bom dia, né, a todos os ouvintes aí. Pra gente é uma satisfação enorme, né, a gente representar uma equipe dessa, né, e fazendo da Boca da Vereda. Quero parabenizar o seu Eutrópio, né, pela bela vaquejada, e agradecer também seu Zé de Nunô aí pela recepção aí maravilhosa com a gente. Estamos aí pra gente ver o que, que a gente consegue fazer nesse final de semana, mas a expectativa é sempre as melhores.
0: Certo, o Cavalo Marreta, ele é um espetáculo à parte ali, né? Os vaqueiros, o público, eles vêm ali pra ver mesmo o cavalo correndo, né? O que faz a diferença? Qual é a diferença que esse cavalo faz? E também, assim, não só na hora que vocês estão correndo, mas antes, qual é o tratamento que vocês dão para que ele tenha esse destaque todo?
1: Na verdade, meu amigo, é assim, esse cavalo, ele é diferente, né? Ele tem mudado a vida de muita gente e vem colecionando fãs, né? Por onde passa, esse cavalo, na verdade, ele é um fenômeno, como diz o Gordinho, né? Ele é um fenômeno, já veio um monte de gente tirar foto com ele aí. Inclusive, ele tá aqui esses dias em Serra do Ramalho, o pessoal vir, ficar à vontade, tirar foto com ele. E o segredo dele é muito amor, né? Que a gente tem por ele, e tem ração boa da Integral Mix, cavalo forte também, né? Que ele não deixa ele na mão, né? Então é isso, e no mais é só Deus mesmo que abençoa, e o coração bom, né? Do Gordinho também, que ajuda o povo, e Deus acaba abençoando ele também por causa disso.
0: A gente vê um cavaleiro, como o senhor falou, o tratamento do cavalo é diferenciado. A genética também, ela faz parte ali quando vem com uma genética boa, né? Eu vejo que o pessoal, os vaqueiros hoje, estão investindo muito na genética dos animais. Essa parte da genética, é fácil adquirir uma genética boa, ou como que fica? Fica um pouco complicado?
1: Não, hoje tem muitas facilidades, muitas formas de pagamento que a gente consegue facilitar, mas para que você consiga um cavalo de uma genética boa, né? Inclusive, o Gordinho está espalhando genética do Marreta por aí. Não vai ter filho, mas vai ter sobrinho, tem irmão dele à venda. Então, assim, é uma coisa que, para quem quiser, a oportunidade está aí, né? Basta a pessoa chegar para perto e ter coragem. Tem vários cavalos de genética boa aí com disponibilidade hoje no mercado.
0: Vou aproveitar aqui, Cassandra, que nós estamos ao lado do senhor Zé aqui, ele que é o dono aqui desse espetáculo, ele que faz toda essa festa aqui ficar bonita, né? Tá organizando. Seu Zé, bom dia. Qual a expectativa do senhor ali, já que já tá vendo que os vaqueiros já estão todos aqui, já superou já a expectativa da chegada dos vaqueiros, né? Mas o que que o senhor acredita aí, vai chegar aí, como o senhor me tinha falado mais cedo, por volta de 650, 700 vaqueiros, né?
2: Certeza. Bom dia para todos. Vai chegar muito, é porque as peças de ouro ainda de ser uma vaquejada, que todo ano é uma vaquejada muito boa aqui, com gado bom. E a amizade da gente também, muita com todo mundo. E a expectativa é muito boa aqui, com fé em Deus.
0: Viu? Como é pro senhor, faz uma vaquejada assim de família, começou com algo de família e depois de repente vem aqui um monte de pessoas, com pessoas famosas, cavalos famosos, né, no Brasil inteiro. Como é que fica essa questão assim do coração do senhor?
2: Ah, Fábio, você nem acredita, a gente fica com uma emoção tão grande, só a gente e Deus é quem sabe, sabe? Aí tem minha família todinha, meus filhos, minha esposa aí. Tem meus patrocinadores também, Euro Ribeiro, Mário Filardi, que estão comigo todo instante, toda hora, me dando apoio. E nós estamos juntos.
0: Certo. E aproveita, senhor Zé, faz um convite aí pro pessoal que não veio ainda, mas que vai vir mais tarde ou durante o fim de semana, que estava ali sem querer vir. Faz um convite aí.
2: O convite é para vocês todos. O Parque Vitória está as porteiras abertas para vocês. Aqui é que nem Deus ditado, é que nem coração de mãe, nunca enche. Pode vir e tudo sossegado, brincar mais nós aqui. Aqui é a casa de vocês. Aqui. Vocês estando aqui comigo, pode estar na certeza que vocês estão em casa. Se colhe tudo à vontade aqui.
0: Certo. Igor, também faça um convite aí para a população de Serra do Ramalho, para os vaqueiros aqui de perto, que, eu não vou não, mas faça o convite para esses vaqueiros, mas também para quem conhece o Cavalo Marreta ali de Instagram, quem conhece de vídeo, vir ali conhecer o cavalo aqui de perto.
1: Pois é, galera, eu quero passar aqui para convidar vocês, né, para vir para a vaquejada do Parque Vitória. Aqui eu tô garantindo que a recepção é das melhores, viu? Caminhão aqui, nunca faltou nada, seu Zé sempre passando aqui, os filhos dele sempre passando aqui, dando assistência, viu? Vem aqui pra gente prestigiar o evento do homem, que vai ser top. E o Cavalo Marreta tá aqui pra vocês virem conhecer, tirar foto e eu realizar aquele sonho.
0: Certo, então aqui o Parque Vitória é o palco da vaquejada durante essa semana. E tá no Parque Vitória, você tá na Sucesso, você também tá aqui no Parque Vitória.

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E aí, começa mais um que o Gordinho trouxe pra apaixonar os corações. Nascido do acordeão, falando de amor.

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1: Aqui na sua rádio, 17:06. Boa tarde.
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1: Agora são 17 horas e 32 minutos. 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

0: obrigado.
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2: Olha a hora, agora 18 horas.
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0: Oração do Anjo. O anjo do Senhor anunciou a Maria.
1: E ela concebeu do Espírito Santo.
0: Ave Maria, cheia de graça, o Senhor é convosco. Bendita sois vós entre as mulheres, e bendito é o fruto do vosso ventre, Jesus.
1: Santa Maria, Mãe de Deus, rogai por nós, pecadores, agora e na hora da nossa morte. Amém.
0: Eis aqui a serva do Senhor.
1: Faça-se em mim segundo a vossa palavra.
0: Ave Maria, cheia de graça, o Senhor é convosco. Bendita sois vós entre as mulheres, e bendito é o fruto do vosso ventre, Jesus.
1: Santa Maria, Mãe de Deus, rogai por nós, pecadores, agora e na hora da nossa morte. Amém.
0: E o Verbo de Deus se fez carne
1: e habitou entre nós.
0: Ave Maria, cheia de graça, o Senhor é convosco. Bendita sois vós entre as mulheres, e bendito é o fruto do vosso ventre, Jesus.
1: Santa Maria, Mãe de Deus, rogai por nós, pecadores, agora e na hora da nossa morte. Amém.
0: Rogai por nós, Santa Mãe de Deus,
1: para que sejamos dignos das promessas de Cristo.
0: Oremos.
1: Infundi, Senhor, em nossas almas a vossa graça, para que, pela anunciação do anjo, cheguemos ao conhecimento da encarnação de nosso Senhor Jesus Cristo, vosso Filho, que pela sua paixão e morte na cruz, cheguemos à glória da ressurreição. Pelo mesmo Jesus Cristo, Senhor nosso. Amém.

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0: Para você, ouvinte da Sucesso FM, estamos aqui no Parque Vitória, fazendo a cobertura da sexta vaquejada do Parque Vitória. E eu estou aqui com o Ismael, ele que está aqui para correr vaquejada, ele que também é o presidente da Associação dos Vaqueiros de Serra do Armalho. Ismael, você estava me contando ali sobre a associação, né? Já a gente fala sobre isso. Vamos começar falando aí sobre a vaquejada do Parque Vitória. 400 você tem para correr nessa vaquejada?
1: Primeiramente, né? Boa noite. Agradecer a Deus primeiro por um momento, por a oportunidade de nessa sexta edição de vaquejada do Parque Vitória a gente poder estar aqui presente, né? E eu que sou um vaqueiro que sempre corro categoria aspirante, mas aqui no Parque Vitória eu optei por colocar 200 na categoria aspirante e 2 na categoria amador, onde a gente já se apresentou na primeira cena da categoria aspirante. Fizemos aí o geral de 4 bois. Temos agora para o próximo rodízio a cena do amador para a gente correr agora.
0: Pronto, olha, vamos falar um pouquinho então sobre a Associação dos Vaqueiros aqui de Serra do Armalho. Você estava me contando que no final de 2025 conseguiu ali tirar toda a papelada, tá tudo ok com a associação. Conta pra gente aí quais planos da associação para os vaqueiros Serra do Armalho, já que você é o presidente.
1: Então, falando sobre a associação, é o seguinte: a gente sabe que Serra do Armalho hoje ela é reconhecida nacionalmente como terra da vaquejada. E quem faz Serra do Armalho ser terra da vaquejada? Eu acredito que somos nós vaqueiros. É por isso que tem o número de parque que tem dentro de Serra do Armalho. Aonde você andar em Serra do Armalho, você encontra uma pista de vaquejada. E o que que acontece? A gente não tinha um apoio. Então, com a formação da associação, a gente visa buscar recursos para fortalecer tanto os vaqueiros quanto a associação, né? Então, assim, a gente está iniciando, iniciamos o ano passado, graças a Deus já está tudo ok com a associação. Os componentes que vêm fazendo parte da associação também vem pagando em dia, colaborando com a gente, e a gente está correndo em busca dos objetivos. De ter um ponto fixo para a associação, de conseguir, através da associação, a gente conseguir um trator, porque num evento desse aqui precisa de um trator para estar manuseando a pista, fazendo uma manutenção da pista, entendeu? A gente visa também conseguir um caminhão para que a gente possa representar Serra do Armalho nos outros municípios, fora de Serra do Armalho, que a gente não tem. Tudo a gente depende do frete para a gente participar. Então, assim, a associação visa buscar melhorias para fortalecer o vaqueiro de Serra do Armalho.
0: Além disso, quais são os benefícios que a Associação de Vaqueiros vai trazer para os vaqueiros, para os parques, em especial aí para a vaquejada de Serra do Armalho?
1: Através desse projeto da associação, a gente visa elaborar um projeto e enviar para a Secretaria de Cultura para que a gente possa conseguir recursos que é destinado a eventos culturais, né? Como Serra do Armalho é uma terra cultural, não só na modalidade vaquejada, mas bem como na categoria de pega de boi no mato, na cavalgada, na argolinha, onde a associação representa essas 4 modalidades. E a gente vai buscar recursos justamente para isso, para facilitar e ajudar as pessoas que venham realizando esse tipo de eventos que às vezes não tem suporte nenhum.
0: Esse foi o Ismael, ele que é presidente da Associação de Vaqueiros aqui de Serra do Armalho, está correndo aqui na sexta vaquejada do Parque Vitória, e a Sucesso FM está levando tudo para você, o que acontece aqui no Parque Vitória.

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0: do Cidadão. Márcia Fernandes.
1: Não são enviados links, nem são solicitados dados como CPF ou endereço.
2: E ainda, novas regras de publicidade para bets começam a valer sexta-feira.
0: Está proibida a veiculação de análises sobre eventos esportivos que induzam a realização de apostas.
2: Também está vedada a divulgação para crianças e adolescentes. Nazi Brum.
3: Entre as principais regras da portaria publicada no último dia 10, está a divulgação de advertências ao apostador sobre os riscos de apostas online.
0: Hoje, na apresentação da Voz do Brasil, Mariana Jungmann e Luciano Seixas.
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0: A vacinação de gestantes no SUS contra bronquiolite reduziu pela metade os casos graves da doença em bebês.
2: Os dados foram publicados esta semana pelo Ministério da Saúde.
0: Essas e outras vacinas presentes no esquema vacinal das gestantes ajudam a evitar internações e óbitos de mães e de seus bebês.
4: A vacina contra o vírus sincial respiratório, principal causador da bronquiolite, protege o bebê ainda durante a gestação até os primeiros meses de vida. É esse o período em que o risco de complicações respiratórias é maior. A obstetra Michele Egídio explica como funciona o mecanismo de imunização nessa fase da vida.
5: Vai passar anticorpos para a criança, mas não necessariamente ela vai conseguir impedir que a criança não tenha doença, mas vai impedir as formas mais graves, as que exigem internação. Então a criança já vai ter algum tipo de imunidade ao vírus, então vai ter uma doença um pouco mais leve do que normalmente ela teria se a mãe não tivesse se vacinado.
4: Disponível na rede pública desde dezembro, a vacina contra bronquiolite é indicada a partir da 28ª semana de gestação. Assim que completou o tempo necessário, a técnica de enfermagem Fernanda Larissa da Silva compareceu a uma unidade básica de saúde para garantir sua proteção e de sua bebê.
6: Essencial, tanto para mim quanto para a criança. Não ter que ficar indo direto ao hospital e a saúde dela está íntegra, a minha também.
4: Até agora, mais de 1.200.000 doses da vacina contra bronquiolite foram aplicadas no país. De acordo com dados publicados essa semana pelo Ministério da Saúde, a vacinação de gestantes no SUS levou à redução de 52% dos casos graves da doença entre bebês com menos de 6 meses. O calendário vacinal de gestantes contém ainda outros imunizantes, como destacou a diretora substituta do Departamento do Programa Nacional de Imunizações, Ana Catarina de Melo Araújo.
7: Nós temos a vacina DPTA, que é a vacina que protege para coqueluche. Ela deve ser realizada a partir da 20ª semana de gestação. A vacina hepatite B, que é uma vacina que nós fazemos desde a infância, mas existem ainda algumas gestantes que não receberam. Então é importante receber a vacina contra a influenza, que ela é anual, e a vacina também da Covid-19. Então são doenças que, quando acometem as grávidas, elas têm um comprometimento importante, levando à internação e óbito.
4: Caso a gestante tenha perdido alguma das doses no tempo recomendado ou tenha quaisquer outras dúvidas, basta procurar a unidade de saúde mais próxima de casa com a caderneta em mãos para verificar sua situação junto aos profissionais de saúde. Reportagem Natália Koslick.
2: E neste mês, a saúde bucal também está em pauta.
0: É o Júlio Neon, que alerta para os cuidados diários e prevenção de doenças bucais.
2: O Sistema Único de Saúde oferece atendimento básico e especializado.
8: O Júlio Neon chama a atenção para a importância dos cuidados com a saúde bucal e da prevenção de doenças. Entre as principais recomendações estão escovar os dentes com creme dental fluoretado pelo menos 3 vezes ao dia, usar fio dental diariamente, reduzir o consumo de alimentos com alto teor de açúcar, evitar o uso de produtos derivados do tabaco e moderar o consumo de bebidas alcoólicas. Também é indicado procurar atendimento odontológico sempre que houver sinais, como dor persistente, feridas na boca que não cicatrizam, sangramento nas gengivas ou dificuldade para mastigar. Pessoas que utilizam próteses dentárias devem manter a higienização adequada e realizar acompanhamento periódico. Quem precisar de atendimento odontológico pelo SUS deve procurar a unidade básica de saúde mais próxima de casa. Quando necessário, o paciente será encaminhado para atendimento especializado, conforme a organização da rede de saúde do município. Graziela Mendonça, para a Voz do Brasil.
0: Você já ouviu falar em soroterapia? A técnica consiste na aplicação de vitaminas e outras substâncias diretamente na veia de pessoas saudáveis.
2: E é usada em casos de desidratação ou em casos em que a pessoa não consegue receber nutrientes pela alimentação.
0: Mas tem gente buscando tratamento para aumentar a energia e até rejuvenescimento.
2: Cuidado com essas promessas milagrosas de detox ou imunidade instantânea que aparecem na internet.
0: Anvisa alerta, nenhuma evidência científica comprova esses benefícios.
9: A Agência Nacional de Vigilância Sanitária, Anvisa, alerta que a soroterapia não substitui tratamentos médicos nem oferece benefícios comprovados para aumentar a imunidade, rejuvenescer, promover desintoxicação ou melhorar o bem-estar de pessoas saudáveis. O procedimento só deve ser realizado em casos com indicação clínica e sob orientação de profissional habilitado. A soroterapia consiste na aplicação de vitaminas, nutrientes e outras substâncias diretamente na veia. Segundo a Anvisa, esse tipo de tratamento é indicado apenas em situações específicas, como pacientes desidratados, internados ou que não conseguem receber nutrientes pela alimentação. A agência também chama a atenção para os riscos do excesso de vitaminas, que pode provocar náuseas, vômitos, dores de cabeça e alterações no funcionamento do fígado e dos rins. A Anvisa esclarece que não existe cosmético injetável. Produtos aplicados por injeção devem ser aprovados como medicamentos ou dispositivos médicos. Claudimário Carvalho, para a Voz do Brasil.
2: A Previdência Social vai realizar atendimentos em todo o país nesse fim de semana.
0: O serviço será destinado à realização de perícias médicas e avaliações sociais, etapas obrigatórias para concessão de benefícios.
2: Ao todo, são 20.900 vagas em todo o país.
0: Para ser atendido, o cidadão precisa agendar pelo site ou aplicativo Meu INSS ou por ligação para a Central 135.
2: Mais informações em gov.br/INSS.
0: Vamos falar agora de um dos serviços do INSS, a prova de vida.
2: Ela é feita de forma automática por meio de informações das bases governamentais.
0: Mas os beneficiários que não foram identificados estão sendo informados por meio de mensagens de WhatsApp enviadas diretamente pelo governo federal, que precisam fazer a comprovação de vida.
2: E um aviso importante, o Instituto não envia mensagens solicitando CPF, telefone, reconhecimento facial ou qualquer outro dado pessoal para a realização da prova de vida.
10: A prova de vida do INSS é um procedimento para confirmar que o beneficiário de aposentadoria, pensão ou outro benefício continua vivo. Com isso, são evitados pagamentos indevidos. Hoje em dia, a prova de vida é feita de forma automática, cruzando a base de dados. Mas se o beneficiário não for identificado nesse cruzamento, ele é avisado que deve fazer a prova de vida por meio de mensagem de WhatsApp. A autenticidade da informação é garantida por um selo azul de conta verificada. O banco que paga o benefício também envia notificação pelo aplicativo ou pelo extrato bancário. Mas é preciso ter atenção. A mensagem enviada apenas comunica da necessidade da realização da comprovação de vida. Não são enviados links, nem são solicitados dados como CPF ou endereço. Como ressalta a presidente do Instituto Nacional do Seguro Social, INSS, Ana Cristina Silveira.
11: O INSS não liga, não envia servidores à casa dos beneficiários e nunca solicita dados pessoais, senhas ou qualquer tipo de pagamento para realizar a prova de vida. O Instituto também não pede CPF, endereço, dados bancários, nem envia links para atualização cadastral.
10: Para fazer a prova de vida, basta comparecer à agência bancária, onde recebe o benefício, levando um documento oficial com foto. Não é preciso ir numa agência do INSS. Em caso de dúvida, procure os canais oficiais, no telefone 135 ou pelo site meu.inss.gov.br. Reportagem Márcia Fernandes.
0: Começou hoje o pagamento do sexto lote do abono salarial.
2: Saiba quem tem direito e como consultar o benefício.
12: cerca de 4,3 milhões de trabalhadores podem receber, a partir desta quarta-feira, 15 de julho, o sexto lote do abono salarial referente ao ano base de 2024. O valor do benefício varia de R$ 136 a R$ 1.621, de acordo com o número de meses trabalhados com a carteira assinada em 2024. Tem direito ao abono quem está inscrito no PIS/PASEP há pelo menos 5 anos, recebeu remuneração média de até R$ 2.766 por mês em 2024, trabalhou com carteira assinada por no mínimo 30 dias no ano base e teve os dados corretamente informados pelo empregador no E-Social. Os trabalhadores podem consultar se têm direito ao benefício, o valor e a forma de pagamento através da Carteira de Trabalho Digital ou no portal gov.br. O valor ficará disponível para saque até 30 de dezembro de 2026. Por decisão judicial, trabalhadores dos municípios mineiros de Juiz de Fora, Ubá e Matias Barbosa também recebem o benefício nesta quarta-feira. Em caso de dúvidas, o atendimento pode ser feito pelo telefone 158 nas Superintendências Regionais do Trabalho e Emprego ou pelos canais oficiais do Ministério do Trabalho e Emprego. Thaís de Araújo para a Voz do Brasil.
0: O setor de serviços atingiu 1,9% de janeiro a maio deste ano, frente a igual período do ano passado.
13: É o que mostram dados divulgados hoje pelo IBGE.
14: Esse indicador mostra o ritmo de atividades no dia a dia do país, como serviços de transporte, tecnologia, restaurantes e hotéis. Na comparação com maio do ano passado, o crescimento foi de 0,4%. No acumulado de janeiro a maio, na comparação com o mesmo período do ano passado, o resultado mostra um avanço de 1,9%. Nesse mesmo indicador, acumulado de janeiro a maio, o destaque positivo ficou com o setor de informação e comunicação, que subiu 6,2%. Já o acumulado nos últimos 12 meses ficou em 2,6%. E na comparação direta, de maio com o mês anterior, o segmento de tecnologia não teve variações, mas outras atividades conseguiram crescer e ajudaram a assegurar o ritmo do setor, como detalha o gerente da pesquisa mensal de serviços, Rodrigo Lobo.
15: No campo positivo, os profissionais administrativos e complementares lideraram os ganhos, impulsionados pela parte de agenciamento de espaços de publicidade, serviços de engenharia e locação de automóveis. O segundo impacto positivo em termos setoriais ficou com os serviços prestados às famílias, que avançaram 0,2%, impulsionado pela parte de restaurantes.
14: O volume de serviços no Brasil recuou 0,4% em maio, após ter registrado alta de 1,1% em abril. Reportagem Luciana Colares de Holanda.
0: A projeção de crescimento da economia brasileira para este ano se manteve em 2,3%, segundo o novo boletim macrofiscal apresentado hoje pelo Ministério da Fazenda.
13: Dentre os fatores externos que devem contribuir para a projeção estão a retomada dos conflitos entre Estados Unidos e Irã e a instabilidade dos preços do petróleo e a possibilidade de novas pressões sobre a inflação global.
0: A equipe econômica também revisou a expectativa para a inflação deste ano.
13: A estimativa passou de 4,35% para 5,1% em 2026, enquanto a projeção para 2027 foi ajustada de 3,5% para 3,6%.
0: De acordo com o boletim, a principal pressão continua vindo da alta dos alimentos e do setor de serviços.
13: A secretária de Política Econômica, Débora Freire, destaca como a instabilidade no mercado externo impacta a atividade econômica brasileira.
16: Basicamente, continuamos no cenário de desafio global da crise do petróleo, que tem gerado aí impactos generalizados sobre inflação e crescimento. Para o cenário de PIB, estamos mantendo a projeção de crescimento em 2,3%.
0: Estão abertos até amanhã editais da Conab para aquisição de alimentos destinados à população em situação de insegurança alimentar e nutricional.
13: São produtos como açúcar, arroz, café, carne bovina, feijão, fubá, óleo e farinha.
0: Ao todo, serão adquiridas mais de 800 toneladas de alimentos.
13: Esse volume será disposto em cestas em cestas, perdão, para então ser entregue à população. Como explica Ana Rita da Costa Pinto, superintendente de abastecimento social da Companhia Nacional de Abastecimento.
17: Por meio desses editais, a Conab vai receber propostas de organizações da agricultura familiar que tenham interesse em fornecer esses alimentos. Com o recebimento dessas propostas, será possível montar mais de 37 mil cestas de alimentos nas unidades armazenadoras da Conab em Mato Grosso, Mato Grosso do Sul, Rio Grande do Sul, Santa Catarina e Paraná. E também vamos conseguir adquirir cestas já montadas, mais de 21 mil cestas já montadas.
0: As compras serão executadas pela plataforma Contrata Mais Brasil, com resultado previsto ainda para este mês.
13: Portaria que regulamenta a publicidade das casas de apostas online, as bets, entra em vigor no próximo dia 17.
0: Entre as mudanças está a proibição de utilizar estratégias ou análises sobre eventos esportivos para induzir a realização de apostas.
13: Também está vedada qualquer divulgação direcionada a crianças e adolescentes.
0: A fiscalização será feita pela Secretaria Nacional do Consumidor, do Ministério da Justiça e Segurança Pública.
3: A portaria conjunta dos Ministérios da Fazenda e Justiça e Segurança Pública é voltada para os agentes operadores de apostas de cota fixa, ou seja, as casas de aposta online, as chamadas bets. A norma estabelece que a publicidade das bets, autorizadas a funcionar no país, deve seguir os princípios do jogo responsável. Ficam proibidas a divulgação de prognósticos e a exibição de apostas premiadas que sugiram a obtenção de lucro fácil, bem como uma apresentação da aposta como suposta fonte de renda, como esclarece o secretário nacional de direitos digitais, Vitor Oliveira Fernandes.
18: A partir de agora fica claro que são proibidas veiculações publicitárias que induzam os consumidores a apostarem, que emitam palpites técnicos como se o ato de aposta fosse uma ciência ou se houvesse algum tipo de estratégia por trás do ato de apostar. Além disso, também fica vedado qualquer tipo de publicidade direcionada ao público de crianças e adolescentes que não podem ter acesso a esses produtos, já que apostas de cota fixas no Brasil são proibidas, terminantemente proibidas para menores de idade.
3: Antes da publicação de qualquer anúncio, as plataformas de internet deverão verificar se a empresa de aposta é autorizada a funcionar no país. O secretário nacional do consumidor, Ricardo Morishita, afirma que a portaria traz segurança jurídica a todos.
19: É importante porque torna claro aquilo que é ilegal, como a gente pode combatê-la e também a publicidade abusiva e a prática abusiva. É uma forma tanto da gente comunicar melhor, mas ao mesmo tempo trazer mais segurança jurídica.
3: Entre as principais regras da portaria publicada no último dia 10 está a divulgação de advertências ao apostador sobre os riscos de apostas online. As penalidades para as bets que descumprirem as regras incluem multa de até 20% do faturamento da operadora, suspensão das atividades por 180 dias e, em casos de reincidência, a cassação definitiva da licença para operar no Brasil. Reportagem Nazi Brum.
13: Restauração ecológica e produtiva da bacia do Rio Doce em Minas Gerais.
0: Estão abertas até 31 de agosto as inscrições para a seleção de projetos de recuperação ambiental na região, após os danos causados pelo rompimento da barragem do Fundão.
13: Os investimentos são do Banco Nacional de Desenvolvimento Econômico e Social, o BNDES, em parceria com o Ministério do Meio Ambiente e Mudança do Clima.
0: O edital Restaura Rio Doce está recebendo propostas até o fim de agosto. Conduzido pelo BNDES, o Banco Nacional de Desenvolvimento Econômico e Social, em parceria com o Ministério do Meio Ambiente e Mudança do Clima, o edital vai selecionar instituições para executar e coordenar projetos de restauração ecológica e produtiva em 12.500 hectares na região da Bacia do Rio Doce. O objetivo é reparar e compensar danos causados pelo rompimento da barragem de Fundão ocorrido em 2015.
20: 2015, em Mariana, Minas Gerais. Serão destinados ao edital 618 milhões e 750 mil reais do Fundo Rio Doce. O gerente institucional do Fundo Rio Doce no BNDES, Guilherme Tinoco, detalha as ações que deverão ser desenvolvidas pelas instituições selecionadas de acordo com o edital.
21: Ele prevê a implementação de ações integradas de restauração ecológica e produtiva, associadas à recuperação de áreas degradadas, à conservação do solo e da água e ao fortalecimento da cadeia produtiva da restauração na bacia do Rio Doce. A restauração ecológica deverá ser realizada através da recomposição da vegetação nativa. Já a restauração produtiva deve se dar por meio de sistemas sustentáveis que conciliem geração de renda e conservação ambiental.
20: As propostas para o edital Restaura Rio Doce devem ser apresentadas até o dia 31 de agosto. Mais informações estão disponíveis no site bnds.gov.br/restaura-rio-doce. Reportagem André de Barros Lima.
0: Jovens de 16 a 29 anos têm até o dia 20 de julho para se inscrever na plataforma Juventude Solidária.
2: A iniciativa oferece vagas de voluntariado em projetos sociais de diversas áreas e, em alguns casos, prevê apoio financeiro aos participantes.
22: Jovens com idades entre 16 e 29 anos interessados em atuar como voluntários em projetos sociais, fiquem atentos. As inscrições para a plataforma Juventude Solidária estão abertas até o dia 20 de julho. A iniciativa incentiva o trabalho voluntário em projetos que beneficiam comunidades de todo o país, especialmente em regiões mais vulneráveis. As vagas são em áreas como educação, cultura, esporte, saúde, assistência social, segurança alimentar e meio ambiente. Dependendo da vaga e do perfil do participante, pode haver apoio financeiro conforme as regras do edital. Quem fala sobre a ação é a Secretária Nacional de Juventude, Vitória Genuíno.
23: A gente selecionou 1000 projetos por todo o país e você pode ter a oportunidade de se engajar numa ação social que está acontecendo no território. E os temas são diversos: saúde, comunicação, tecnologia, cultura, direito à cidade. A oportunidade de você se engajar numa ação e, se tiver o ID jovem, pode receber uma ajuda de custo de R$300 durante 6 meses, que é o período do edital. E também todo mundo recebe um certificado de participação que vai te ajudar aí no seu currículo, na sua vida profissional.
22: Para participar, basta acessar o portal Brasil Participativo, entrar na página da plataforma Juventude Solidária e preencher o formulário de inscrição. Jovens de 16 e 17 anos precisam de autorização do responsável legal. Reportagem Luciana Vasconcelos.
0: Atenção, estudantes que participaram do processo seletivo do programa Universidade para Todos, o ProUni.
2: Já está disponível a lista de pré-selecionados na primeira chamada para o segundo semestre de 2026.
0: Os estudantes aprovados devem apresentar documentação diretamente na faculdade escolhida.
2: Nesta chamada, o ProUni ofertou mais de 471 mil bolsas de estudos, cerca de 220 mil bolsas integrais e mais de 251 mil parciais.
0: O resultado pode ser consultado no portal de acesso único ao ensino superior.
2: O prazo para comprovar as informações da inscrição começa hoje e vai até o dia 24 desse mês.
0: E essas foram as notícias do governo federal.
2: Uma realização da Secretaria de Comunicação Social da Presidência da República.
0: Com produção da empresa Brasil de Comunicação.
2: Fique agora com o Minuto do TCU. Em seguida, as notícias do Poder Judiciário e do Congresso Nacional. Boa noite.
0: Boa noite para você e até amanhã.
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5: Presidente do STF recebe ministro da Fazenda para tratar de regulamentação das BETs.
6: STJ afasta uso capião familiar sobre parte de imóvel com área total superior a 250 metros quadrados.
5: TSS reúne com empresas de pesquisas eleitorais para discutir aprimoramentos para 2026.
6: Boa noite, eu sou o Arthur Filho.
5: E eu sou Walter Lima.
6: Nesta quarta-feira, o presidente do Supremo Tribunal Federal, o ministro Edson Fachin, recebeu na sede da corte o ministro da Fazenda.
5: A reunião foi uma articulação institucional para combater a lavagem de dinheiro e o avanço de facções criminosas no mercado de apostas eletrônicas clandestinas. Pablo Lemos.
7: No encontro, o ministro da Fazenda, Dário Durigan, apresentou as ações do governo para a regulamentação do setor. O presidente do Supremo Tribunal Federal, ministro Edson Fachin, reforçou a preocupação do judiciário com o mercado de apostas eletrônicas clandestinas e ressaltou algumas decisões do STF sobre o tema.
8: Decisões importantes já foram proferidas na ambiência cautelar, inclusive de proteção de benefícios sociais e proteção de pessoas vulneráveis, especialmente no tocante a mecanismos de publicidade para proteger crianças e adolescentes, bem assim os consumidores e, obviamente, os apostadores.
7: O encontro entre o presidente da Suprema Corte e o ministro da Fazenda antecede o julgamento no segundo semestre de ações que questionam especificamente a validade da lei das BETs.
6: Para o Superior Tribunal de Justiça, uso capião familiar não pode ser reconhecida quando o imóvel urbano possui área total superior a 250 metros quadrados, mesmo que o pedido seja apenas sobre parte do bem.
5: A uso capião é a aquisição da propriedade de um bem móvel ou imóvel em razão do uso por determinado prazo, sem oposição do dono e de outras condições legais. Fátima Uchoa.
9: Em divórcio litigioso com partilha de bens, uma mulher alegou exercer posse exclusiva sobre 250 metros quadrados do imóvel que habitava, embora a área total fosse maior. O Tribunal de Justiça de Minas Gerais negou o pedido. A quarta turma do STJ manteve a negativa, considerando que o limite previsto no Código Civil de no máximo 250 metros quadrados é requisito objetivo a uso capião e deve considerar a metragem total do imóvel. O

0: buscou ampliar a transparência, a segurança jurídica e a confiança pública nesse importante instrumento da democracia.
1: Pretende-se, na realidade, o fortalecimento de um ambiente permanente de cooperação, no qual seja possível compartilhar experiências, esclarecer aspectos técnicos e identificar oportunidades de aperfeiçoamento que contribuam para a ampliação da confiança pública, assegurando, ao mesmo tempo, maior segurança jurídica às entidades e às empresas de pesquisa.
0: Agora, as empresas poderão enviar propostas de melhorias referentes às pesquisas eleitorais ao Tribunal Superior Eleitoral até a próxima sexta-feira, dia 17 de julho.
2: Tribunal Superior do Trabalho mantém indenização à trabalhadora que teve dados de ação divulgados na intranet da empresa.
3: A exposição foi considerada discriminatória. Marla Lacerda.
4: O trabalhador teve o nome, o número do processo e o valor da ação trabalhista divulgados na rede interna da empresa onde ele ainda trabalhava. Para a terceira turma do TST, a divulgação extrapolou a finalidade administrativa, violou a privacidade do empregado e o expôs a constrangimentos e retaliações no ambiente de trabalho. Diante disso, o colegiado manteve a condenação ao pagamento de R$5.000 por danos morais.
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2: A você, uma boa noite.
3: E até amanhã.
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6: Está no ar o Jornal do Senado.
7: Eu sou Paula Groba.
8: Eu sou Humberto Pinheiro.
7: E estes são os destaques de hoje do Jornal do Senado, que começa agora.
8: Senado endurece penas para crimes contra profissionais da saúde e da educação.
7: Aprovado o uso de emendas para atendimento pré-hospitalar dos bombeiros.
8: Avança projeto que aumenta a pena para o chamado estelionato amoroso.
7: Boa noite.
8: Boa noite.
7: Quem agredir ou ameaçar professores e profissionais da saúde no exercício da função poderá receber penas mais severas.
8: O Senado aprovou um projeto que endurece a legislação para crimes como lesão corporal, desacato, ameaça e homicídio. Repórter Pedro Pincer.
9: O plenário aprovou o projeto da Câmara dos Deputados que aumenta as penas do crime de homicídio praticados contra profissionais da saúde e da educação no exercício de suas funções. O texto também classifica como hediondo o homicídio e a lesão corporal de natureza grave ou seguida de morte praticados contra profissionais da saúde. O projeto ainda amplia as penas para crimes como lesão corporal, ameaça, incitação ao crime, desacato e outros delitos quando praticados contra profissionais dessas áreas. O relator, senador Dr. Irã do Progressistas de Roraima, defendeu o aumento das penas como forma de proteção à integridade dos trabalhadores.
10: Eles terminam recebendo toda essa carga, às vezes de incompreensão, às vezes de agonia das pessoas quando procuram atendimento no Sistema Único de Saúde. Muitas vezes, por sobrecarga de trabalho, essas pessoas são submetidas a esse tipo de constrangimento.
9: Como foi alterado no Senado, o texto voltará à Câmara dos Deputados para a nova análise.
7: Avançou no Senado o projeto que endurece a punição para adultos que utilizam crianças e adolescentes na prática de crimes.
8: A proposta inclui no Código Penal uma nova circunstância agravante para aumentar a pena de quem explora menores na ação criminosa. Repórter Bruno Lourenço.
11: O projeto altera o artigo 62 do Código Penal para estabelecer que a pena de um crime será agravada sempre que o agente cometer a infração com a participação de um menor de 18 anos. A medida, explicou o relator, senador Wilder Moraes, do PL de Goiás, visa combater uma prática recorrente de organizações criminosas e delinquentes adultos que aproveitam a inimputabilidade penal e recrutam adolescentes para execução de roubos ou transporte de drogas e armas.
12: Ao estabelecer uma penalidade mais severa para aqueles que se valem de menores

0: em suas ações criminosas. O Estado envia uma mensagem clara: explorar a vulnerabilidade jurídica e social de adolescente não serão tolerados. Esses agravantes funcionariam não apenas como punição, mas também como medida preventiva, desincentivar adultos e envolverem jovens em atividades ilícitas.
1: A proposta seguiu para a Comissão de Constituição e Justiça.
2: Senadores da Comissão de Direitos Humanos aprovaram também o aumento da pena para quem comete estelionato contra mulheres em relacionamento afetivo.
3: A proposta ainda inclui golpes amorosos pela internet. Repórter Patrícia Oliveira.
4: A pena do crime de estelionato, que é de 1 a 5 anos de reclusão e multa, poderá ser aumentada de 1/3 até o dobro, quando o golpe for praticado contra mulher em contexto de violência doméstica e familiar ou de relação íntima de afeto. A proposta da senadora Damaris Alves, do Republicanos do Distrito Federal, aprovada na Comissão de Direitos Humanos, busca combater o chamado estelionato amoroso, quando o golpista conquista a confiança da vítima ou simula um relacionamento para conseguir dinheiro, bens ou outras vantagens financeiras. A regra também vale para relacionamentos mantidos exclusivamente pela internet, em redes sociais, aplicativos ou outros meios digitais. O projeto recebeu parecer favorável do relator, senador Hermes Klan, do PL de Santa Catarina.
5: O estelionato sentimental é uma violência que vai muito além do prejuízo financeiro. Ele destrói a confiança, a dignidade e a segurança emocional das vítimas, especialmente das mulheres.
4: O relator também substituiu a expressão relação amorosa por relação íntima de afeto, termo já adotado pela Lei Maria da Penha. A proposta segue para a Comissão de Constituição e Justiça.
2: E aplicativos de relacionamento podem passar a ser obrigados a informar sobre doenças sexualmente transmissíveis.
3: É o que determina um projeto aprovado hoje pela Comissão de Ciência e Tecnologia. A reportagem é de Márcio Maturana.
6: Informações sobre doenças sexualmente transmissíveis deverão ser claras, objetivas e didáticas em todos os aplicativos e plataformas de relacionamento, segundo o projeto aprovado pela Comissão de Ciência e Tecnologia, que segue para a votação final na Comissão de Assuntos Sociais. Será uma conscientização sobre sintomas, riscos à saúde, formas de transmissão, medidas de prevenção e possibilidades de tratamento, como informou o senador Esperidião Amin, do PP de Santa Catarina.
7: A plataforma digital, a internet, passou a ser um instrumento de intermediação, de, digamos, de troca de mensagens afetivas, e daí há um passo seguinte de um relacionamento mais íntimo. Portanto, essa medida preventiva vem socorrer a sociedade num momento em que este meio de intermediação passa a ser mais popular.
6: Amin leu o relatório do senador Everton, do PDT do Maranhão, que incluiu 4 emendas ao projeto apresentado pelo senador Fabiano Contarato, do PT do Espírito Santo. Uma das emendas busca evitar um excesso de notificações que possam reduzir a efetividade da medida. Outra impede que os avisos possam ser bloqueados nas configurações das plataformas. A terceira emenda substitui a expressão sites e aplicativos de relacionamento pela denominação aplicações de internet destinadas à intermediação de relacionamentos ou de encontros. E a quarta emenda obriga as plataformas a divulgarem relatórios periódicos sobre alcance, engajamento e efetividade dos avisos, sempre preservando os dados pessoais dos usuários.
2: O Senado aprovou um projeto que prorroga a autorização para que recursos do FGTS sejam aplicados em linhas de crédito específicas.
3: A medida poderá ser aplicada a entidades hospitalares, filantrópicas e a instituições sem fins lucrativos atuantes no âmbito do SUS. Repórter Douglas Castilho.
8: Implementada em 2019, essa política viabilizou até o ano de 2022 um total de R$ 3 bilhões a cerca de 140 hospitais filantrópicos. Os recursos recursos são usados para que essas instituições substituam suas dívidas mais caras e imediatas por crédito a ser pago no longo prazo com juros menores. Médico, o relator da proposta, senador Nelsinho Trade, do PSD de Mato Grosso do Sul, defendeu a medida relembrando sua atuação na Santa Casa de seu estado.
9: Lá no meu estado, a Santa Casa é a quarta maior do Brasil. Eu trabalhei 17 anos lá e eu posso ver dia após dia a dificuldade daquele hospital em manter o bom atendimento.
8: O projeto também alcança as instituições sem fins lucrativos que atuem no atendimento de pessoas com deficiência. Pelo texto que segue para a sanção presidencial, fica suspensa a cobrança de eventual tributo de instituição filantrópica suspeita de não cumprir os requisitos de imunidade até decisão final de processo administrativo instaurado para esse fim, independentemente da data de ocorrência do fato gerador.
2: E o atendimento pré-hospitalar feito pelos corpos de bombeiros militares poderá receber mais recursos. O Senado aprovou um projeto que autoriza o uso de emendas parlamentares para financiar esse tipo de serviço nas ações públicas de saúde.
3: Com a mudança, estados e municípios poderão destinar verbas para a compra de ambulâncias, equipamentos, materiais e para a estruturação do atendimento prestado pelos bombeiros em situações de urgência e emergência. A legislação exige que pelo menos metade das emendas individuais sejam para a saúde. Pelo texto, apenas despesas que cumprirem requisitos a serem definidos pelo Ministério da Saúde poderão receber recursos de emendas. A indicação de emendas direcionadas ao Corpo de Bombeiros será facultada ao parlamentar. O texto base aprovado teve 65 votos a favor e 2 contrários. Com a edição de Paulo Groba e trabalhos técnicos de Eliseu Caires, o Jornal do Senado fica por aqui. Acompanhe agora as notícias da Câmara dos Deputados. Boa noite.
2: Boa noite e até amanhã.
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11: Câmara limita a possibilidade de recurso do Superior Tribunal de Justiça.
12: Audiência pública reafirma a defesa do limite de 20 anos para patentes.
11: Deputados divergem sobre votação do projeto que combate a misoginia.
13: Boa noite. Sargento Gonçalves, do PL do Rio Grande do Norte, critica o projeto sobre misoginia. O congressista acredita que o texto pode abrir margem para criminalizar manifestações públicas de fé e interpretações de textos religiosos.
11: Sargento Gonçalves argumenta que o país deveria concentrar esforços no combate ao crime organizado e aos crimes contra as mulheres. Para ele, o projeto não contribui para a proteção feminina e pode restringir o direito de cidadãos expressarem suas convicções religiosas.
13: Nicolas Ferreira, do PL de Minas Gerais, diverge do projeto que tipifica crimes relacionados à misoginia. O deputado acredita que a proposta pode restringir a liberdade de expressão ao criminalizar críticas e manifestações de opinião.
11: Nicolas Ferreira também associa o projeto a uma tentativa de censura. Na avaliação do deputado, o Congresso deveria priorizar medidas de combate a crimes como estupro, pedofilia e violência praticada por organizações criminosas.
13: Júlia Zanatta, do PL de Santa Catarina, declara que vai votar contra o projeto que tipifica o crime de misoginia. Segundo a deputada, a proposta pode restringir a liberdade de expressão e ser utilizada para limitar críticas a agentes públicos.
11: Júlia Zanatta também reprova o governo federal por, segundo ela, substituir o termo mulher em documentos oficiais por pessoa que gesta. Para ela, a prioridade das políticas públicas voltadas às mulheres deve ser o combate à violência e o fortalecimento da segurança pública.
13: Jandira Fegali, do PCdoB do Rio de Janeiro, avalia que a tipificação do crime de misoginia busca combater o discurso de ódio e a incitação à violência contra as mulheres. Segundo a deputada, a medida contribui para o enfrentamento do feminicídio.
11: Na opinião de Jandira Fegali, o projeto contra a misoginia não fere as liberdades de expressão, de fé ou de culto, asseguradas pela Constituição. Para ela, incitar a violência contra as mulheres é um crime grave que precisa ser combatido em todos os ambientes, inclusive nas redes sociais.
13: Alencar Santana, do PT de São Paulo, repudia a fala de colegas da oposição que, segundo ele, desmerecem a pauta de proteção feminina. O deputado alerta que o Brasil vem observando índices elevados de feminicídio.
11: De acordo com Alencar Santana, discursos de parlamentares que menosprezam as mulheres legitimam novas formas de agressão. Para o parlamentar, agressores e feminicidas devem ser punidos com rigor.
13: Benedita da Silva, do PT do Rio de Janeiro, refuta argumentos religiosos usados contra a proposta que criminaliza a misoginia. Segundo a deputada, o projeto é uma resposta ao aumento da violência contra as mulheres.
11: Benedita da Silva lamenta a falta de um diálogo produtivo com a oposição sobre a pauta feminina. Para a parlamentar, criminalizar a misoginia é uma medida essencial para poupar vidas e defender a dignidade das famílias brasileiras.
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10: Justiça.
13: A Câmara dos Deputados aprovou um filtro para recursos possíveis ao Superior Tribunal de Justiça. A repórter Daniele Lessa explica como deve funcionar.
15: A Câmara dos Deputados aprovou o projeto que regulamenta uma nova regra para análise de recursos especiais enviados ao Superior Tribunal de Justiça, o STJ. O projeto foi apresentado pelo senador Davi Alcolumbre, do União do Amapá, e altera o Código de Processo Civil. O recurso especial é usado quando uma das partes de um processo pede ao STJ que examine se uma decisão judicial aplicou corretamente uma lei federal. Pelo texto aprovado, quem apresentar esse tipo de recurso terá que demonstrar que a questão discutida é relevante do ponto de vista econômico, político, social ou jurídico e que o caso ultrapassa o interesse apenas das partes envolvidas no processo. Na prática, o objetivo é permitir que o STJ concentre seus julgamentos em temas mais importantes para a interpretação das leis federais e não apenas em casos individuais sem maior impacto. Relator da proposta em plenário, o deputado Ranieri Paulino, do Republicanos da Paraíba, defendeu que o novo filtro ajuda a racionalizar a análise de recursos e melhora a eficiência da justiça.
16: Justiça tardia não é justiça. Só esse ano, o STJ recebeu mais de 260 mil processos. Será que isso facilita a avaliação e as decisões do STJ ou cria ainda mais dilatação de prazo para as partes que querem uma solução jurídica?
15: Segundo o relator, o acesso à justiça não ficará comprometido, pois para que o STJ deixe de analisar um recurso por falta de relevância, será necessária a manifestação de 2/3 dos integrantes do órgão responsável pelo julgamento. Quando a relevância for reconhecida, o relator poderá suspender em todo o país o andamento de processos individuais ou coletivos que tratem da mesma questão. Essa suspensão poderá durar 6 meses, com prorrogação por mais 6 meses, se houver necessidade de audiência pública ou participação de terceiros no processo. Deputados ligados ao PT, PCdoB e PSOL votaram contra o projeto, argumentando que a mudança prejudica os mais pobres, sendo benéfica apenas para quem tem recursos para contratar grandes escritórios de advocacia, como disse o deputado Chico Alencar, do PSOL do Rio de Janeiro.
17: Quem não tem recursos para contratar grandes bancas vai ficar prejudicado. Isso aqui não é justiça para os pobres. Os direitos sociais, previdenciários, consumistas dos pequenos, políticas públicas em geral, podem ter dificuldade nesses recursos.
15: O deputado Pedro Uczai, do PT de Santa Catarina, defendeu que o texto fosse alterado para permitir que continuem sendo aceitos recursos que tratem de direitos fundamentais ou coletivos, ações de execução penal e ações que envolvam grupos com mais de 1.000 pessoas, mas o plenário rejeitou essa sugestão. O projeto que regulamenta o critério de relevância para recursos especiais ao STJ será enviado para a sanção presidencial e pode virar lei. Da Rádio Câmara de Brasília, Daniele Lessa.
10: eleições.
11: Otone de Paula, do PSD do Rio de Janeiro, critica a condução política de Flávio Bolsonaro. O deputado acredita que o senador assumiu o risco de expor o ex-presidente Jair Bolsonaro a novas restrições judiciais ao divulgar uma carta escrita por seu pai.
13: O parlamentar avalia também que a atitude consolidou Flávio Bolsonaro como porta-voz do pai, evidenciando uma disputa pela liderança do campo conservador. Otone de Paula defende que a direita busque uma alternativa política para as próximas eleições.
10: Saúde.
11: Participantes de audiência na Câmara dos Deputados defenderam a manutenção do limite de 20 anos para patentes para garantir acesso à saúde. A repórter Noelle Nobre acompanhou o debate.
18: A Comissão de Defesa do Consumidor da Câmara dos Deputados realizou uma audiência pública para discutir a manutenção do prazo de 20 anos para a vigência de patentes no Brasil. O debate reuniu representantes do governo e da indústria nacional que defenderam que o limite atual, contado a partir da data do pedido, é necessário para a sustentabilidade do SUS, o Sistema Único de Saúde, e para a competitividade de medicamentos genéricos e biosimilares. O presidente da Comissão de Defesa do Consumidor, deputado Clodoaldo Magalhães, do PV de Pernambuco, lembrou que existem projetos de lei no Congresso que buscam restabelecer mecanismos de extensão de prazos que haviam sido extintos pelo Supremo Tribunal Federal em 2021. O parlamentar reforçou que a inovação deve estar associada ao acesso à saúde pela população.
19: Toda essa inovação para que vai servir se não a vida humana? Então, os custos dos sistemas de saúde não vão enfrentar esses custos de patentes a este tamanho.
18: Clodoaldo Magalhães disse agora aguardar a sanção do projeto de lei que garante a autonomia do Brasil na produção de medicamentos, vacinas, equipamentos e insumos médicos. A proposta, já aprovada pela Câmara e pelo Senado, cria a Estratégia Nacional de Saúde. Da Rádio Câmara de Brasília, Noelle Nobre.
10: Ciência e tecnologia.
13: Inácio Arruda, do PCdoB do Ceará, defende o fortalecimento da ciência e das instituições de pesquisa. O deputado destaca ainda a contribuição dos pesquisadores brasileiros para áreas como saúde, energia, agricultura e tecnologia.
11: Além disso, Inácio Arruda convida pesquisadores, estudantes e cidadãos a participarem da reunião anual de número 78 da Sociedade Brasileira para o Progresso da Ciência. Ele informa que o evento da SBPC vai acontecer em Niterói e deve reunir instituições de pesquisa de todo o país.
10: Transportes.
13: Comissão aprova autorização para pessoa com deficiência visual usar óculos biópticos para obter carteira de motorista. A repórter Paula Bittar nos conta como funcionam esses aparelhos.
11: A Comissão de Constituição e Justiça da Câmara aprovou uma proposta que autoriza pessoas com deficiência visual a utilizarem tecnologias assistivas, como óculos biópticos com lentes telescópicas, no processo de obtenção da Carteira Nacional de Habilitação, a CNH. Os sistemas biópticos combinam os óculos normais com um pequeno sistema telescópico. Enquanto a lente dos óculos fornece à pessoa a visão geral do ambiente, o telescópio a auxilia na rápida localização de detalhes. O dispositivo pode ser fabricado para um ou para ambos os olhos. O texto estabelece que o Conselho Nacional de Trânsito, CONTRAN, deverá regulamentar o uso desses equipamentos no processo de habilitação de candidatos. O relator na CCJ, deputado Alfredo Gaspar, do PL de Alagoas, ressaltou que o projeto se harmoniza com o sistema constitucional de proteção e promoção dos direitos das pessoas com deficiência. Ele também disse que a proposta está de acordo com a Convenção Internacional sobre os Direitos das Pessoas com Deficiência e seu protocolo facultativo, que integram o ordenamento brasileiro com hierarquia equivalente à de emenda constitucional.
20: Isso é uma harmonização de convenção com a Constituição e o Estatuto da Pessoa com Deficiência, dando garantias e direitos para que elas possam acessar meios de transporte e terem direito a conduzir esses meios de transporte mediante o uso desse óculos bióptico, que nada mais é do que uma lente especial que tem uma profundidade maior, é tipo um binóculo olhando para determinado aspecto do óculos, para que possa ter uma acuidade maior maior visual.
11: O projeto que autoriza pessoas com deficiência visual a utilizarem tecnologias como óculos biópticos com lentes telescópicas no processo de obtenção da carteira de motorista já pode seguir para análise do Senado, a menos que haja recurso para votação antes pelo plenário da Câmara. Da Rádio Câmara de Brasília, Paula Bittar.
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10: Trabalho.
11: Governo defende projeto que prorroga a vigência de acordos e convenções coletivas de trabalho até nova negociação. Entenda na reportagem de Silvia Munhato.
21: Em audiência na Comissão de Trabalho da Câmara dos Deputados, o governo defendeu o projeto que prorroga a vigência de acordos e convenções coletivas de trabalho até que haja nova negociação. É a chamada ultratividade. Esses acordos e convenções têm hoje vigência máxima de 2 anos. Antes da reforma trabalhista de 2017, a validade permanecia após o fim do prazo estabelecido, até que um novo acordo fosse firmado. Diante das manifestações dos sindicalistas presentes, a deputada Érica Cocai, do PT do Distrito Federal, autora da proposta, disse que vai solicitar ao presidente da comissão, deputado Marcos Tavares, do PDT do Rio de Janeiro, a definição imediata de um relator para o projeto.
22: Quando você tem conquistas, muitas vezes, ano após ano, conquistas de décadas, que estão incorporadas já no cotidiano do trabalhador e da trabalhadora, e essas conquistas passam a não vigir mais quando chega o processo de database, você estabelece um processo de pressão imensa.
21: Em 2022, o Supremo Tribunal Federal considerou inconstitucionais as decisões da Justiça Trabalhista a favor da ultratividade. O projeto que permite a validade de acordos e convenções coletivas após o seu prazo de vigência até que uma nova negociação seja feita, precisa ser aprovado na Comissão de Trabalho e na Comissão de Constituição e Justiça para ser enviado para o Senado. Da Rádio Câmara de Brasília, Silvia Minhato.
10: Meio Ambiente.
13: Deputados aprovaram urgência para um projeto que reduz a área de proteção do Pantanal de Mato Grosso. O repórter Antônio Vital explica a questão.
23: A Câmara dos Deputados aprovou o regime de urgência para projeto que susta a ampliação da estação ecológica de Taiamã, em Mato Grosso, localizada nos municípios de Cáceres e Poconé, no Pantanal. Decreto do governo, publicado em março, ampliou a área da reserva de 11 mil para 68 mil hectares, com base na importância ambiental da área e com o argumento de que não há conflitos de terra na região, que tem quase 70% de vegetação natural preservada. De acordo com o Instituto Chico Mendes de Conservação e Biodiversidade, o ICMBio, a estação ecológica possui um berçário de peixes vital para o Pantanal, é um corredor ecológico para espécies ameaçadas e está localizada em área alagável, sem atividade econômica consolidada. O projeto que susta o decreto de ampliação da área foi apresentado pela deputada Coronel Fernanda, do PL de Mato Grosso. Ela alegou que o aumento da área protegida ocorreu sem que os produtores rurais e a população local fossem ouvidos.
24: Essa reserva, ela já existia, ela é cuidada, ela é preservada pela população de Cáceres. E o governo federal, fazendo a sua mídia social, como sempre, dentro da sua ideologia, aumentou essa reserva, um tamanho inadmissível, sem trazer nada para ofertar à população, sem dar condições para aquela população continue preservando, sem dar condições para aqueles produtores produtores que estão lá, continuem fazendo o que eles sabem fazer bem, trazendo recurso e riqueza para o estado de Mato Grosso e para o Brasil.
23: Estações ecológicas têm uso restrito, não podem ser exploradas economicamente e são destinadas apenas a pesquisas e conservação. Nessas áreas estão proibidas atividades agropecuárias ou de turismo comercial. O regime de urgência permite que a proposta seja analisada diretamente no plenário da Câmara, sem passar pela análise das comissões permanentes da Casa. O deputado Tadeu Venere, do PT do Paraná, criticou o regime de urgência e justificou a necessidade de proteção do Pantanal, um dos biomas mais ameaçados do país.
1: O Pantanal é uma das áreas, se não a maior, uma das áreas maiores áreas úmidas do mundo. Nós estamos vivendo uma crise climática sem precedentes. Eu acredito que todos, mesmo aqueles que acham que a Terra é plana, sabem que a crise climática é algo que está acontecendo de fato. E nós ampliarmos áreas como essa, e houve o debate, e depois disso votarmos aqui um projeto que dispensa, inclusive, que nós possamos ouvir as comissões dessa casa, nos parece extremamente perigoso, precipitado e inócuo, até porque nós sabemos que haverá depois contestações.
23: Ainda não há data para votação no plenário da Câmara do projeto que susta a ampliação da estação ecológica de Itaiamã, no Pantanal de Mato Grosso. Da Rádio Câmara, de Brasília, Antônio Vital.
10: Desenvolvimento Regional.
11: Paulo Guedes, do PT de Minas Gerais, é favorável à criação da região integrada de desenvolvimento do litoral norte de Pernambuco e Paraíba. A ideia, segundo o deputado, é que União, estados e municípios se articulem para promover ações de desenvolvimento no local.
13: Paulo Guedes afirma que a criação da RID amplia também investimentos em infraestrutura e geração de empregos. Ele ressalta, por fim, que a integração favorece o planejamento compartilhado e a redução das desigualdades econômicas e sociais na região.
11: Termina agora o Jornal Câmara dos Deputados, produzido pela Rádio Câmara, com trabalhos técnicos de Wellington Teles, apresentação de Márcio Aquilissardi e Tércia Guimarães. Boa noite para você.
13: Uma boa noite, a Voz do Brasil volta amanhã.
10: 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Boa noite.

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0: muito obrigado.
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0: 8h14. Boa noite à família serramalhense. Boa noite a você que acompanha a gente. Nós estamos agora ao vivo aqui direto do Parque Vitória. O Jornal da Sucesso foi feito hoje aqui do Parque Vitória e agora a gente já está no nosso espaço, né? Agora já estamos aqui na tenda, tudo arrumado aqui. Hoje nós fizemos o Jornal da Sucesso ali numa brisa, num ar refrescante. Eu estou aqui com o seu Zé de Nolô, estou com o Mário Filardi, né? Inclusive, Mário Filardi foi citado hoje no jornal pelo seu Zé de Nolô em relação ao apoio, ao patrocínio. Mário Filardi, satisfação ter você participando, né, agora aqui direto do Parque Vitória dessa sexta vaquejada. Boa noite, Mário.
1: Boa noite, Fábio. Boa noite, ouvintes da Rádio Sucesso. É com grande prazer estar aqui na presença desse grande empreendedor, desse homem ímpar aqui na sociedade serramalense, que é Zé de Nonô, que dá uma lição para toda a sociedade, para a questão pública, de maneira em geral, Fábio, que nós temos que incentivar o esporte serramalense. Eu, na vaquejada, concedi uma entrevista, Fábio, que para mim foi a maior infraestrutura que Serra do Ramalho já viu, foi nessa vaquejada. Mas que observação que eu faço, que não pode ficar nesses 4 dias. Nós temos que expandir um calendário para o ano todo. Então aqui, porque nós sabemos que a cultura aqui é vaquejada e futebol, não menosprezando o vôlei, futsal, que também é muito forte. Mas assim, nós temos que entender que é um público destinado só a isso e que é um esporte caro. Se o poder público não intervir, não estiver participando, então ele vai acabando, ele vai delfinhando, porque é muito caro as despesas. Então o seu Zé é um homem aqui de parabéns, é um homem que sabe organizar, é um cara disposto, honesto, mas é um cara que não tem a participação do poder público. Então a nossa participação aqui é de mostrar para toda a sociedade serramalense que aqui não é só fazer o Parque Vitória, é expandir para um calendário serramalense de vaquejada. Nós temos que criar um circuito. Nós somos a terra da vaquejada, Fábio. E Carinhanha nos deu um show, fez um circuito da vaquejada de Carinhanha. Por que nós não podemos fazer?
0: Algo me chamou a atenção, hoje eu conversava com o Almi, né? Ele está correndo, é vaqueiro aqui. E me chamou a atenção a quantidade de parques de vaquejada que tem aqui. Né? Com estrutura menor, mas um número enorme, e o número de vaqueiros também. Ele até dizia, Fábio, você não tem ideia, a Serra do Ramalho supera as cidades vizinhas em número de vaqueiros e em número de parques, né? E que precisamos de apoio, onde eu citava para ele em relação ao feminino, que eu bato muito nessa tecla do valor ser menor. E aí a gente tinha uma vaqueira que estava explicando que o número de vaqueiros mulheres é muito pequeno ainda, que precisa expandir para que haja um investimento maior. Quando você fala desse incentivo do poder público, incentivo também da iniciativa privada, comércio em incentivar, pode se tornar, já somos considerados a terra da vaquejada, mas em número potencial, podemos um dia superar a Serrinha?
1: Fábio, aqui na história, quando o Godoy era prefeito, que tinha uma vaquejada voltada realmente à grandiosidade que nós temos, então nós éramos muito maior do que Serrinha. Então há 25 anos atrás, Serra do Amaral era maior do que Serrinha, né, seu Zé? Então assim, era uma vaquejada que vinham vaqueiros do Pernambuco, Sergipe, Alagoas. Só que assim, Fábio, inteira bem, eu não tô aqui para ser um crítico de gestão, eu tô aqui para dar um norte de parâmetros. Uma vaquejada como a Serra do Ramalho, que é a terra da vaquejada, por 120 mil, as pessoas não vêm, porque as despesas são muito grandes, tem vários circuitos disputando. Aqui nós tínhamos que participar do circuito nacional, não tem um pingo de dúvida que o projeto nosso é colocar a Serra do Ramalho no circuito nacional. Por que nós não podemos? Nós temos todas as infraestruturas e temos os vaqueiros. Então nós temos que potencializar esse público. Agora sim, nós temos que entender que, por ser caro, nós temos que criar mecanismos que também, de inscrição, nós temos que saber interagir com isso para que inclua essas pessoas locais, né, José? Porque é um esporte caro. O gado hoje, a maioria das pessoas não tem gado. Um aluguel de um gado é caríssimo, transporte, manutenção, então é todo um contexto, entendeu, Fábio? Mas eu não tenho dúvida, desculpa, eu não tenho dúvida que Serra do Ramalho é para ser um dos maiores do Brasil.
0: Quando você fala assim de projeto de implementar algo dessa natureza e potencializar, isso não gera um gasto? Quando a gente fala de gasto público, né? Você está falando da vaquejada do município. Você acha que dá para captar através de patrocinadores, de parceiros, né, para que não aumente a despesa de uma vaquejada em Serra do Ramalho?
1: Fábio, eu vou para servir de parâmetro aí mais uma vez. Nós tivemos, você teve lá 3 dias de eventos em Bom Jesus da Lapa, onde eu sou serramalhense e eu que organizo lá. Aqui foram 10 atrações, lá foram 16. Lá nós gastamos menos que aqui. Se você somar estrutura com bandas, foi menor. Então é como você administra e gerencia. Então depende da administração e do gerenciamento dos gastos, entendeu? Então, tudo você sabe que é FPM, todo investimento que há é percentual. E Lapa ainda é uma cidade que onera mais que outras cidades porque recebe o público de Romeiro, onde a infraestrutura e a saúde é muito exigida. Não é que Lapa recebe mais dinheiro, que muitas pessoas... Você é um cara instruído e sincero, e você vai servir como um fiel da balança aqui agora. Lapa recebe mais dinheiro que Serra do Ramalho ou qualquer outro município ou não?
0: Se a gente falar em relação a FPM, essas questões, não. Por causa do percentual das cidades.
1: Mas é isso que eu falo, porque aqui as pessoas querem, Fábio, sempre tirar o paradigma que Lapa recebe mais dinheiro que Serra. E não recebe, é proporcional. Só que o gerenciamento, a administração, que é diferente. A nossa folha é 39%. Então, assim, sobra dinheiro para fazer outras coisas. Então, assim, você tem que colocar critérios e também você colocar gerenciamento de como você quer a sua gestão. Essa é a questão.
0: É lógico que Bom Jesus da Lapa, ela tem uma vantagem na relação de turistas, né? Que isso acaba gerando uma receita através de impostos. Através de impostos, porque você tem um ramo hoteleiro, não é?
1: Nós não arrecadamos ISS, Fábio.
0: Arrecada ISS?
1: Você viu tanto que Euris. Ó, surpresa, eu acho que você fez até um semblante, que aí o público não tá vendo. Você pode pesquisar, é um questionamento que Euris é sempre questionado, e ele fala que ele quer o dinheiro circulando na sociedade. Ele não arrecada ISS. Você ouviu dizer isso?
0: Isso não pode gerar um problema futuro até para a gestão dele? É uma pergunta que eu faço, eu vou fazer para ele, inclusive.
1: Não, porque a questão de arrecadação, ele opta por arrecadar ou não, de exigir ou não.
0: Então ele prefere o ISS não arrecadar.
1: Livre para a população.
0: Para a população.
1: Para esse dinheiro circular no comércio. Aí onde eu te falo, por isso que eu estou te falando, que a Romaria, para a gestão, não traz renda. Só traz para a economia local, para o comércio.
0: Vamos lá, você é empresário. Qual o potencial para a Serra do Ramalho crescer hoje, na sua visão, Mário?
1: Aqui nós temos vários vetores que Lapa não tem. Nós temos a questão da piscicultura aqui, que é muito forte. Nós temos a questão da bacia leiteira, que é a maior da região. Nós temos a questão da banana, que a mão de obra vai de Serra do Ramalho. Então nós temos que diversificar a Serra do Ramalho em vários polos. Na questão de laticínio, a questão do beneficiamento da banana, a questão do mel, que aqui nós somos, através do meu irmão, através da Codevasso, meu irmão. Quantos kits aqui, Tony, foram entregues aqui?
0: Deixa eu dar uma boa noite aqui. Tony Filardi está aqui. Eu me lembro, inclusive, na época que Tony sempre participava na distribuição, né, de... Na piscicultura teve também várias distribuições através da Codevasf e tem também no apiário, né, que foi na apicultura, que foi aquelas caixas, né, que... Coloca o nome correto aí, doutor Tony Filardi, né, que foi distribuído através de você com Arlen na época, né, da Codevasf, né. A apicultura aqui dá para ser forte, Tony? Boa noite.
2: Fábio, boa noite. Quero primeiramente cumprimentar todos vocês da Rádio Sucesso, do Grupo Lio Rodrigues de Comunicação. Vocês, de fato, têm mostrado muita grandeza pelo profissionalismo de vocês a partir do momento que vocês vão até a sociedade. E a grande prova disso é esse momento aqui que vocês estão fazendo essa cobertura no Parque Vitória, através do grande amigo, seu Zé, e através também aqui de Mário Filardi, de Euros, né, e todo o grupo. Mas sendo breve, Com relação à piscicultura, de fato, nós fizemos várias ações, a entrega, a questão de alevino, mas a apicultura de Serra do Amalho, ela é uma grande realidade econômica e de geração de emprego. Porque na questão da apicultura, você pode ter rendas complementares, porque você não precisa ali estar todos os dias para poder estar cuidando das caixas, né, das outras questões. Ou seja, então você pode ter a apicultura como outra fonte de renda na família. Algumas têm, né, como a fonte principal. Mas nós entregamos aqui em muitas agrovilas os kits apicultores. Em Serra do Ramalho tem um dado importante, que aqui é um grande produtor de mel. Embora a gente, infelizmente, deixe a nossa matéria-prima sair daqui para fora. Então, se nós tivéssemos a oportunidade de agregar o valor, de beneficiar esse produto aqui, sem sombra de dúvida, nós teríamos uma outra realidade econômica e de visibilidade no nosso município.
0: Eu já fiz um debate aqui, Mário, Tony, Zé Nonô aqui, em relação a laticínio, me detonaram. Fábio, pelo amor de Deus, não funciona esse negócio de laticínio dentro de Serra do Ramalho. Aí citaram Santana, que eu tive até na inauguração na época do laticínio, que é uma cooperativa menor que tem lá, e que depois não tinha a quantidade de produtos. E aí a pergunta, cabe ou não cabe um laticínio de fato em Serra do Ramalho, Tony?
2: Fábio, eu não tenho dúvida. Serra do Ramalho também nós temos esse grande potencial, que é a produção de leite, até porque também é uma grande característica do povo de Serra do Ramalho, que são trabalhadores, que acordam cedo, que estão dispostos a aumentar inclusive sua produção. Mas o que eu vejo que é uma dificuldade que nós temos é o apoio ao produtor. O produtor hoje em Serra do Ramalho, ele passa por muitas dificuldades, tanto primeiro para poder chegar até a sua propriedade, para poder escoar o seu leite, para poder escoar seu produto. Aí depois vem a questão do preço, que às vezes também não corresponde com a dificuldade que tem o produtor. E por último, essa questão do laticínio. Mais uma vez, outros municípios ao redor é quem beneficia, são beneficiados com essa grande riqueza nossa, que é a produção de leite. Então, eu não tenho dúvida que sim, um laticínio já passou da hora de já ocorrer em Serra do Amalho.
0: Muito obrigado pela participação, Antônio.
2: Eu que agradeço pelo espaço, Fábio.
0: Ok, um abraço. Mário, o que cairia dentro de Serra do Ramalho para beneficiar, por exemplo, o mel?
1: Aí, Fábio, o que eu quero te falar. Como qualquer ramo que você for, geralmente a matéria-prima, você não agrega tanto valor. Aí você vai na questão do mel, da piscicultura, você vai na questão do laticínio. Então nós temos uma cadeia regional consumidora. Então você tem como fazer geleias, você tem como fazer vários atrativos que você agrega valor na questão do laticínio. Nós temos a agricultura através de cooperativa, temos associações para ser consumidas. Aí nós temos a questão da piscicultura. O grande nicho hoje é a proteína do filé da tilápia. E você é um cara instruído, se eu estiver fazendo alguma fantasia, ô Mário, você está falando asneira aqui e não está me convencendo. Então o que eu estou falando aqui, você sabe que é um potencial de realidade, porque o que é difícil é você ter a matéria-prima e não a logística de venda, porque existe um mercado consumidor. Nós estamos aqui a 650 quilômetros de Brasília, 800 de Goiânia e a 750 de Salvador e 900 de Belo Horizonte.

0: do Ramalho é conhecido por um povo trabalhador, ordeiro. Você quer tanto que 90% da mão de obra do projeto vem de Serra do Ramalho. Não sai um ônibus da Lapa para abastecer a mão de obra do projeto.
1: A fruticultura, ela tem potencial dentro de Serra do Ramalho? Além da banana?
0: Fábio, nós estamos partindo para a nova época que a população vai passar fome porque não vai conseguir produzir alimentação. É tanto que os grandes estudos, você sabe disso, é produzir alimento para que todo mundo coma. Então a dificuldade não é você vender, é você produzir para você ter para vender. Se você não tiver iniciativas hoje, pra você ter ideia, o Projeto Formoso são 8 mil hectares de projeto. Hoje aqui nós temos mais de mil hectares de banana aqui em Serra do Ramalho.
1: Dentro do território
0: de
1: Serra.
0: De Serra do Ramalho. E você pode perceber, não só de banana, mas mamão, laranja. Porque nós temos terras muito ricas aqui em Serra do Ramalho. Acho que você não vai saber o que eu vou falar. Esse projeto Formoso era para ter sido em Serra do Ramalho. E foi desfiado para lá. Você sabe, você é conhecedor disso, né? Então, você imagina essa riqueza se nós teríamos esse projeto rasgando aqui nessas terras férteis que nós temos. Onde você vê que qualquer um que cava um poço, você olha ali 3, 4 irrigadas, né, seu Zé? Tem sua subsistência, tudo. Serra do Ramalho precisa de incentivo, Fábio. Que nós temos todo o mecanismo para ser um povo rico. Terra rica e povo trabalhador.
1: Entre a teoria e a prática, dá para colocar realmente na prática o que a gente discute no dia a dia?
0: Mais uma vez eu vou te falar. Do que eu falei aqui agora, você é um cara conhecedor. É um sonho ou pode ser uma realidade? Eu te faço essa pergunta.
1: Depende de quem estiver me representando. Quem estiver representando a população.
0: Pronto. Aí eu agora faço essa
1: pergunta. Não,
0: tudo.
1: Mas aí eu faço a pergunta para você. Dá realmente para colocar em prática?
0: Você tendo a pessoa capacitada e que conhece e que tem a coragem de correr atrás de recursos, de convênios para vir fazer isso, claro que sim. É o que você acabou de falar, depende de quem está representando. Então, assim, essa é a realidade, mas cabe ter as pessoas certas nos lugares certos. Tô errado ou tô certo?
1: Sim, tá certo. Você sabe que se tivesse errado, não adianta tentar me apertar que você não vai conseguir. Mas me diz o seguinte, agora vamos falar de festa, né? Nós temos aqui...
0: A novidade de Beth, você tá sabendo? Nós contratamos Beth Nascimento e...
1: Explica que é Beth Nascimento para o ouvinte, que muita gente não lembra, né? Quando fala assim, Beth Nascimento, se falar mastruz com leite... Eu vou lembrar, mas muita gente fala Beth Nascimento. Beth Nascimento o quê?
0: Aí você entrou no termo. Nós que conhecemos, são do meio artístico, Beth Nascimento é uma das melhores vozes do Brasil, né, Fábio? Ela saiu do Mastruz para seguir uma carreira solo há 17 anos. Foi quando o Mastruz parou de fabricar seus grandes sucessos. Foi ela, 80% do sucesso foi ela que lançou. E para nossa grata surpresa, nós fechamos o contrato aqui e ontem ela fechou o contrato com o Mastruz e o show de despedida solo vai ser aqui. Vai voltar pra Mastruz.
1: Sério?
0: Você não tá sabendo, não?
1: Não, essa não. Essa aí é a novidade.
0: Vou te mostrar aqui.
1: Quer dizer que ela volta pra Mastruz com leite, então o show de despedida dela na carreira solo vai ser aqui no Parque Vitória. Aqui,
0: em Serra do Ramalho.
1: Não.
0: Vou abrir a matéria aqui pra você
1: ver. Por gentileza, Maia, busca aí, pesquisa aí. Após 17 anos, Beth Nascimento está de volta ao Mastruz com Leite, né? Então, o último show dela, carreira solo, vai ser em Serra do Ramalho e aí ela já vai para...
0: Seu Zé Nonô, no Parque Vitória.
1: Mas você já sabia, vamos lá. Você é estrategista, eu falo isso o tempo inteiro. Você já tinha ideia desse namoro entre Beth e Mastruz,
0: sabe.
1: Não?
0: Você sabe muito bem que eu não tenho aproximação com o artista. Você sabe que isso é relação de aproximação. Mas tudo na vida você tem que ter sorte. Tô errado? Ninguém anda com primeiro com Deus e segundo com a sorte. Então assim, você vê que quando o caminho é Deus vai encaminhando tudo, tudo você vai fazendo, Deus vai abrindo as portas. O futuro a Deus pertence, mas os caminhos estão se abrindo. Hoje o que ela foi contratada... 15% do que vai ser daqui 20 dias. Olha o que nós estamos sendo contemplado. Com a voz que vai estar em Mastruz com Leite novamente, que vai estar aqui sábado conosco. E que é uma série do povo Serra do Ramalho, que é forró.
1: Inclusive, eu vou

0: parabenizar. Como é o nome daquela cantora? Me ajuda aí. Depois do Forró das Antigas, teve... Pronto. Que show foi aquele?
1: Não achei data, eu ia trazer ela pra cá.
0: É sério, mas pense no... Foi depois do Forró das Antigas. Eline Martins, isso. Mas pense num repertório...
2: Presença de palco, um show na show, verdade, né?
0: Né? Acertadamente, né? A Eline Martins, nós tivemos Forró das Antigas, né? Que aí agora eu vou puxar a sua orelha, me permita. Você colocou ela no horário muito cedo, Forró das Antigas.
2: Fábio, aí você esteve lá, você vai puxar a minha orelha, e você é um professor, você puxando minha orelha, você só tá me engrandecendo, fazendo ser mais grande. Mas eu não tinha tempo hábil. Eu ia colocar no lugar de Calcinha Preta, no lugar de Neto Brito. Como é que eu faria? Aí eu tinha que existir 50 horas no dia. Então nós tivemos um problema em Lapa, você participou. A grata problema foi ter bandas boas o tempo todo, que infelizmente tivemos que sacrificar. Teria que ter mais dias de festa, na verdade.
0: É, né? Mas parabéns, inclusive, na escolha, né, das atrações, né? Pablo, eu não vou nem, dispensa comentário, né?
2: Mas o show de Calcinha Preta foi uma coisa.
0: Calcinha
2: parte,
0: Preta, eu peguei o show, assisti o show de Calcinha Preta, ficamos lá um tempo, não foi? Ficamos um tempo lá, os meninos fizeram matérias. E agora, Forró das Antigas, e a Celine Martins, pense, né, que me chamou a atenção. Né? Porque os outros já estão com.
2: Fábio, eu vou falar pra você. Cassandra tava lá, os meninos. O show de Calcinha Preta, por eu ser um amante do forró, né, Cassandra? Eles tocaram o repertório atemporal, foi 2 horas só de sucesso. As pessoas que estavam lá ficaram em êxtase com o show. Porque era sucesso atrás de sucesso. Então, assim, foi uma coisa, uma nostalgia pura. É tanto que tem um vídeo aí com celulares ligados que só em grandes festivais você vê uma situação daquela. Mas, graças a Deus, o público correspondeu. Nós tivemos um problema bom, o espaço ficou pequeno, vamos ter que crescer pro ano que vem.
0: Superou o Lapa Folia? Vamos lá, vou te colocar na situação agora apertada.
2: Não, eu vou falar uma coisa bem tranquila.
0: Sim.
2: Eu queria falar isso de coração, mas não podemos ter comparação pela chuva. Você vai concordar
0: foi
2: comigo.
0: Muita chuva,
2: tipo assim, o São Pedro nos contemplou com muita água, mas a comparação acho que é até indevida, né? Porque assim, o show de Bel, na verdade, São Pedro só abriu o tempo a Bel. Abriu pra Bel tocar, quando Bel encerrou, caiu água de novo. Então, assim, mas você viu que o público teve em peso o tempo todo. O espaço é muito bom, né? Então, tipo assim.
0: Lá já tá firmado como espaço de eventos.
2: É tanto,
0: né?
2: que a praça de eventos hoje, em Bonjos da Lapa, né? Então já tá certo isso. Mas eu creio que Lapa e região ganha muito com isso. Porque a Lapa se redescobriu com um grande potencial de festival. Que nós não sabíamos que tinha. Você vê que público todo dia ali de 50, 60 mil pessoas diariamente. E que tipo assim, e quem você sabe que um público desse é de grandes festivais,
0: sim,
2: festival
0: sim.
2: De inverno.
0: Festival de inverno
2: então,
0: em conquista.
2: Assim, que por sinal, acho que você trouxe o frio de lá pra cá hoje, que aqui tá um frio
0: tá agradável, aqui. Agradável.
2: Pra nós aqui tá muito frio. Esse é o Zé.
0: Só pra finalizar, eu vou, não sei se Yuri Ribeiro vai estar aqui no evento, sábado, no sábado. Vem. Eu vou fazer essa pergunta a ele, mas você que tá nos bastidores, né, dos eventos, Lapa Folia de 2027, ele muda a data ou com permanência?
2: Muda,
0: aqui?
2: Fábio, muda. Ele vai mudar, ele já está decidido, isso o prefeito já divulgou, inclusive. Vai ser sábado de Aleluia e domingo de Páscoa.
0: Tá.
2: Porque assim, o que ele percebeu, que não adianta você estar no período de verão, porque é muito disputado com poucas datas. E você acaba que o pessoal da região não acaba vindo para a cidade de Polo, que é a Lapa. E você vindo ali para março, abril, que é o período da quaresma, é um período que ninguém está fazendo festa. Então você acaba fomentando e atraindo mais um público para a região que não viria nessa data. Veria ali o público religioso, católico, mas não veria o público de festa, que geralmente vai para outros grandes centros.
0: Sim, sim. Então a data vai ficar...
2: Sábado de Aleluia e domingo de Páscoa.
0: De Páscoa. Mário, convida o pessoal aí que está ouvindo a Rádio Sucesso ao vivo. Fizemos um jornal daqui hoje, amanhã o jornal também será daqui até sexta-feira. Não, sexta-feira vai ser daqui também com José Maio. Estarei em Carinhanha, já fui convocado, né, para o Encontro das Águas, que começa sexta-feira, 17 a 19. Não é a Rádio Sucesso, lá é a Pontal, eu vou pela Pontal. Né,
2: pelo
0: coordenar.
2: Grupo Roriz.
0: O Grupo Roriz.
2: Você tá maturando pelo grupo.
0: Convida aí o pessoal aí para vir para cá, para o Parque Vitória.
2: Fábio, a população de Serra do Ramalho já se adaptou no calendário de sempre vir aqui pro Parque de Seu Zé. Graças a Deus, tem uma boa referência, é dentro da cidade, uma boa estrutura, acomoda todo mundo com a questão, sempre o pessoal vem aqui, ó, você tá vendo, a comodidade aqui para todo mundo. Olha como é que tá aqui quarta-feira. Então é o que eu te falo, o potencial. E quando tem um homem à frente igual o Seu Zé, que as pessoas confiam, o convite aqui só é uma mera fantasia. Que isso aqui, sábado, você pode ter certeza, não vai caber de gente. Pelas atrações, pela premiação que ele conseguiu colocar esse ano. Eu só quero aqui, Fábio, agradecer mais uma vez a iniciativa de Seu Zé, a parceria aqui do prefeito Euros de estar confiando aqui, sempre esteve junto com ele. É o primeiro ano, o segundo ano que eu estou aqui participando com ele. Espero, Seu Zé, que até o dia que Deus me levar, que estejamos juntos aqui, sempre, todo ano, prestigiando o Esporte Serra do Ramalho. E falar para o senhor que eu aqui, tanto aqui como o senhor se propôs a reunir com a Vaquerama, eu estou disposto a participar de todo o bolão de vaquejada que vocês organizarem em toda a Serra do Ramalho. Como eu falei, não pode se estender só a 4 dias lá ou só o senhor. Vocês estão na frente organizando, pode contar com o Mário em todo o bolão de vaquejada em Serra do Ramalho. Então, forte abraço a todos e fiquem com Deus.
0: Deixa eu puxar mais um aqui. Você é bom de eventos, bom estrategista, gosta de política, mas monta cavalo?
2: Monto. É até engraçado, porque quando eu falo isso, meu avô foi o maior comprador de gado, Nilo Coelho, durante 40 anos. Então, nas fazendas, eu morei com ele, quem ajudava a tocar, fazer tudo, serviço de boi, sempre era eu. Não vou falar com o corvo vaquejado, é que eu tô mentindo. Mas montaria essas coisas, a gente administra de tudo um pouco, a gente tem que inventar, né, Fábio?
0: Um abraço.
2: Fábio, muito obrigado.
0: Obrigado, irmão, pela parceria, mais uma vez.
1: Parabéns, mais uma vez. Não é à toa que vocês vêm nessa crescente e sempre crescendo, que Deus possa abençoar cada dia mais vocês.
0: Tá aí.
1: Um forte abraço e boa noite.
0: Boa noite. Esse aí é Mário Filardi conosco. Deixa eu falar aqui agora com Zé de Nonô. Vai ser só boa noite, fique tranquilo. Olha, a princípio ele nem falava. Já concedeu entrevista, já participou do jornal, já está conosco aqui, já está inserido na programação. Seu Zé de Nonô, quarta-feira à noite, público, e acompanhei à tarde, finalzinho da tarde ainda, ajustando, né, inclusive iluminação, parece que aumentou a potência. O pessoal da Neoenergia estava aqui, da Coelba. Boa noite, Seu Zé de Nonô.
3: Boa noite, Fábio. Primeiramente, tem que agradecer a Deus por esse ar gostoso que ele está passando para nós. E assim, graças a Deus, está tudo uma maravilha, né? Uma quarta-feira cheia de gente assim, ó, os amigos. É um paraíso aqui.
0: Estão reclamando de frio aqui, Seu Zé?
3: Não,
0: pelo
3: não,
0: amor
3: não.
0: De Deus, está gostoso.
3: Não, tá gostoso demais,
0: eu
3: tá
0: diria
3: bom.
0: Que a temperatura agradabilíssima.
3: É,
0: agradabilíssima.
3: Aí, Fábio. Agradecer primeiramente a Deus e a Eury Ribeiro, Maro, que está me acompanhando, me ajudando, me dando essa força. E a minha família, meus amigos, tudinho, que estão tudo comigo. Sejam bem-vindos e venham para cá, para o Parque Vitória, para nós tomar cerveja, um Guaraná e brincar o forró.
0: Aqui hoje já teve profissional. Ainda está correndo profissional ainda, ô Matheus? Tem profissional correndo ou quem é que está correndo?
3: Tá,
0: amador e aspirantes.
3: O armador e amador aspirante.
0: E aspirante. Aí vai até que horas aproximadamente hoje?
3: Mais uma meia-noite. Mais
0: meia-noite bem, hoje, né? O primeiro dia.
3: Primeiro dia.
0: Começou mais tarde um pouco.
3: Começou mais tarde, mas já correu muita senha. Graças a meu bom Deus.
0: Ainda tá vendendo senhas ainda?
3: Tá vendendo.
0: Tá vendendo ainda. Vai atingir as 1000 senhas?
3: Eu acho que vai atingir.
0: Vai atingir?
3: Vai chegar muita gente hoje. Daqui para amanhã tu vai ver. Vai lotar de gente aqui.
0: Que maravilha. Muito
3: que
0: obrigado.
3: Deus é maravilhoso com nós.
0: Isso. Um abraço forte. Um abraço forte para o senhor.
3: Um abraço todo meu para vocês e para todo o público que está presente comigo.
0: Tá aí. Esse
3: que
0: é
3: Deus
0: seu...
3: abençoe todos.
0: Amém. Seu Zé de Nonô, ao vivo na Sucesso FM. Eu vou ao estúdio da Sucesso porque você já sabe. Cobertura da sexta vaquejada do Parque Vitória. Você acompanha na Sucesso porque tá na Sucesso, você já sabe. Tá na boa!

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